0: congeladas. Para as hortaliças, as vendas aumentaram em 6 unidades, com destaque para Rio Branco, no Acre, com crescimento de 44%, Belo Horizonte e Foz do Iguaçu, que tiveram alta de 4%. Nas frutas, a Ceasa de Rio Branco também liderou as vendas, com alta de 24%, seguida por Goiânia, capital de Goiás, que teve crescimento de 21%. Os dados sobre as vendas nas centrais de abastecimento são coletados mensalmente pela Conab, que elabora o Boletim Hortigranjeiro. Com ele, é possível verificar onde há falta de algum produto ou excesso de produção, o que ajuda no planejamento dos agricultores, como explica Flávia Starling, gerente de produtos hortigranjeiros da Conab.
1: Nós recebemos informações dessas centrais atacadistas, esses entrepostos atacadistas, eles nos fornecem informações de comercialização e volume comercializado, e com base nessas informações, nós confeccionamos o boletim hortigranjeiro mensal.
0: O levantamento mostra ainda que o país exportou 1 milhão e 300 mil toneladas de frutas em 2025, um aumento de quase 20% em relação a 2024. Os destaques foram a manga, melão, melancia, limão e lima, tendo como principal destino a União Europeia. Reportagem Nazi Brum.
2: Embora possa parecer uma coisa restrita às universidades e institutos de pesquisa, a produção científica está presente no cotidiano de todos nós.
3: E quem faz ela acontecer no Brasil está reunido ao longo desta semana no Rio de Janeiro para o encontro anual da SBPC, a Sociedade Brasileira para o Progresso da Ciência.
2: Neste período está sendo promovida a Expo TIC, feira que reúne unidades de pesquisa vinculadas ao Ministério da Ciência, Tecnologia e Inovação, universidades, entidades governamentais e o setor empresarial.
3: E para saber mais sobre o que acontece nesses dois espaços, nós conversamos com Germana Pires, secretária de Ciência e Tecnologia para o Desenvolvimento Social. Acompanhe. Secretária, bem-vinda. É um prazer ter a senhora conosco aqui na Voz do Brasil. Vamos falar então da Expo TIC, né, que começou, a exposição que abriga o Ministério da Ciência, Tecnologia e Inovação, dentro da reunião anual da Sociedade Brasileira para o Progresso da Ciência, a SBPC. O que é esperado da exposição esse ano, secretária?
4: Te agradeço o convite para estar aqui na Voz do Brasil com vocês. A gente chama de Expotec, S-O-T-I-C. A Expotec é um dos grandes espaços de popularização da ciência do Brasil. É um ambiente mais visitado da reunião anual da SBPC. Né? E nesse ano o Ministério da Ciência e Tecnologia, ele traz quase todas as suas unidades de pesquisa, são 28 unidades de pesquisa apresentando projetos, tecnologias, iniciativas desenvolvidas em diversas áreas do conhecimento. Quem vier aqui, quem visitar a exposição, vai conhecer pesquisas voltadas para a saúde, meio ambiente, biodiversidade, tecnologias, inclusão, desenvolvimento sustentável, enfim. Vai ser uma oportunidade para todos, né, que atuam na área de pesquisa, como estudantes, professores e os diversos pesquisadores possam, e as pessoas, né, as famílias também, crianças, possam conhecer a ciência que ela está presente no cotidiano, no nosso cotidiano, né, no dia a dia de cada um. A ciência que melhora a qualidade de vida das pessoas.
2: A reunião anual da SBPC também é um evento super relevante, porque reúne a nata do pensamento científico do país, né? A senhora pode nos falar mais sobre o que é a SBPC e o que acontece nessa reunião anual?
4: A SBPC é uma entidade, né? Uma das mais tradicionais entidades científicas do Brasil. Já há 7 décadas, essa é a 78ª reunião anual da SBPC. E ela reúne pesquisadores, professores, estudantes, gestores públicos e representantes de diversas instituições públicas e privadas, além da sociedade em geral, né, para poder discutir ciência, discutir o progresso da ciência, né, a ciência voltada para o desenvolvimento do nosso desenvolvimento do país. Na SBPC acontecem, assim, tem uma programação densa e ampla, onde são realizados painéis, conferências, mesas redondas, minicursos, atividades culturais, uma série de ações voltadas para a popularização e divulgação da ciência.
3: E nesse ano, né, secretária, o encontro tem um tema que é o Ciência para Todos, Soberania, Desenvolvimento e Inclusão. Como é que esses três pilares se relacionam, influenciam a produção científica no país?

0: E existe uma, algo que é muito importante, que a ciência esteja voltada para mudar a qualidade de vida das pessoas. Né? Então, quando a gente fala em soberania, estamos falando na capacidade do país de produzir conhecimento, de desenvolver tecnologias e formar pessoas para enfrentar os seus próprios desafios. O desenvolvimento acontece quando esse conhecimento gera inovação, fortalece as instituições diversas, melhora os serviços públicos, impulsiona a economia, contribui para soluções sustentáveis. Nesse aspecto, o que significa a inclusão? Garantir que a ciência beneficie toda a população, reduzindo as desigualdades, ampliando oportunidades, garantindo que todas as pessoas tenham acesso às oportunidades, né, aos seus direitos sociais.
1: E a reunião também terá espaços temáticos, né, voltado para os jovens, para a discussão racial, para a cultura. Como é que vão funcionar esses debates?
0: Isso mesmo. Aqui tem um espaço amplo na SBTC Jovem, uma grande participação da juventude, de jovens pesquisadores. E a programação, de fato, é bem diversificada. Tem uma série de espaços voltados para o diálogo sobre cultura, educação, igualdade racial, no contexto das mesas redondas, da apresentação das pesquisas, enfim, é uma programação ampla, né, que apresenta essas diversas pesquisas desenvolvidas Brasil afora, em todas as universidades públicas, privadas, enfim.
2: A gente está falando aqui de dois eventos, vamos dizer assim, paralelos, né, que se relacionam. A reunião da SBPC e a Expo TIC. E aí, voltando a falar da exposição, um pouco mais, secretária, ela vai reunir aí 28 unidades de pesquisas que são vinculadas ao Ministério da Ciência, Tecnologia e Inovação, né? A senhora pode dar exemplos para a gente do que são essas unidades, que tipos de pesquisas elas fazem?
0: Sim. Bem, o Ministério tem das 29 unidades de pesquisa que são vinculadas ao Ministério da Ciência e Tecnologia, 28 estão participando conosco aqui desse evento. As unidades de pesquisa, elas atuam em áreas muito diversas e refletem a amplitude da ciência produzida no Brasil. Existem instituições dedicadas a pesquisas espaciais, biodiversidade amazônica, mudanças climáticas, tecnologias da informação, materiais avançados, energias, tecnologias nucleares, matemática aplicada, astronomia e tecnologias voltadas para o desenvolvimento social. Eu vou dar um exemplo, claro, por exemplo, o INSA, né, a Unidade Nacional do Semiárido, que desenvolve pesquisas voltadas para combater a seca no Brasil, na produção de alimentos, para poder trabalhar, por exemplo, a dessalinização, né, existe um projeto no Ministério desenvolvido pelo INSA de dessalinização da água, produção de alimentos no semiárido, buscando combater a seca e combater a fome no Brasil. Então, esses projetos podem ser visitados aqui nos estandes das nossas unidades vinculadas.
1: Muito bem, nós conversamos com a secretária de Ciência e Tecnologia para o Desenvolvimento Social do Ministério da Ciência, Tecnologia e Inovação, Germana Pires. Muito obrigado por sua entrevista aqui à Voz do Brasil.
0: Eu agradeço a Voz do Brasil, sempre presente no dia a dia. Deixo o convite para todas as pessoas que quiserem participar aqui da SBTC e conhecer as pesquisas desenvolvidas no Brasil. Estamos aqui na Universidade Federal Fluminense, no Rio de Janeiro. Muito obrigada.
2: 5 novas canetas de semaglutida foram aprovadas pela Vigilância Sanitária e registradas nesta quarta-feira.
1: O medicamento ajuda no controle de doenças como a diabetes e é usado também no tratamento contra a obesidade.
2: E nós vamos entender agora como essa substância age no organismo na reportagem de Gabriela Noronha.
3: Os medicamentos à base de semaglutida são usados no tratamento de doenças crônicas como obesidade e diabetes. Trata-se de uma substância sintética que imita a ação do hormônio GLP-1, responsável pelo controle da glicemia no organismo, entre outras funções, como explica a médica endocrinologista Mona Lisa Azevedo.
4: Ela favorece o controle da glicose porque ela estimula

0: a liberação de insulina e ela também influencia outros fatores do organismo, exerce um papel de induzir saciedade, inibir um pouco o apetite, controlar a compulsão alimentar e também estimular o gasto energético.
1: Nesta quarta-feira, 5 novas canetas emagrecedoras que têm semaglutida como princípio ativo foram aprovadas pela Anvisa, Agência Nacional de Vigilância Sanitária. Os medicamentos são voltados para o tratamento de pacientes adultos com diabetes tipo 2 e autorizados para uso complementar à dieta e exercícios, mas devem ser indicados e acompanhados sempre por um especialista, como destacou a endocrinologista Monalisa Azevedo.
0: A gente está falando de medicação e toda medicação é sujeita a efeitos adversos. Afinal de contas, a gente está trazendo uma substância artificial para dentro do corpo. E é por isso que é tão importante o acompanhamento médico.
1: A medicação feita com acompanhamento médico ajudou a servidora pública Carolina Abreu a vencer a obesidade depois de muitas tentativas para perder peso.
2: Desde muito nova, eu sofri com efeito sanfona, né? Tenta fazer dieta restritiva e daí não dá certo, e aí engorda, e aí emagrece. Então, eu resolvi procurar um endocrinologista e comecei a fazer o uso.
1: O processo de autorização dos medicamentos inclui a realização de estudos clínicos, avaliação de documentos e inspeção da linha de produção. Reportagem Gabriela Noronha.
3: E a gente continua falando dessas canetas emagrecedoras para fazer mais um alerta.
4: A Anvisa lembra que a retatrutida, uma medicação que ainda está em fase de pesquisa, não está aprovada para uso em nenhum país do mundo.
3: Assim como no Brasil, a empresa responsável por desenvolver essa medicação ainda não solicitou registro em nenhuma agência reguladora internacional.
4: A Anvisa reforça que o uso de um medicamento sem registro apresenta riscos à saúde, com efeitos colaterais desconhecidos.
3: Além disso, não há garantia de que o produto contenha o princípio ativo declarado, nem a quantidade informada.
4: Vale lembrar que o comércio de medicamentos irregulares é considerado crime pelo Código Penal.
3: Atenção, moradores das comunidades ribeirinhas de Santarém, Belterra e Aveiro, na bacia do rio Tapajós.
4: A partir de agosto, o navio Hospital Abaré realiza novas expedições com consultas e exames gratuitos.
3: A embarcação atua como unidade básica de saúde fluvial itinerante e os atendimentos ocorrem por triagem e demanda espontânea das 8 da manhã às 6 da tarde.
5: Administrado pela Universidade Federal do Oeste do Pará, UFOPA, o navio Hospital Escola Baré, que atua como uma unidade básica de saúde fluvial itinerante, divulgou o calendário das próximas expedições e as orientações para acesso aos atendimentos nas comunidades ribeirinhas da bacia do rio Tapajós, no Pará. Os serviços gratuitos são oferecidos nos municípios de Santarém, Belterra e Aveiro. O atendimento ocorre nas chamadas comunidades polo, com triagem e demanda espontânea. Para o cadastro no Sistema Único de Saúde SUS, é necessário apresentar documento oficial com foto, CPF, cartão do SUS, além da caderneta de vacinação. Gestantes devem levar a caderneta de pré-natal e pacientes em acompanhamento podem apresentar exames anteriores. As consultas de rotina são realizadas das 8 horas da manhã ao meio-dia e das 2 às 6 da tarde. Enquanto o navio estiver ancorado, também há plantão para casos de urgência. O cronograma prevê expedições entre os meses de agosto e outubro, com datas definidas para as regiões de Santarém, Aveiro e Belterra. Para saber mais, acesse ridh.ufopa.edu.br ou envie e-mail para ridh.ufopa.edu.br. Dilson Santa Fé, para a Voz do Brasil.
3: Direitos da infância. Projetos voltados à redução da vulnerabilidade de crianças e adolescentes podem participar de edital do BNDES.
4: Serão selecionados até 8 projetos para promoção, proteção e garantia de direitos da juventude.
6: Os projetos devem atender a pelo menos um dos 5 eixos prioritários, que incluem assistência social, segurança alimentar, proteção contra a violência doméstica e sexual e prevenção ao uso de drogas. Com ações a serem executadas no Rio de Janeiro, São Paulo, Recife e Brasília, o apoio total pode chegar a 15 milhões de reais em recursos de doações incentivadas aos fundos dos direitos da criança e do adolescente. De acordo com o chefe do Departamento de Projetos Culturais do BNDES, Andrés Cortes, os recursos que viabilizam esse edital são obtidos a partir do mecanismo de incentivo fiscal previsto no Estatuto da Criança e do Adolescente e que se destina a ações que vão desde a prevenção da violência até o acesso à educação, saúde e cultura.
7: Esse edital visa destinar até 15 milhões para projetos sociais que garantam a diminuição de vulnerabilidades sociais ligadas à infância e à juventude.
6: As inscrições dos projetos podem ser feitas até o dia 25 de agosto. Você pode obter mais informações sobre o edital no site bnds.gov.br/edital-FCA-2026. Reportagem André de Barros Lima.
4: Última notícia, em nota divulgada há pouco pela Secretaria de Comunicação Social da Presidência da República, o governo brasileiro repudiou o anúncio feito pelos Estados Unidos de prorrogar por mais um ano a declaração de emergência nacional em relação ao Brasil.
3: Segundo a nota, é inteiramente descabido caracterizar o Brasil como uma ameaça aos Estados Unidos, especialmente à luz dos históricos laços diplomáticos e da amizade que une os dois povos.
4: E essas foram as notícias do governo federal.
3: Fique agora com o Minuto do TCU. Em seguida, as notícias do Poder Judiciário e do Congresso Nacional. Boa noite.
4: Boa noite para você e até amanhã.
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12: Supremo Tribunal Federal solicita informações ao Legislativo e ao Executivo sobre emendas parlamentares. TSE destaca fabricação da urna eletrônica em 30 anos de implantação do processo eletrônico. E para o STJ, segurado com HIV, mesmo assintomático, tem direito à indenização por invalidez funcional permanente. Boa noite, eu sou Marcela Luiza. O ministro Flávio Dino, do Supremo Tribunal Federal, solicitou informações ao Legislativo e ao Executivo em uma ação movida pelo partido Rede Sustentabilidade contra o modelo atual das emendas parlamentares impositivas. Na ação, o partido questiona mudanças na Constituição que autorizam parlamentares a destinarem verbas sem garantias suficientes de prestação de contas, transparência e controle de conflitos de interesse. Diante do pedido do partido, o ministro Flávio Dino solicitou informações ao presidente da República e aos presidentes da Câmara e do Senado, estabelecendo o prazo de 10 dias para a resposta. O ministro relator determinou que os poderes executivo e legislativo apresentem uma proposta detalhando o papel de cada agente público no ciclo da execução das emendas, definindo, inclusive, as responsabilidades dos parlamentares que indicam os recursos e os seus destinatários. Tribunal Superior Eleitoral destaca fabricação da urna eletrônica em seus 30 anos de implantação do processo eletrônico. O projeto é 100% nacional, pertence à Justiça Eleitoral e passa por rigoroso processo de auditoria. Estevam Furtado.
13: Há 3 décadas foram desenvolvidos 14 modelos de urna eletrônica e produzidos quase 1,5 milhão de equipamentos. O TSE elabora todas as especificações técnicas e de segurança que devem ser seguidas pelas empresas vencedoras das licitações. Após a aprovação do protótipo, a fabricação e os testes são acompanhados por servidores e técnicos da Justiça Eleitoral.
12: Segurado com HIV, o vírus da AIDS, mesmo sem sintomas, tem direito à indenização por invalidez funcional permanente. Esse entendimento é do STJ. Fátima Ochoa.
14: O militar com HIV foi considerado incapaz para as atividades militares. Ele tinha seguro coletivo com cobertura para invalidez funcional permanente total por doença. A Justiça de Rondônia determinou o pagamento da apólice, mas a seguradora recorreu ao STJ, alegando que o militar estava assintomático e não teria perdido a autonomia. Só que a terceira turma concluiu que, no caso de pessoas com HIV, a noção de perda da existência independente exigida para a indenização securitária deve considerar a irreversibilidade da infecção e a dependência contínua de tratamento médico, como nessa hipótese. Assim, concluiu que o militar tem direito à indenização por invalidez permanente. A relatora foi a ministra Nancy Andrighi.
12: Para garantir que um empregador pague uma dívida trabalhista, a justiça determina que o passaporte seja apreendido. Mas tem um detalhe. Para o Tribunal Superior do Trabalho, é preciso considerar outras possibilidades antes disso. Rocine Gomes.
15: Um caso que ilustra essa questão envolve um português que mora no Brasil. Ele teve o passaporte apreendido por passar anos sem pagar a dívida. Ao julgar o processo, o TST decidiu pela liberação do documento. O motivo é que a instância anterior não analisou outras medidas antes de tomar essa decisão. Por exemplo, se o homem ocultou o patrimônio ou tinha um estilo de vida que demonstrava a possibilidade de pagar a dívida. Por isso, passaporte liberado.
12: Ministério Público Federal denunciou 216 pessoas por tráfico humano e contrabando de imigrantes entre 2025 e 2026. As denúncias são resultado do trabalho da unidade especializada no combate a esses crimes, que completa 2 anos este mês. Vanessa Pereira.
16: Desde 2024, o MPF centralizou as investigações sobre tráfico de pessoas na Unidade Nacional de Enfrentamento do Tráfico Internacional de Pessoas e Contrabando de Imigrantes. Em 2 anos de atuação, a unidade participou de mais de 1.100 processos judiciais. De 2025 até junho deste ano, 216 pessoas foram denunciadas à Justiça, 79 por tráfico internacional de pessoas e 137 por contrabando de imigrantes.
12: 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Uma boa noite e até amanhã.
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17: Eu sou Paula Groba.
18: E eu sou Ricardo Nakaoka.
17: E estes são os destaques de hoje do Jornal do Senado, que começa agora.
18: PEC da Segurança Pública chega ao Senado após modificações na Câmara.
19: Projeto suspende prazo para pesquisadoras durante licença maternidade.
18: Grupo de senadores cobra órgãos e propõe novas regras após caso do Banco Master.
19: Boa noite.
20: Boa noite.
19: Conciliar a carreira científica com a maternidade ainda é um desafio para milhares de pesquisadoras brasileiras.
18: Com o objetivo de evitar prejuízos à produção acadêmica, a Comissão de Direitos Humanos pode votar na volta das atividades do Senado um projeto que suspende prazos durante a licença maternidade. O repórter Márcio Maturana tem as informações.
21: Pesquisadoras, gestantes ou adotantes poderão ser beneficiadas com a suspensão dos prazos de bolsas, editais e projetos de pesquisa financiados com recursos públicos federais durante a licença maternidade. Isso é o que prevê um projeto que está pronto para votação na Comissão de Direitos Humanos na volta do recesso parlamentar, a partir de 3 de agosto. Pela proposta, o tempo de afastamento será acrescido ao prazo original e não poderá influenciar negativamente a avaliação de produtividade nem a participação em novos financiamentos públicos. A senadora professora Dorinha Seabra, do União do Tocantins, foi relatora de um outro projeto já transformado em lei, que também beneficia pesquisadoras gestantes ou adotantes.
22: Quando ela começou, ela não estava gestante. Ela fica gestante. Ela não pode ficar gestante, porque o prazo vai contar contra ela. O programa vai perder pontuação. E aí ela tem problema, inclusive, em outras vezes que ela preenche a bolsa. Maternidade não pode ser ônus para a mulher. E não pode significar escolha entre carreira, entre formação.
21: O texto em análise na Comissão de Direitos Humanos é um substitutivo da senadora Mara Gabrilli, do PSD de São Paulo, a um projeto apresentado pela senadora Soraya Tronic, do PSB de Mato Grosso do Sul. Para evitar a sobreposição de normas e oferecer maior segurança jurídica, esse substitutivo incorpora as mudanças propostas a uma lei já existente sobre prorrogação de bolsas de pesquisa no caso de maternidade.
19: E aguarda votação no plenário do Senado o projeto que cria o Exame Nacional de Proficiência em Medicina. A prova será requisito obrigatório para que os recém-formados possam obter o registro profissional nos conselhos regionais. No entanto, ainda há uma divergência sobre qual órgão será responsável pela aplicação. O senador Rogério Carvalho, do PT de Sergipe, apresentou um texto substitutivo para atribuir essa função ao Ministério da Educação. Em junho, o governo também publicou uma medida provisória que prevê que o MEC aplique o exame. A MP ainda depende de análise do Congresso Nacional.
18: Já o senador Dr. Irã, do PP de Roraima, relator da proposta na Comissão de Assuntos Sociais, defende que a avaliação seja aplicada pelo Conselho Federal de Medicina. Ao classificar a iniciativa como o projeto mais importante do movimento médico brasileiro neste século, o parlamentar cobrou que o plenário vote a medida o quanto antes.
23: Nós precisamos frear a proliferação desenfreada de escolas médicas nesse país, formando médicos de péssima qualidade e causando muita vulnerabilidade ao povo brasileiro, principalmente ao povo que procura o Sistema Único de Saúde do nosso país.
19: O caso do Banco Master levou o Senado a intensificar a fiscalização sobre o mercado financeiro.
18: No primeiro semestre, um grupo da Comissão de Assuntos Econômicos ouviu autoridades, reuniu documentos e apresentou propostas para evitar novas fraudes. A reportagem é de Marcela Cunha.
24: Criado no início deste ano, o grupo da Comissão de Assuntos Econômicos, que acompanha o caso Banco Master, já ouviu dirigentes do Banco Central, da Comissão de Valores Mobiliários e do Banco de Brasília. O presidente do Banco Central, Gabriel Galípolo, defendeu a atuação da instituição e apontou limitações de pessoal, de tecnologia e de estrutura de fiscalização. Já o presidente interino da CVM, João Carlos Uzeda Scioli, afirmou que o órgão detectou movimentações atípicas do Master desde 2022. O presidente do BRB, Nelson Antônio de Souza, foi questionado sobre as operações realizadas com o Master e os possíveis prejuízos para o banco público. O ex-controlador do Master, Daniel Vorcaro, chegou a ter depoimento marcado, mas obteve do Supremo Tribunal Federal o direito de não comparecer. Temer. Entre os resultados do trabalho, a CAI retirou o sigilo de parte das auditorias do Tribunal de Contas da União sobre o caso. Presidente do colegiado, o senador Renan Calheiros, do MDB do Alagoas, defendeu a divulgação dos documentos.
0: Nós estamos retirando o sigilo, que é uma auditoria que a sociedade tem total interesse em conhecer. E não sei por que o próprio tribunal decreta sigilo sobre uma auditoria que ele próprio fez.
24: O grupo apresentou ainda 3 projetos para mudar as regras do Fundo Garantidor de Créditos, ampliar o controle sobre a venda de títulos bancários e endurecer as penas para fraudes financeiras.
1: E a criação de uma política nacional de transformação digital no campo está em análise na Comissão de Agricultura. A proposta busca modernizar o setor agropecuário com o uso de tecnologias como a inteligência artificial.
18: O texto também prevê a criação de laboratórios de inovação, a capacitação de agricultores e a oferta de linhas de crédito específicas. O senador Sérgio Petecão, do PSD do Acre, relatou a proposta na Comissão de Ciência e Tecnologia. Na avaliação do parlamentar, a iniciativa democratiza o acesso à tecnologia na agricultura e promove avanços no setor.
2: A iniciativa busca democratizar a conectividade rural, promover capacitação digital e incentivar as pesquisas, o desenvolvimento e a inovação.
1: E a PEC da Segurança Pública chegou ao Senado, mas a proposta de emenda à Constituição que reorganiza o sistema de segurança pública do país será analisada pelos senadores em uma versão diferente da encaminhada pelo Poder Executivo. O texto aprovado pela Câmara dos Deputados destinou parte da arrecadação das apostas esportivas aos fundos nacionais de segurança pública e do sistema penitenciário. Além disso, retirou a redução da maioridade penal de 18 para 16 anos em crimes com violência ou grave ameaça à pessoa, cuja validade dependeria de um referendo popular.
18: Para o senador Camilo Santana, do PT do Ceará, a segurança pública deve ser tratada como uma agenda nacional, baseada na cooperação entre União, estados e municípios e com atuação conjunta dos poderes da República. O parlamentar defende que a proposta seja colocada em votação. No entanto, a PEC depende de decisão do presidente do Senado, Davi Alcolumbre, para começar a ser analisada na casa.
5: O crime organizado não pergunta em quem a vítima votou. Uma bala perdida não escolhe partido. A mãe que perde um filho não quer saber se a solução veio da direita ou da esquerda. Ela quer justiça, ela quer segurança. Nós podemos divergir sobre muitos temas, mas precisamos ser capazes de construir uma agenda comum para proteger o povo brasileiro.
1: A programação especial de férias do Congresso Nacional já recebeu mais de 8.500 visitantes na primeira semana de atividades. A agenda gratuita, que segue até o dia 2 de agosto, reúne experiências interativas e atividades voltadas para toda a família.
18: O balanço parcial mostra o interesse do público em conhecer de perto o funcionamento do Poder Legislativo durante o período de recesso escolar. A reportagem é de Yasmin Rodrigues.
20: A programação especial de férias promovida pelo Congresso Nacional, que tem atraído turistas de diferentes estados brasileiros e até do exterior, busca aproximar os cidadãos do Parlamento. Além de conhecer os espaços do Senado Federal e da Câmara dos Deputados, os visitantes podem acompanhar o espetáculo teatral Em Nome da Lei, 200 anos de Congresso, apresentado pelo projeto Visite em Cena, e assistir ao filme em realidade virtual, Eunice, a Primeira Senadora, que retrata a trajetória da primeira mulher a ocupar uma cadeira no Senado. Diogo Diniz, servidor da Coordenação de Visitação do Congresso Nacional, apresentou os números registrados até agora e o perfil do público que participou das atividades.
25: O destaque é o aumento da presença de crianças, que cresceu 16% em relação ao ano passado. Outra novidade também que chamou a atenção foi o Visite em Cena, que já reuniu mais de 1.300 pessoas. E o filme Eunice, a Primeira Senadora, também está fazendo sucesso. É um filme em realidade virtual, que já foi visto por mais de 400 pessoas.
20: A programação especial de férias é gratuita. Para participar, basta comparecer ao Congresso Nacional das 9 da manhã às 5 da tarde com um documento oficial com foto. A entrada é livre, sem necessidade de agendamento.
18: Com a edição de Paula Groba e trabalhos técnicos de Eliseu Caires, o Jornal do Senado fica por aqui. Acompanhe agora as notícias da Câmara dos Deputados. Boa noite.
3: Uma boa noite e até amanhã.
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6: Parlamentares analisam proibição de ligações telefônicas feitas por robôs.
7: Comissões reafirmam hora-aula como medida das atividades do professor.
6: Debate analisa medidas para a inclusão de autistas no mercado de trabalho.
7: Boa noite. Parlamentares e debatedores sugerem práticas mais efetivas em empresas para a inclusão de pessoas com transtorno do espectro autista. A repórter Sofia Peçanha acompanhou a discussão.
9: Durante a audiência na Comissão Especial sobre a Política Nacional para Pessoas com Autismo, parlamentares e especialistas defenderam que a inclusão de jovens e adultos autistas no mercado de trabalho depende tanto de políticas públicas quanto do engajamento das empresas na adoção de práticas mais inclusivas. A comissão debate o projeto de lei que institui uma política nacional para pessoas com transtorno do espectro autista, produzir conhecimentos mais aprofundados, desenvolver estudos e pesquisas que levem a práticas terapêuticas e educacionais mais eficazes, estabelecer políticas públicas que resguardem os direitos da pessoa com autismo, são alguns dos objetivos do projeto que está sendo analisado pelos deputados. Durante a audiência, os participantes reforçaram que a inclusão profissional é possível desde que haja suporte adequado. A deputada Maria Rosas, do Republicanos de São Paulo, defendeu o chamado emprego apoiado como ferramenta para ampliar oportunidades.
10: Muitas pessoas dizem o seguinte: não há condições de inserir as pessoas com TEA no mercado de trabalho. Eu digo que sim, através do emprego apoiado, é uma tecnologia social que a gente tem a inclusão dessa pessoa com apoios, com suporte, com pessoas que vão orientar, vão ver o perfil. Então, é possível sim, nós não podemos desistir, há uma necessidade de suporte, por isso o emprego apoiado ele é muito bem-vindo.
9: O projeto em análise prevê o estímulo à inserção de pessoas com autismo no mercado de trabalho. Por isso, segundo parlamentares, a escuta de especialistas e de entidades que atuam na área é fundamental para orientar a construção de diretrizes mais efetivas e alinhadas às necessidades reais das pessoas com transtorno do espectro autista. O debate foi solicitado pelo deputado Orlando Silva, do PCdoB de São Paulo, com o objetivo de aprofundar a discussão sobre os desafios enfrentados por pessoas autistas na vida adulta, especialmente na busca por autonomia e emprego. Da Rádio Câmara de Brasília, Sofia Peçanha.
4: Direitos Humanos.
6: Pastor Diniz, do União de Roraima, apoia projeto que proíbe a divulgação de apostas, motéis e sites de acompanhantes em programas com classificação indicativa livre. Relator da matéria na Comissão de Comunicação, ele afirma que a medida protege crianças e adolescentes da exposição a conteúdos inadequados.
7: Pastor Diniz argumenta que a proposta tem respaldo na Constituição e ajuda a preservar o desenvolvimento físico, mental e emocional do público infanto-juvenil. Para o deputado, a restrição também reforça os valores éticos e sociais previstos para a programação de rádio e televisão.
4: Trabalho.
6: Debatedores criticam pejotização e alertam para a perda de direitos e queda na arrecadação. O repórter Murilo Souza acompanhou o encontro sobre o tema com deputados.
26: Debatedores criticaram em audiência pública na Câmara dos Deputados os efeitos da pejotização no mercado de trabalho. O termo se refere à contratação de trabalhadores como empresas, em atividades que antes exigiam carteira assinada. As críticas apontam perda de direitos trabalhistas e prejuízos à Previdência. A discussão ocorreu após decisão do ministro Gilmar Mendes, Supremo Tribunal Federal, que suspendeu processos sobre o reconhecimento de vínculo empregatício nesses casos. O tema terá repercussão geral e servirá de base para decisões em todo o país. Para parlamentares, o modelo amplia a exploração de trabalhadores. O deputado Bongás, do PT do Rio Grande do Sul, destacou que o trabalhador pejotizado não tem direitos como férias, 13º salário e FGTS.
27: Pejotizado não tem 13º, não tem férias, não tem adicionais, não tem tempo de suspensão de tempo de aviso prévio, né? Não tem recolhimento fundo de garantia. Então, todos esses aspectos. Então, do ponto de vista desta flexibilização e a troca, que muitas vezes, em maior dos casos, é simplesmente uma contratação, continua empregado, só que agora é empreendedor.
26: Dados do Ministério Público do Trabalho indicam que entre 2022 e 2023, o país deixou de arrecadar cerca de 100 bilhões de reais com esse tipo de contratação. Especialistas também alertam para os impactos fiscais e divergências no judiciário. Enquanto a Justiça do Trabalho costuma reconhecer o vínculo trabalhista e manter os direitos dos empregados, o Supremo Tribunal Federal tem validado contratos como prestação de serviço por empresas. Da Rádio Câmara de Brasília, Murilo Souza.
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4: Meio Ambiente.
7: Projeto que proíbe a utilização de penas e plumas de origem animal avança na Câmara. A ideia é que os adereços usados nas fantasias tenham origem sintética, como informa a repórter Maria Neves.
11: O projeto que proíbe a comercialização de fantasias e adereços com penas de origem animal avançou o primeiro passo na Câmara, com a aprovação pela Comissão de Desenvolvimento Econômico. De acordo com o relator, deputado Helder Salomão, do PT do Espírito Santo, além de proteger o direito dos animais, a proposta vai estimular a indústria nacional. O relator sustenta ainda que as mudanças não pretendem inviabilizar festas populares, mas estabelecer limites e incentivar alternativas.
12: A substituição das penas e plumas de origem animal por sintéticas vai baratear muito o custo. Isso significa que a gente vai ter fantasias mais baratas, alegorias mais baratas, com a mesma beleza plástica que o carnaval, obviamente, exige. E, além disso, se a gente substitui, né, as penas e plumas de origem animal por plumas e penas sintéticas, nós vamos estimular a produção nacional.
11: Pelo texto aprovado, as penas poderão continuar sendo usadas quando não houver sofrimento animal. O reaproveitamento de plumas também continuará permitido até a entrada em vigor da futura lei. As regras para esses casos deverão constar no regulamento da norma. A proposta, de autoria do deputado Célio Studart, do PSD do Ceará, também prevê multa de R$5.000 a R$1.000.000 para quem descumprir a nova regra. Em caso de reincidência, a multa será aplicada em dobro e, a cada nova infração, o valor da multa será dobrado novamente. O projeto ainda será analisado por 4 comissões da Câmara. Se aprovado, poderá seguir diretamente para o Senado, sem necessidade de passar pelo plenário. Da Rádio Câmara de Brasília, Maria Neves.
6: João Carlos Bacelar, do PL da Bahia, propõe a criação de uma comissão parlamentar de inquérito para investigar crimes contra animais. O deputado pretende apurar casos de crueldade contra animais em todo o país.
7: João Carlos Bacelar explica que a CPI deve identificar os responsáveis pelos crimes e investigar a atuação de grupos organizados. Segundo o deputado, a comissão também precisa avaliar a efetividade das políticas públicas e da fiscalização para coibir a violência contra animais.
4: Educação.
6: Comissões da Câmara finalizam votação do projeto que muda critérios de cálculo de tempo de professores em atividades com estudantes. Entenda as alterações na reportagem de Luiz Cláudio Canuto.
13: A Comissão de Educação da Câmara aprovou o projeto que estipula a hora-aula como medida para cálculo do tempo de professores da educação básica, usado em atividades com estudantes. Segundo a proposta, a hora-aula seria usada como referência, mesmo que a aula tenha duração inferior a 60 minutos. Atualmente, a lei do piso salarial do Magistério Público da Educação Básica tem outro critério. Estabelece que os professores devem respeitar o limite máximo de 2/3 da carga horária para atividades com estudantes. Ou seja, o tempo restante é usado para preparar aulas, corrigir provas e outras atividades. O texto aprovado é um substitutivo da deputada Lídice da Mata, do PSB da Bahia, que sintetiza um projeto do deputado Tarcísio Mota, do PSOL do Rio de Janeiro. A relatora diz que a proposta tenta acabar com a interpretação de que os minutos que restam da hora-aula pedagógica possam ser considerados tempo de atividade extra-classe, algo que já foi rejeitado pelo Superior Tribunal de Justiça em 2024. Contar esses minutos diminui o período para atividades extra-classe, como explica o autor da proposta, Tarcísio Mota.
14: Qual é a nossa novidade nesse projeto de lei? Que a gente percebeu que, infelizmente, alguns prefeitos e governadores resolveram dar uma de esperto e contar todos os minutinhos que estão na questão da carga horária do professor, e nos lugares em que a hora-aula é menor do que uma hora-relógio, ou seja, tem menos do que 60 minutos, eles resolveram dizer, então, esses 10 minutos que sobram, se a hora-aula for de 50 minutos, conta para o tempo de planejamento. O que é uma falsidade. Fazendo com o quê? Como aconteceu lá no município do Rio de Janeiro. Os professores sejam obrigados a pegar mais turmas, tendo o mesmo tempo de planejamento, ou seja, é um descumprimento da lei, e sem ganhar mais um salário a mais, ou seja, mais trabalho, menos tempo de planejamento, ferindo o princípio da lei do piso salarial nacional.
13: Como exemplo de como ficaria com a aprovação da lei, o deputado afirma que quando um professor dá 3 aulas, os minutos dedicados à aula não interferem no fato de que existe necessidade de um planejamento. O projeto muda a lei do piso salarial dos professores e acrescenta um dispositivo no artigo que estabelece textualmente: para fins do cálculo da proporção mínima de 2/3 da jornada destinada às atividades de interação com educandos, a carga horária do docente será apurada com base em horas-aula, mesmo se a sua duração for inferior a 60 minutos. A proposta para virar lei precisa ser aprovada pela Câmara e pelo Senado. Da Rádio Câmara de Brasília, Luiz Cláudio Canuto.
7: A deputada Lídice da Mata também foi a relatora do projeto na Comissão de Constituição e Justiça, que também aprovou o texto.
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4: Justiça.
6: Rodrigo Valadares, do PL de Sergipe, é autor de projeto que proíbe a concessão de indulto, graça, anistia e perdão judicial para condenados por crimes praticados contra crianças. A proposta também impede o reconhecimento do perdão do ofendido nesses casos.
7: O projeto de Rodrigo Valadares altera o Código Penal e o Estatuto da Criança e do Adolescente para impedir que os agressores tenham as penas perdoadas. O autor argumenta que o sofrimento do acusado não pode anular a punição pela morte de um filho.
4: Consumidor.
6: Câmara analisa a proibição de ligações telefônicas feitas por robôs. A repórter Júlia Lopes nos traz as medidas propostas.
15: Em 2025, o Brasil registrou mais de 10 bilhões de ligações telefônicas feitas por robôs por mês, segundo a Agência Nacional de Telecomunicações, a Anatel. Para reduzir o incômodo dessas chamadas à população, a Comissão de Defesa do Consumidor da Câmara dos Deputados aprovou um projeto que proíbe a realização de ligações automáticas em massa, conhecidas como robocalls. A proposta trata das chamadas feitas de forma repetitiva e sem a participação de um atendente humano, geralmente usadas para vender produtos, cobrar dívidas ou realizar pesquisas. Para o relator do projeto, deputado Áureo Ribeiro, do Solidariedade do Rio de Janeiro, embora a legislação já permita que o consumidor adote medidas como cadastrar o número em listas de bloqueio ou no serviço Não Perturbe, essas ferramentas ainda não são suficientes para impedir as ligações automatizadas.
16: De fato, mesmo com a existência de cadastros destinados a bloquear ligações de telemarketing, como Não Perturbe, e estas listas mantidas por PROCONs estaduais, os abusos continuam muito presentes na vida de todos nós. Isso porque, apesar de sua utilidade e crescente adesão popular, esses cadastros enfrentam limitações estruturais, tais como a iniciativa do próprio consumidor para inscrição.
15: Segundo o projeto, as empresas que desrespeitarem a regra estarão sujeitas a multas que variam de R$ 5.000 a R$ 50.000 por ligação ou mensagem devida. Em casos de reincidência, poderão ter o serviço de telemarketing suspenso e até perder a autorização para atuar no setor de telecomunicações. O texto também obriga empresas e operadoras a adotarem tecnologias que garantem a identificação real de quem faz a chamada como forma de evitar fraudes. Apesar disso, a proposta prevê exceções para o uso de chamadas e mensagens automáticas. Elas serão permitidas em casos de utilidade pública, como avisos de órgãos públicos ou de empresas de serviços essenciais com informações urgentes, quando houver atendimento humano imediato, sem reprodução prévia de mensagens gravadas e em situações de obrigação legal. O projeto que proíbe ligações telefônicas automáticas feitas em massa será analisado agora pela Comissão de Constituição e Justiça. Da Rádio Câmara de Brasília, Júlia Lopes.
4: Segurança Pública.
7: Zuco do PL do Rio Grande do Sul propõe que a indenização paga a quem entrega armas de fogo tenha como parâmetro principal o preço médio de mercado, definido em regulamento. Ele também defende que a nota fiscal e o estado de conservação da arma sejam considerados no cálculo.
6: Relator da proposta na Comissão de Segurança Pública, Zuco substituiu a definição do valor em lei por diretrizes para que o Executivo regulamente os critérios de indenização. O objetivo, segundo ele, é evitar questionamentos sobre a constitucionalidade da medida.
4: Economia.
7: Comissão Especial da Câmara está analisando a atualização do teto para a declaração de microempreendedor individual.
6: A repórter Noelle Nobre tem mais informações sobre o colegiado.
0: A comissão especial que vai analisar o projeto que aumenta o limite de faturamento do MEI, o microempreendedor individual, já foi instalada na Câmara. A deputada Anne Ortiz, do PP do Rio Grande do Sul, foi eleita presidente do colegiado e o deputado Jorge Götting, do Republicanos de Santa Catarina, será o relator. O projeto já foi aprovado pelo Senado e eleva para R$ 130 mil reais a receita bruta anual permitida para enquadramento como MEI. Atualmente, o limite é de R$ 81 mil reais. A proposta também autoriza a contratação de até 2 empregados, o dobro do permitido hoje. Anne Ortiz destacou que o teto atual está defasado há cerca de 10 anos, o que empurra muitos empreendedores para a informalidade.
2: Nós estamos tratando de um assunto que não é só urgente para os micro e pequenos empreendedores, empreendedores individuais, para todos aqueles que empreendem no nosso país, geram emprego, renda e fazem a economia girar, que estão aí há uma década trabalhando dentro de uma faixa, dentro de um teto desatualizado.
0: O relator Jorge Götting ressaltou a importância do setor e disse que o relatório buscará consenso com a área econômica do governo e com frentes produtivas.
17: Nós temos que impulsionar os negócios, dar condições do MEI crescer, como você falava antes, Anne, criar uma rampa para que o MEI daqui um pouco possa ser micro, para que o micro possa ser uma pequena empresa, para que a pequena empresa queira ir para o lucro presumido ou para o lucro real, para ela crescer.
0: Além de Anne Ortiz e Jorge Götting, a comissão será dirigida pelos deputados Adriana Ventura, do Novo de São Paulo, Hélder Salomão, do PT do Espírito Santo e Bia Kicis, do PL do Distrito Federal, eleitos como vice-presidentes. Da Rádio Câmara de Brasília, Noelle Nobre.
4: Agricultura.
7: Márcio Neiser, do Solidariedade do Maranhão, apresentou o projeto que cria o Sistema Nacional de Monitoramento da Pesca Artesanal. A proposta prevê adesão voluntária a um sistema de geolocalização e botão de emergência para embarcações de pequeno porte.
6: Segundo Márcio Neiser, o projeto autoriza o governo a conceder subsídio para aquisição e instalação dos equipamentos. Ele acredita que o novo sistema poderá contribuir para a segurança da atividade e para o planejamento de políticas públicas voltadas à pesca artesanal.
7: Termina agora o Jornal Câmara dos Deputados, produzido pela Rádio Câmara, com trabalhos técnicos de Ribamar Guimarães e apresentação de Val Monteiro e Márcio Aquilissardi. Uma boa noite para você.
6: A Voz do Brasil volta amanhã. Boa noite.
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Sim, noite de quarta-feira, estamos na metade da semana. Vamos com o pijama e a identificação neste primeiro momento. P-I-J-A-M-A Show. Pijama Show na Atlântida com Everton Cunha, or Simple the Best, Mr. P de Pijama. Noite agradável. Tivemos o Mr. P na rede antes, tivemos os desprogramados lá, 5, para toda Santa Catarina. E agora estamos nós por aqui com todas as emissoras através da Atlântida Floripa. Portanto, estou me referindo à Atlântida Chapecó, Criciúma, Joinville, Blumenau. A minha saudação para todo o estado, bem como você que nos acompanha pelo aplicativo, baixo aplicativo Atlântida SC. O Pijama apresenta as canções consagradas de todos os tempos, um histórico daquilo que acontece na Rede Atlântida. E hoje, conforme eu disse, a noite de quarta-feira, vamos cumprir o nosso papel. Vamos com a primeira canção, assim que tudo começa.

0: Muito bem, encerramos a primeira meia hora do pijama aqui na Atlântida. Manifestos e pedidos, aproveite aí durante o intervalo, faça o seu pedido, por favor, @ Everton Cunha P no Instagram. Ou pelo WhatsApp aqui da Atlântida Floripa, 489-9188-1009. Daqui a pouco a gente volta, depois do intervalo, com mais canções.
1: Opa!
0: Sim. Aí está. Pijama Show na Atlântida.
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3: Tudo de volta, é o Pijama na Atlântida, outra sequência até as 11, agora a gente vai até as 11 nessa noite de quarta-feira. Boa noite, boa noite, boa noite.

0: Opa, vamos muito bem nessa primeira hora. Intervalo e segue a noite. Saudades do Pijama na Atlântida.
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5: A televisão aberta está prestes a viver sua maior revolução desde a digitalização do sinal. Com a TV 3.0, você não vai mais precisar ficar procurando o número do canal. A experiência será parecida com a dos streamings, mas com uma diferença. Continua sendo TV aberta e gratuita. O grande diferencial é a personalização. Cada pessoa poderá escolher o que quer assistir, ouvir e até interagir com a transmissão ao vivo. Para as marcas, começa uma nova era de oportunidades. Com a chegada da TV 3.0, será possível falar diretamente com um bairro ou até com públicos diferentes assistindo ao mesmo programa. É o alcance da TV aberta com a inteligência do digital. 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

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Muito bem, nesta noite de quarta-feira, a identificação oficial e tradicional do programa que está no ar para toda a Santa Catarina. Ou para o mundo em qualquer parte que você possa estar ouvindo. Ao toque do cuco, a identificação. Opa! Sim. Opa! P-I-J-A-M-A, show, pijama show na Atlântida, com Everton Cunha, Or Simple the Best, Mr. Piri Pijama. Vai ali no Instagram, por favor. Não se trata apenas de me seguir, mas também aproveitar o direct ali e me mandar pedidos, entendeu? Para que eu possa montar essa próxima hora dessa noite da quarta-feira de uma forma que contemple os anseios de todos nós. Queremos saber também o seu gosto musical. Claro que se está aqui é porque temos afinidade, mas sabe-se lá se eu estou pensando em alguma e você ainda não, e vice-versa, você pode estar querendo uma música que eu ainda não sei. Então, por favor, ok? Ficamos assim combinados e vamos com uma nova sequência por aqui, só de clássicas na Atlântida, com o Pijama.

0: Ok, a meia hora, das 11 até agora. Muito bem, intervalo aqui na Atlântida e já voltando.
1: Opa!
0: Sim. Aí está. Pijama Show na Atlântida.
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3: Agora surge a meia hora final do Pijama na Atlântida. Vamos até a meia-noite. Vamos nos deliciar com as clássicas.

0: E por hoje ficamos assim, nesta noite de quarta-feira. Encerramos o pijama, encerramos a programação de 24 horas da Rede Atlântica. Boa sequência, boa madrugada e uma boa quinta-feira. Saudações, voltamos amanhã. Aí está. 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In the name of love, in the name of night long, in the name of people world presence. B-I-J-A-M-A show. Is this the end? This is the end.
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9: Você sabe o que realmente aumenta o retorno de uma campanha de marketing? 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
4: A televisão aberta está prestes a viver sua maior revolução desde a digitalização do sinal. Com a TV 3.0, você não vai mais precisar ficar procurando o número do canal. A experiência será parecida com a dos streamings, mas com uma diferença. Continua sendo TV aberta e gratuita. 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Para as marcas, começa uma nova era de oportunidades. 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
10: Bom dia, arroba Celo Menezes. Essa é a programação aqui da Atlântida, é a rádio das nossas vidas, na melhor vibe do FM. Quinta-feira, salve a quinta-feira, 30 de julho de 2026. Estamos aí começando mais uma edição aqui vencedora do nosso Cafezão na Atlântida. No momento tem duas trilhas tocando, vamos tirar aqui, agora foi. Agora com o comando certinho aqui, cara. É beleza? Pra começar bem essa quinta-feira, cara. 7h05 da manhã, como é que você tá aí? Celo Menezes, tô chegando, deixa eu trocar a trilha pra testar. Agora sim, agora foi, cara, agora foi. Tá reguladinha a máquina aqui, tá calibrada. Coisa boa, como é que você tá aí? Bora se calibrar aí nessa friaquinha. 16 graus é a temperatura aqui na Grande Floripa. E assim estamos começando ao vivo a programação aqui do nosso Cafezão, abrindo a lojinha da Atlântida. Nossa programação aqui o dia inteiro de música boa, muita interatividade, presente pra galera. Você que vem junto, tá conectado com a gente na maior rede de rádios do sul do Brasil. E assim a gente vai junto. Como é que você participa aí? 48 é o código de área, 991881009, WhatsApp interativo. 489-9188. Aí é o 100.9 da Atlântida aqui, da 1009, 9188. 1009, manda um alô, manda bom dia, pede abraço, manda música, concorre a presente, tem vários. E a parceria da primeira hora do Cafezão aqui para aniversário Angelone, junte, troque e colecione. 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Vamos junto. Como é que tá o trânsito aí? Fala pra mim. Já tá na fila? Tô vendo a ponte aqui, hein? Pedro Ivo, daquele jeito. Bora. Bom dia pra você, boa quinta.

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0: Fala aí, Douglas Márcio.
2: Oi, ouvintes do Cafezão, bom dia. Entre terça e quarta, vários episódios de chuva intensa, granizo, raios e ventania. Então eu quero começar a nossa conversa dessa quinta dizendo o seguinte: o pior já passou. A chuva prevista para hoje é isolada e fraca, sem risco de ocorrências. Vamos a esses recados. Meio Oeste, Oeste e Extremo Oeste tem tempo seco, com a presença do sol e variação de nuvens a quinta-feira inteira. Portanto, nessas áreas onde o sol aparece mais, termômetros sobem mais, vão variar de 24 a 28 graus. Já no litoral e áreas próximas, então pega Floripa e Itajaí, pega também Blumenau, Criciúma e Joinville. Nessas regiões, a previsão é de sol entre nuvens. E aí, com essa chuva isolada e fraca que eu comentava com vocês. Agora cedinho e no final da tarde pode acontecer, até mesmo um chuvisco. Coisa pouca, eu reforço, sem risco de ocorrências, porque ao longo do dia é sol entre muitas nuvens. Com a nebulosidade mais presente, aí o sol não aparece tanto e aí não esquenta tanto quanto no oeste. Os termômetros em Rio do Sul, Blumenau, Itajaí, Joinville, Floripa, Criciúma e Lages também na Serra vão variar de 18 a 24 graus. Para amanhã, a tendência é essa. As regiões oeste, serra e aí o sul do estado entra para esse time com sol e variação de nuvens, tempo mais seco durante a sexta-feira. Já entre Florianópolis, passando por Blumenau, Itajaí até Joinville, segue a influência da circulação marítima. Portanto, muitas nuvens e chuva restrita aos extremos do dia, de manhã cedo no finzinho da tarde, mas ela é fraca e mal distribuída. Chove num lugar e no outro não. Essa divisão também reflete nas temperaturas. Chapecó e Criciúma, com os termômetros chegando a 27 graus facilmente, em áreas do oeste até 30 graus. Já em Blumenau, Rio do Sul, Itajaí, Floripa e Joinville e também pontos do Planalto Norte, a tarde de amanhã também vai ser amena, com os termômetros não passando muito dos 25 graus. Eram esses os avisos. Espero ter ajudado. Partiu café e amanhã a gente fala mais.
0: Valeu,
2: tchau.
0: Valeu, tchau. Douglas Machô, com as informações do tempo aqui na programação da Atlântida. 7h20. Agora tem Snow com Informer.

0: Sonzeira do New Order. E a Lua Azul, Blue Monday. Anos 80. Essa galera aí faz muita música legal. Misturando aí sintetizador com rock. Uma pegada mais eletroniquinha pra época aí. Muito legal.
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0: Vencer já esse primeiro bloco legal de música na programação aqui do nosso Cafezão na Atlântida. 489-9188-1009. Chama aí, tem caneca do Cafezão, tem travesseiro da Altenburg, parceria aqui da Atlântida com essa galera da Altenburg, muito legal. 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
3: Então, galera, olha só, tem um Instagram de um cara aí que eu pesquei, que é muito engraçado, ele usa palavrões, ele é agressivo, ele fala com sarcasmo, mas sempre numa mensagem positiva. Olha só a que eu pesquei dele. Ele fala assim: bom dia, seu casca grossa. Você não precisa de motivação de ninguém mais, porque sua existência já é uma verdadeira declaração em si. Porque hoje é sobre estocar pequenas vitórias e dizer ao seu lado pessimista que calhe a boca e faça o trabalho e confie no processo. Agora, imagina isso regado a palavrões, como se fosse uma bronca de um treinador de futebol com a trilha sonora do AC/DC tocando Back in Black. Aí sim, o cara foi contundente, hein? Aloha!
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0: Vamos de volta. 27 para as 8. É o cafezão aqui na rádio da sua vida. Lauryn Hill. 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

0: 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Ah, na xícara também, né, Celo?
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0: Sonzeira pra relembrar, hein? Essa aqui bombou demais.
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0: Aê, o cafezão forte e quente. Na programação aqui da Atlântida, uma galera chamando aqui Sonzeira, certo? Sonzeira é essa, aumentei o volume no rádio do carro aqui agora. Tô trabalhando com um aplicativo. E tamo aí, Sonzeira. Mandou aqui o parceiro que chama Luciano, motora de aplicativo. Valeu, queridão. Obrigado pelo carinho, obrigado pela audiência no teu trabalho, teu trampo aí, tá? Boa rodagem. Deixa a gente na carona aí, tá? Aqui os caras, Cypress Hill, agora tu veio. Que isso, cara. Valeu aqui, mandou o Rodrigão, tá? Tem mais aqui, ó. O Adriano Rocha Pereira, ele... Nossa, tequila, sunrise. Galera, surpreendeu aqui, cara. O bom do rádio é isso, né, cara? A gente surpreende a galera de vez em quando aqui, cara. É isso. É sobre isso, tá? Música boa. Música que vai surpreendendo, e a música tem esse poder, né, de trazer lembrança, de emocionar, botar pra cima. Às vezes não bota pra cima, bota pra baixo, mas emociona, toca a gente, né, cara? E aí a emoção pra cima e pra baixo faz parte do ser humano. Ah, que isso, estamos inspirados aqui hoje. Quinta-feira, rapaz, que loucura. Tem mais gente mandando alô aqui, Bonete Dias, Marcelo Dornelis tá mandando um alô aqui. Quero ganhar ingresso pro Barão Vermelho, Celo. Estamos agora em agosto, completo 55 anos. Corpinho de 40, mentalidade de 30, sabedoria de 90, tá bom. E a mentira de pescador. Tô brincando, tá? Marcelo, tamo junto, irmão. Obrigado aí, cara. Quem mais aqui mandou um alô? Cristina Melim. Corpinho de ganhar ingresso para o Barão Vermelho. Me sorteia aí, tá concorrendo. Valeu, bom dia, Celo. Sério, quintou mesmo? Quero participar da promoção dos ingressos do Barão Vermelho, tá? Alexandre da Silva Coelho, aqui da Cachoeira do Bom Jesus. Tá bom. Valeu, tem muita gente aqui, daqui a pouquinho vou mandar mais abraço pra galera que tá mandando salve, 489-9188-1009, pra gente vencer aqui a primeira hora do programa, que vem muito bem na parceria aqui do aniversário Angelone, junte, troque e colecione. 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
13: Aê, estamos de volta com o nosso cafezão aqui na Atlântida. Essa é a rádio das nossas vidas. Todo mundo tá ligado aqui na programação na Atlântida pelo 100.9, Grande Floripa. Todo mundo em qualquer canto, mundo afora, pelo aplicativo da Atlântida, Atlântida SC, pelo site atlântidasc.com.br. Marcelo Menezes, estou por aqui. Eu já trazer de cara uma informação de trânsito, recebo aqui do colega, nosso querido Vinícius, galera do jurídico, tá ligadaço com a gente por aqui. Marcelo, ó, informa a galera aí de trânsito, tá? BR-101, em frente a Itaguaçu aqui como referência, tá? Na alça de acesso à Via Expressa tem um acidente sentido sul, a autopista tá no local, tá? Então tá já bem complicado ali o trânsito, ali naquela região ali próximo ao Shopping Itaguaçu como referência, né? Pela Via Expressa, no acesso à Via Expressa, sentido sul, tá? Então, obrigado aí, Vini, obrigado pelo carinho, obrigado pela audiência, uma galera também participando aqui. Daqui a pouquinho eu vou mandar mais abraço. Galera que participa no 489-9188-1009, o cafezão na sua segunda hora que tá começando nesse momento agora. 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Galera que nos abraça aqui na segunda hora do nosso cafezão na Atlântida. Vou repetir, 489-9188-1009. Tá valendo aqui, ó, os presentes do dia de hoje, como sempre são os clássicos. 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
13: Hora da gente fazer a trilha. Trilha do dia, a trilha do programa vem na parceria da Casas da Água. Com você construindo sonhos de uma vida inteira, a gente vai voltar para 1973, quando Led Zeppelin, galera de Londres, lançava essa aqui, ó. Dire Maker. Mas sabia que a gente fala, não é errado ou certo, não. O que importa é a gente ouvir a música, se comunicar. O nome do som chama, repetindo aqui, ó. Dire Maker. Mas eles, intencionalmente, eles, eu digo a banda, né? Vou até voltar aqui, ó, tá? Eles fizeram uma pegada mais fonética pra que se lembrasse o país, a Jamaica. Jamaica. Tá ligado? Jamaica. Bem britânico, assim, ó. Water. Water. Da Jamaica. É eles que estão dizendo, não é eu que tô inventando, tá? Vamos ouvir agora.

0: Led Zeppelin, Jamaica, ou Jamaica. 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
0: 8:10, a temperatura em Floripa tá marcando 16 graus nesse momento. 489-9188-1009, WhatsApp interativo. Abraço aqui, Juan Todescate, grande jornalista, repórter. Tá na escuta, indo fazer matéria, tá com a gente. Grande.

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1: 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Quinta-feira, véspera de sexta, mas teve rodada ontem. Fernandinha Mora tá por aqui, bom dia.
2: Bom dia, quinta bandida.
1: Quinta bandida.
2: Só pelo salve, ainda mais um dia, hein? É, tivemos rodada ontem do Brasileirão. E aí, tu acha que alguém ainda pega o Palmeiras ou já dá pra antecipar a taça?
1: Muito difícil, cara, muito difícil. Porque o time é muito regular, então é difícil tirar ponto pro Palmeiras, entendeu?
2: É isso, duas derrotas só em 21 jogos. Palmeiras venceu ontem 4-0 pra cima do Vitória. Um jogo marcado por muita polêmica com a arbitragem.
1: Pois
2: como
1: é.
2: Sempre, né? Enfim, vem acontecendo. E abriu 8 pontos de vantagem na liderança pro segundo colocado, que é o Flamengo, que empatou com o Internacional ontem.
1: Não merecia ter empatado, bom. Falar aqui, os meu time tá ruim, tá mal, mas ontem merecia ter vencido.
2: Não, roubem ponto do time do Marcelo.
1: Não, ontem merecia ter vencido, falando sério, ontem o empate não foi legal.
2: É isso, 21ª rodada, né, do Campeonato Brasileiro da Série A, alguns jogos ontem à noite. O Mirassol ganhou do Remo, enfim, já naquela briga lá na parte de baixo da tabela. Alguns times jogando a Sul-Americana. E fim de semana vem aí a Copa. Teremos Copa do Brasil no fim de semana.
1: Pois é, algo
2: de
1: novo,
2: final,
1: né?
2: Exatamente. E aí Série B e Série C, a gente tem uma paradinha agora, né? São quase 2 semanas, 10 dias mais ou menos ali para os próximos jogos. Então nos resta Brasileirão e Copa do Brasil para torcer e matar a saudade de um bom futebol.
1: Se eu não tô enganado, acho que o Colorado jogou contra o Corinthians domingo, é isso mesmo?
2: O jogo
1: eu
2: do
1: não
2: Inter.
1: Vi, eu confesso que eu não vi a tabela da Copa do Brasil. Porque realmente, você me chamou a atenção, porque foi jogos no fim de semana.
2: Geralmente a gente tinha a Copa do Brasil no meio
1: da semana.
2: Né?
1: Exatamente.
2: A gente tem domingo, a Chapecoense está nas oitavas, né? Domingo recebe o Cruzeiro na Arena Condá pelo primeiro jogo de ida, né? O Inter, é isso, é Inter e Corinthians domingo às 7:30.
1: Olha aí.
2: É isso aí, Mirassol e Grêmio domingo às 6:00. Mais algum jogo domingo? Domingo, além de Chapecoense, Cruzeiro, também Palmeiras e Fortaleza.
1: A milionária, a Copa do Brasil também alterando aí os seus calendários.
2: Uhum. E aí, pra dar aquela surpresinha, fora do que a gente já vê no Campeonato Brasileiro, que é um time mais robusto sempre.
1: Não é isso.
2: Né? E consegue manter
1: a sequência. E a Copa do Brasil que agora entra na sua fase de oitavas de final, né?
2: Fase divertidíssima! Todos os resultados, agenda de jogos, se você quiser conferir, é lá no nctotal.com.br/sport.
1: Tá falado, Fernandinha. Beijo, até amanhã.
2: Beijo, até graças a salve
1: até sexta. Até a salve sexta. Sexta-feira. Fernandinha Mota tá chegando, estamos enxergando ali a sexta-feira. Coisa boa, vamos fazer o nosso show no intervalo. A gente já tá voltando aqui com a parte final de mais uma edição, de mais um bloco do Cafezão.
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1: Aí, se liga na hora certa do nosso Cafezão aqui pra Face a Face. 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Passa a passa informando. 8:25.
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6: Ronnie Wood no Brasil. O guitarrista dos Rolling Stones confirmou um show único no Brasil em 2026. O Ronnie se apresenta no Espaço Unimed em São Paulo no próximo dia 1º de novembro. A ideia é celebrar seus mais de 60 anos de carreira musical, além das 5 décadas como o Rolling Stone. A banda acabou de lançar o disco Foreign Tongues, com o single In The Stars e diversas parcerias com astros do rock. A tour do Ronnie acompanha o lançamento do álbum Fearless Anthology. Essa coletânea reúne faixas dos 7 álbuns solo de estúdio do cara, além de coautorias e registros ligados a momentos importantes da trajetória dele. 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
1: Vamos de volta com o nosso cafezão aqui na Atlântida. Essa é a rádio das nossas vidas, a melhor vibe da FM. Falta 29 minutos para as 9. Dá tempo de você mandar aquele alô aqui no 48, que é o código de área. 991881009, tá? Valendo o presente. Caneca do cafezão, travesseiro. 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Temos ingressos 489-9188-1009. Antes de eu disparar aqui o cafezão duplo, pra gente abrir o bloquinho saideiro do programa de hoje, tá? 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Legal demais, hein? Show de bola. Vou trazer o nosso cafezão duplo agora aqui, então.
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0: E aí, o Cafezão Duplo com o Green Day, a parceria da Unisul para celebrar o seu futuro vai ser Unisul e Construtora Nilza. Aproveite as condições especiais e mude-se para o Rio Plata Residência. 21 minutos para as 9, Lenny Kravitz. 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

0: In Excess. New Sensation. Ouvindo é legal demais pra vencer o cafezão de hoje.
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0: É isso, forte e quente com muita música legal aqui na programação da Atlântida. É a rádio das nossas vidas, é a melhor vibe do FM. Falta 7 pras 9. Estamos na finaleira do programa aqui que vem junto. 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Grandes parceiros aqui do nosso cafezão na Atlântida nessa segunda hora. Falando em parceria, quem tá levando a caneca do cafezão é o Thiago. Ele não me respondeu aqui ainda o seu sobrenome. Deixa eu ver se ele respondeu aqui. É Thiago Maciel dos Santos. Respondeu, acabou de responder. Valeu, Thiago. Thiago Maciel dos Santos tá levando a caneca do cafezão. O travesseiro aqui da Altenburg tá indo para o Fábio Adriano Vieira. Par de ingresso para Barão Vermelho, Gustavo Leandro de Assis. Par de ingresso para Felipe Rett, Janaína Andrade. É a galera que se cria com os presentes por aqui, hein? Eu sou Celo Menezes, estou voltando aqui. Sigo aqui, tocando amanhã da Atlântida. Manhã inteirinha e depois do show no intervalo a gente vem uma hora reto. Só de música.
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22: Prêmio Internacional. A Anitta já começou a colher os frutos do disco Equilíbrio. A primeira parte do disco foi lançada em abril desse ano e a segunda parte acabou de chegar nas plataformas digitais. A brasileira conquistou 4 indicações ao Prêmio Juventude 2026, concorrendo a títulos de grande destaque, como Álbum do Ano e Artista Feminino. Ela também marca presença em mais 2 categorias: Girl Power, pela colaboração na faixa Choca Choca com a Shakira, e em Melhor Canção Pop, com o single Pinterest, na versão espanhol. A cantora declarou recentemente que esse projeto é o trabalho mais lindo que ela já fez em toda a sua vida. E a segunda parte do projeto conta com várias colaborações, inclusive até com a Maria Bethânia. 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
0: 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Tamo aí, 9-1, começando uma hora reta só de música na programação aqui da Atlântida. Dua Lipa tá no ar, a temperatura em Floripa tá marcando 17 graus. Obrigado pela tua audiência.

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1: 9:19 pra você que tá ligado aqui na Atlântida, uma hora reta só de música. O Atlântida aí, 19 graus é a temperatura, e essa aqui do Chemical Brothers tá bombando no streaming. O nome do som chama Go. 489-9188-1009. Tamo on aqui, chama aí.

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19: 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Esse
20: é o Dreadlocks. É o Dreadlocks entrando no ar aqui na programação da Atlântida em Floripa. 18 graus de temperatura nessa manhã de quinta-feira. Falta 3 minutos para 10. Armandinho.

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1: Posição 15 do nosso Top 15, está no ar aqui na programação da Atlântida, agora 10h05 da manhã, temperatura em Floripa marcando 18 graus.

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5: 28 minutos para as 11. Às 11 tem Vamos Dali aqui na Atlântida.

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20: Atlântida. É isso, é o Vamos Dali que tá entrando no ar aqui na programação da Atlântida. Essa é a rádio das nossas vidas, quinta-feira, 30 de julho de 2026, 11:02 amanhã. A temperatura nesse momento aqui na Grande Floripa tá marcando 19 graus de temperatura. É isso, é a galera por aí, já chegando, já colando, já participando, já mandando mensagem, como sempre é, durante a manhã inteira. E a gente chega agora no finalzinho da manhã, que é pra fechar, né, o amanhã com muitos presentes, muita interatividade. Galera, vai chamando então aqui no 489-9188-1009. Hoje, 30 de julho. Não, o mês não acabou ainda. Mas amanhã ainda, rapaz. Que loucura. Mês de julho tá gigante, mas vamos ainda. Gigante como é a nossa parceria, como este programa que mais premia no rádio e na Grande Floripa neste horário. 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São aqui os nossos parceiros do Vamos Dali que tá no ar. Eu vou repetir aqui, ó, 489-9188-1009. Chama aí e vamos dali. Começou.

0: aqui na Atlântida 11:13. Ricardinho se junta a nós e estamos aí com muitos presentes, né, Ricardinho?
1: É isso aí, galera. Vamos que vamos participar. O nosso WhatsApp tá liberado para você. 489-9188-1009. Temos o nosso tradicional e disputadíssimo litraço Óticas Carol e Vamos Dali, que é o nosso squeeze, uma garrafa de 1 litro personalizada. Temos também ingressos, um par de ingressos para você curtir o Barão Vermelho dia 8 de agosto na Arena Opus, com a formação original da banda, o Frejá nos vocais. E no dia 21 de agosto, também na Arena Opus, vai rolar o show do Felipe Ret. Também temos um par de ingressos pra você. Você vai lá, escolhe, manda o seu nome e já está concorrendo.
0: Exatamente. O recado é esse aqui, Ricardinho. 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Vamos ouvir aquele sonzinho legal aqui agora, 11:14. E daqui a pouquinho a gente já volta pra seguir reto toda a vida.
1: Boa! Vamos dali, galera.

0: Walking on the Sun, sonzeira legal aí do Smash Mouth, pra gente relembrar, sempre muito bom, 11h18, Ricardinho, quinta-feira, quase sexta, né?
1: Quase
0: dia das grandes armações internacionais, né?
1: É isso aí.
0: Beleza, 19 graus é a temperatura e o amigo vai anunciar quem é que vai seguir reto toda a vida agora, irmãozinho, ó.
1: Vamos lá, então, na disputa estava duas bandas do final dos anos 80, começo dos 90, e duas bandas que continuam aí na atividade, isso fazendo aí som, fazendo show, fazendo turnês mundiais, duas grandes bandas do rock. Uma vem do hard rock, ó, e a outra vem do funk rock, né? Quem ganhou foi Red Hot Chili Peppers, que ganhou com 57% em cima do Guns N' Roses. Tanto as duas ganhassem, a gente ia curtir numa boa aqui nessa...
0: Foi parelho ali mesmo, foi parelho, mas quem ganhasse, nós ia ficar feliz demais.
1: Tá tranquilo.
0: Duas grandes bandas, vamos ouvir duas?
1: Vamos.
0: Agora. Agora no Vamos Dali.
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11: Ronnie Wood no Brasil. O guitarrista dos Rolling Stones confirmou um show único no Brasil em 2026. O Ronnie se apresenta no Espaço Unimed em São Paulo no próximo dia 1º de novembro. A ideia é celebrar seus mais de 60 anos de carreira musical, além das 5 décadas como o Rolling Stone. A banda acabou de lançar o disco Foreign Tongues, com o single In The Stars e diversas parcerias com astros do rock. A tour do Ronnie acompanha o lançamento do álbum Fearless Anthology. Essa coletânea reúne faixas dos 7 álbuns solo de estúdio do cara, além de coautorias e registros ligados a momentos importantes da trajetória dele. 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
15: É isso, vamos dar, tá de volta na programação aqui da Atlântida. Essa é a rádio das nossas vidas. 29 minutos para o meio-dia, Ricardinho. Eu já vou te passar aqui o nosso smartphone. E como é que a galera participa?
16: 489-188-1009. Esse é o nosso WhatsApp interativo, premiado. Premiado por quê? Porque sempre tem presente para você. Hoje, muitos. No caso, tem Litraço, Óticas Carol e Vamos Dali. Tem um par de ingressos para curtir o Barão Vermelho. Lembrando que é no dia 8 de agosto, no próximo dia 8, na Arena Opus. E lá no dia 21 de agosto vai rolar o show do Felipe Rett. Você escolhe o que você tá afim de ganhar, manda o seu nome completo e sinaliza pra gente qual é o presente que você está afim de concorrer. Muita gente participando.
15: Maravilha.
16: Por aqui, hein?
15: Isso aí, tem uma galera chamando aí, tá? Vou repetir, 489-9188-1009. Tá com bateria aí, né?
16: Tá com bateria.
15: Tá, só pra saber.
16: Bastante participação.
15: Sim,
16: por aqui.
15: Sim, cara.
16: É isso aí. Mandar um salve pra galera aqui, ó.
15: É óbvio.
16: Mandar a Marcela... Pataro tá por aqui, tá querendo participar, tá mandando um salve. É, bom programa, rapazes. Quem é que tá chegando por aqui também é o... Deixa eu ver aqui. Mercado Livre.
15: Mercado Livre.
16: Quem que é isso daqui? É o... Deixa eu ver. Eu acho,
15: é o do Alceis Melo.
16: Do Alceis.
15: Ele faturou alguma coisa ontem, cara.
16: Ganhou, né?
15: É, só não lembro o que que é, mas faturou.
16: Cristiano Adriano.
15: Ah, ele levou o Cria Copo de ontem.
16: Cria Copo?
15: Isso
16: Dias
15: aí.
16: Também tá por aqui. A Maria Amélia. É, quem tá digitando por aqui, ó, que é o Dani Lemes, muita gente participando. Repetindo o telefone, nosso WhatsApp é o 489-9188-1009.
15: É isso, tem bastante presente, chama nós aí, vamos responder a galera e você, quem sabe, vai ter o nome contemplado no fim do Vamos Dali de hoje.

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0: É isso, Charlie Brown, lugar ao sol é sempre muito bom. A gente viu o som do Charlie Brown aqui na programação da Atlântida. Faltando 16 minutos para meio-dia. Dá tempo da galera participar, recadinho.
2: Claro que dá! 489-9188-1009, repetindo para você que ainda não tá sabendo,

0: Não tem.
1: É isso aí, né, cara? E um dos nossos grandes parceiros passa o recado pra galera também, né, Ricardinho?
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1: E lembrando que toda terça-feira tem o nosso Alô Gerente, a gente liga ao vivo lá sempre pro nosso parceiro lá, o Wellington, né, que fica feliz da vida em entrar com a gente por aqui no Vamos Dali. 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
1: É isso,
0: parceiros.
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0: Lógico.
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0: Coisa boa.
1: É só coisa linda. Vamos ver mais um.

0: sim.
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0: É isso, são os pedidos da galera na reta final de mais um Vamos Dali aqui na programação da Atlântica. Falta 5 minutos para o meio-dia e antes o Ricardinho, já com a sua voz, que não está tão gripada quanto a minha, vai trazer adorei, aqui adorei. A contemplação, os nomes dos contemplados de hoje. 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
2: Aê, Ricardinho, manda aí, mano. Vamos lá, quem ganhou o litraço, Óticas Carol e Vamos Dali foi a Maraísa Campos Amaral. Quem ganhou ingresso, um par de ingressos para curtir o Barão Vermelho, dia 8 de agosto na Arenópolis, foi o Michel Dalmoro. E quem ganhou ingresso, um par de ingressos para curtir o Felipe Rett no dia 21 de agosto, foi o Brunelli Poletti. É isso?
0: Foi ela, Brunelli.
2: Brunelli.
0: Ela. Brunelli Poletti.
2: Brunelli, desculpa.
0: Poletti ou Poletti, agora não Poletti, sei, mas é a Brunelli. Faz.
2: Tá bom.
0: O Brunelli, mas é ela.
2: Tá, ela, tá bom.
0: Ela corrige a gente.
2: Bru.
0: É a Bru.
2: Oi,
0: é
2: Bru.
0: A Bru. Ela corrige a gente aqui. O que importa é que levou presente pra casa e vai se divertindo. Felipe Rett, dia 21 valeu. Na Arena Ops, tudo com promoção da Atlântica. 3 pro meio-dia. Valeu, Ricardinho.
2: Valeu.
0: Tamo entregando. Vem aí na sequência do Discorama na Atlântica. Tamo na tarde, tem Pretinho. As duas, as Minas. Programa das Minas e as 3, o Vibe. Na melhor Vibe, muita música e presente pra galera que se liga na Atlântida. Valeu.

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26: É foda isso aí, hein? 7 minutos de propaganda e 43 minutos de programa é muito pouco. Estão precisando de mais tempo para esse programa. É o Pretinho Básico que tá chegando na Rede Atlântida para todo mundo, a partir do sul do Brasil, com os biscoitos Zezé Carinho, que vem de família há 58 anos. Eu já cumprimento, introduzo na mesa do Pretinho Rafael Gomes, meus olhos e minhas mãos.
27: Fala, Alexandre, Gomes. Boa tarde.
26: Tudo bem por aí,
27: 100%,
26: Gomes?
27: 100% por aí.
26: Sem saudade de mim, Gomes,
27: muita,
26: pessoalmente, do
27: muita.
26: Meu cheiro, não.
27: Porra, não, do cheiro não,
26: do cheiro não.
27: Uma coisa boa, ficamos conversando 10 minutinhos aqui, fazia horas que nós não ficávamos só batendo
26: saudade.
27: Papo.
26: Tava com saudade.
27: Tava com saudade, Alexandre.
26: Oh, isso eu também. 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Muito boa tarde, meu querido Léo Oliveira.
28: Tudo e aí, meu contigo, jovem? Léo? Eu tô incrível, oh, cara. Jovem. Tô bem. Hoje, vontade. Boa, obrigado, meu irmão. Tamo junto.
26: Tu não vai te esfriar, não vai te gripar um pouquinho hoje no estúdio, hein?
28: Por quê, cara?
26: Tô preocupado,
28: cara,
26: contigo.
28: Por que me gripar? Eu tô com a minha toquinha.
26: Sem camisa, né?
28: Por que sem camisa? Não, eu tô com a camisa do meu time, cara.
26: Sem camisa,
28: time com mais Libertadores desse estado.
1: É uma ironia, aqui, obviamente, é uma ironia. 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Vini Moura, muito boa tarde, Vini Moura.
27: Ô, Alexandre, muito boa tarde. Vambora.
1: Vambora, vambora. 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Lá vem ele, cheio de ginga, cheio de surf naquela cintura. É o colaborador Porã em Florianópolis. Já aí, Porãzinho, como é que tamo? Tudo bem, Porã? Alô, Porã.
27: Ah, fui eu.
3: Boa tarde, seu Alexandre, amigos da mesa. Quando não é um, é outro. E assim a gente vai, Alexandre.
1: Coisa boa, Porãzinho.
3: Uma crítica ruim à camisa de Gordo Léo.
28: Ah, existe. Foi uma ironia. Golearam o Flamengo ontem, né, Porã?
3: Camisa linda, retrô do Grêmio da Adidas dos anos 80.
28: E manga comprida ainda, Porãzinho.
1: Porãzinho, antes de mais nada, Porãzinho, deixa eu pedir pro Gomes dar um ganho aí no Porãzinho. E tu também, Porãzinho, se tu puder dar um ganho pra nós aí.
3: Eu sempre entro baixinho pra não entrar rasgando, né, Alexandre?
1: Sim, ainda que eu prefiro que entre rasgando, Porã. Agora, Porã, eu vou voltar ali no início. Calma, foi uma ironia, Porã, porque como tu sabe, eu larguei o futebol.
28: Não, que largou,
1: parte do futebol
28: não,
1: eu larguei? Larguei a flauta, quando larguei a chacota, tá mal, larga. larguei a infantilidade do torcedor mediano. Eu quero saber de resultado. A flauta não me interessa mais. E quando eu falei pro Léo que ele estava sem camisa, foi obviamente uma ironia, porque a camisa do Grêmio é uma das camisas mais pesadas do mundo.
3: Verdade.
28: Ponto. Uma das mais bonitas também.
1: Vou negar. E mais bonitas, acabou, não tem como negar. Que eu vejo, cara, eu tô no Rio de Janeiro, que eu vejo de camisa do Grêmio no Rio de Janeiro.
3: É impressionante que tem.
1: Impressionante, cara. Não vi uma do Inter até agora. Mas só vi camisa, vi umas 5 do Grêmio.
27: Tu é muito bom, Alexandre. Não, muito bom.
28: Sério, eu gosto desse personagem do Alexandre.
1: 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Este é o time do Pretinho que está na mesa para essa edição de 30 de julho de 2026. Chegou o fim do ano, né, galera? Vamos combinar.
3: Calma aí, Alexandre.
28: Não, tem eleição antes, cara.
3: Tem um aninho pra correr ainda.
28: Calma.
3: Tem a eleição.
1: 4 meses depois acabou, cara.
28: Não, depois da eleição eu tô contigo. Quando eleição, aí tu vê que o ano já acabou, cara. Que eleição,
1: Já começou o período de ressalvas sobre as
28: eleições. Não dá para falar o nome de ninguém.
1: Eu queria falar um troço hoje. Hoje eu queria falar um troço, não vou poder.
3: Hoje não dá, estamos sob lei eleitoral.
28: Daí vamos se enredar e a multa é alta.
27: Aí sempre tem o brother que fala, duvidei.
28: Não, a multa é o... pesa, né?
27: É.
28: O ano já não tá bom. Aí tu vai tomar uma multa dessa?
1: Não, tá louco.
28: Nós vamos ter que ajudar no PPR ano que vem.
1: Tá louco. Vamos dar aqui nos destaques.
28: Destaques, meu irmão.
1: Fala aí da pena, como é que estamos da pena?
28: Hoje eu tô feliz, meu irmão. Tô feliz, hoje é um dia importante pra mim, meu irmão.
1: Por que da pena?
28: Hoje 4h19, vou me juntar com uma turma aí pra saudar o nascimento de uma lenda hoje. Para os aniversariantes,
1: saudar o nascimento de uma lenda. Nós vamos ter essa lenda nos aniversariantes famosos, então?
28: Com certeza, meu amor.
1: Com certeza, da pena.
28: Com certeza,
1: velho. Então vamos dar aqui para Massas Romena, não sem antes cumprimentar o Ivan. Boa tarde, Ivanzinho. Tudo bem? Que horas são, Ivanzinho?
28: Agora é 1:05. Assim, ó.
1: 1:15, Ivanzinho.
28: Isso aí. Pô, eu não sabia que ele estava no Rio de Janeiro.
1: Ah, não?
28: Não, tu não tinha dito até agora. Tu falou só a primeira vez que tu fala no ar que tá no Rio de Janeiro.
27: E como é que tu descobriu? Ah,
28: porque que era... ele falou no ar, né?
27: Você que era nos Instagram.
28: Não tem Instagram.
27: A gente segue a Rodaica.
1: Rodaica já postou um monte de coisa.
28: Eu não vi.
27: O Alexandre quis esconder a Rodaica, mostrou que ferrou.
28: Eu não quis esconder. Não, ele podia estar entrando, mas daí... em Xangri-Lá.
27: Ah, pelo mar eu achei que era Tramandaí. É, até agora não tem o Cristo no Tramandaí.
28: Mas aliás, podia ser o
1: dia pegou, não sei se está nos destaques do Pretinho, o bicho pegou ontem no Rio de Janeiro aqui
27: em
1: relação
27: tá.
1: ao tempo.
28: Não.
1: Passou um troço parecido com um tornado aqui com
27: tá, mas aqui teve um tornado, Alexandre.
28: A gente falou
27: aqui teve.
1: Tá, mas é que aí é normal.
28: Não, o tornado que teve aqui não é normal, desculpa, não é.
1: Pode começar a normalizar.
27: Tu não viu as imagens?
28: Não, Alexandre, é que tu não viu o vídeo,
27: Vamos te mandar
28: o vídeo. Manda o vídeo pro Alexandre.
27: Manda o vídeo.
28: Em Giruá, Alexandre, parecia o filme do Vento Levou, não, como é que é? O Twister.
27: Twister, parecia o filme do Twister.
1: Tá brincando?
27: Tô te falando.
1: Tem a cena do Twister?
27: Tem. Não, é bizarro, é, isso, é bizarro. É isso que tu não tá acreditando.
1: É bizarro.
27: Puta, não acredito, cara.
4: Como a narração da senhorinha, né? Falando, meu Deus, meu Deus,
28: acabando o mundo.
1: Misericórdia.
28: Ele ficou tocando. Meu amor.
4: Meu Deus.
28: Meu amor.
1: Que coisa.
28: Mas o maluco de tudo, graus cara, de
1: é que a gente vai acostumar, a gente vai ter que se acostumar com estes fenômenos que serão cada vez mais impactantes e cada vez mais frequentes.
28: Grupo do Pretinho,
27: Alexandre. Olha o grupo do Pretinho, Alexandre. Eu quero ver o teu react.
28: Aí tu vai falar do que é tornado.
27: Vamos
28: tu
27: ver.
28: Tá louco? Tu não tá ligado.
27: Com todo respeito, assim, tu não entendeu o que aconteceu.
28: É que lá não tem zero hora. Lá ele tá lendo o jornal meia hora.
27: É.
28: O dia.
27: Tá lendo extra.
28: Tá ouvindo a FM o dia, a positividade FM, lá o nosso amigo Casalbé.
1: Pô, cara, eu acho que eu tô ouvindo mesmo a positividade.
28: Pô, é boa, né, cara?
1: É igual a 102.3, igual a 102.3.
28: E tem o Homer Simpson de amanhã no ar, né?
1: Coisa violenta esta cena. Isso aqui é IA, cara.
28: Não é IA.
27: Não é, velho.
28: A gente pegou no G1.
27: Não, para. Foi a Gaúcha. A Gaúcha
4: nos mandou.
27: Claro, ali, ó. Nós vamos botar na live ali, ó.
28: Que
1: troço violento, velho.
28: Vou mandar pro argentino lá.
27: Já tá aqui.
28: Tá aí já?
27: O Pedrão Peruca vai meter pra nós ali, ó.
28: Ele vai te pegar na porrada.
1: Tô te falando. Coisa. Muito bom.
4: Vamos lá, Berbão.
28: Vamos lá então, Berbão.
4: Programa que dia silenciou, hoje.
28: Berbão. Programa silenciou.
27: É que ele se assustou, com o vídeo.
28: Cara, é que ele veio falar quase tornado. A gente veio e batrucou com o tornado.
27: Ah, não. A gente pagou pra ver.
1: Batrucaram muito, espadaram comigo. Espadaram.
27: Não, e a própria, olha na live ali, ó.
28: E Santa Catarina também teve um arregaço
27: também,
28: aí, Vaporozinho.
27: Também teve. Uma galera destelhada aí por causa dos fortes ventos no Brasil.
28: A gente tá lá embaixo da tela aí, o tornado aí, não é filme, irmão, isso é realidade.
27: O que é isso? O que é isso?
28: Isso aí é o tapa na cara da sociedade de Aceguá e várias cidades, 7 pessoas acabaram sendo vítimas. Vocês do Aceguá também pegou, meu irmão. Pra tu ver como o vento foi forte. Pegar no rebote, pega na volta, pega todo mundo.
4: Eu acho que o da Pena não erra.
27: Não, meu,
28: obrigado,
1: meu irmão. Ele acreditava isso aí,
27: não acerta. Tem bastante gente destelhada no Rio Grande do Sul. Começar pelo Rodrigo Adams, que vai fazer transplante capilar.
1: É.
28: Uma vergonha, meu irmão.
4: Que é o famoso cabelinho de motel.
28: Por que cabelinho de motel?
1: É impactante, é desesperador, é alarmante, mas é a força da natureza, é uma coisa esplendorosa, né?
28: E ela tava quieta e a humanidade estragou a natureza. Qual é o cabelinho de motel, meu irmão?
4: Cabelinho de motel, uma entrada, uma saída e uma baguncinha no meio.
27: É só o que sobrou pro Adams. E eu vou chegar lá, eu sou o próximo.
28: Vocês têm que raspar o cabelo.
1: 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Neste dia mundial, hoje é 30 de julho, dia mundial contra o tráfico de pessoas.
28: Nós muito importante.
1: Contra o tráfico de pessoas.
27: É óbvio, né?
28: Muito importante.
4: O óbvio tem que ser dito.
27: Nós somos contra.
4: Hoje em dia, o óbvio tem que ser dito.
27: Eu achei legal o
4: Alexandre. Só um pouquinho.
27: Salientando, a gente é contra.
1: Mas eu saliento sempre. Há 20 anos eu saliento os dias importantes.
27: É que esse, assim, é que esse
1: com
27: eu acho.
1: O nosso posicionamento. E este é o nosso posicionamento. Nós somos contra.
4: Boa, tô com o Alexandre.
27: Tu tá certo.
28: Eu vi um documentário sobre.
27: É que eu achei engraçado.
28: Uma vez eu vi um documentário com o Liam Neeson sobre isso, que é uma gurezinha.
27: Liam Neeson,
28: documentário que duas gurias são sequestradas e ele vai lá e resolve um documentário muito bom sobre tráfico de pessoas.
4: É um filme.
27: É o filme, não é o filme?
4: É o filme.
27: É o filme baseado em fatos reais, não é?
4: É um filme.
1: É fatos reais.
28: É um filme?
1: É pra começar. Pretinho Básico. Vou mandar aqui com o Petinho. Petinho Básico é o Bento. O Bento é um shih tzu. E vai estar completando um ano no próximo domingo, dia 2.
4: Que fofo.
1: Bento, ele é de Jaraguá do Sul, dos tutores Anelise e Bernardo.
4: Muito bonito. Bem arrumado.
1: Muito lindo, Bento.
4: Gravatinha.
27: Juventude, né?
4: Banho tomado.
27: Bonito. Cachorrinho, bem cuidado.
1: O que te tocou no Bento, Ivan?
28: Que é bonito, cachorrinho.
1: É mais bem tratado e cuidado que tu, né, Ivan?
28: E que tu também, né, Ivan? Mal, né? Nós temos mal, Beto.
1: Ah, Ivan, acho que eu não vou concordar. Eu sou muito bem cuidado, Ivan. Eu sou
28: não
1: muito
28: é o que
1: bem
28: disseram,
1: tratado,
28: né? Olha só.
4: Então eu tô te pela linda.
28: É o que há.
4: Bem cuidado.
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28: Esse pelo bonito, né?
1: É.
28: Pelagem bacana do cachorrinho, né, Bruno?
26: Lista de aniversariantes, começando com a melhor de todas, que é a nossa ouvinte, a Leandra Prates.
0: Tudo bem, Leandra. Parabéns.
26: A Leandra Prates.
27: Maravilhosa.
26: É protética. Maravilhosa. De dois irmãos, fazendo 29 anos.
28: Tem irmãos. Tem poucos clientes, né? Só tem dois, né? Tá iniciando na
27: É o nome da cidade. É o nome da cidade.
26: Ah, não. Ah, 29 anos, ela era da cidade de dois irmãos.
27: Ah, isso aqui, belíssima
26: da
27: cidade.
26: Da Serra de Two Porto brothers. Alegre aqui.
27: Que belíssima aí. Cidade. Tem dois irmãos, três coroas. Dois namorados, dois, né? Namorados. Que era o que é a
5: minha tem, ex. Quem tem duas namoradas?
27: Né? A minha ex lá de dois irmãos tinha dois namorados.
28: Tem caçapava.
27: É. Tem caçapava. Tem nada. Ô, Alexandre, dá uma diminuidinha só no teu ganho, que quando tu faz o grave do teu microfone, dá uma estouradinha.
5: Já te afirma.
28: Ah, já afirma. Tu tá bem chora.
27: Ó, aí.
28: Bem chora, desde cedo. Tô ouvindo o papo deles aí, de cantar no programa. Tava só de canto de olho
5: aniversário. Não, parecia duas minas no.
28: Parecia duas amiguinhas conversando.
27: Nós tava com saudade um do outro.
5: Nós falamos de artes marciais.
28: Mentira, não, mentira.
5: Falamos de violência,
27: não, cara. Isso aí é código entre vocês,
28: de futebol. Artes marciais é maquiagem.
5: Exato, tá louco.
28: Entendeu?
27: Ah, eu tô saudade do Armelox.
26: O Denis DJ. É o aniversariante que abre a lista de aniversariantes
28: alto, vamos hoje. Beber, vamos curtir a vida.
26: Tá fazendo o Denis.
28: Atração sempre no planeta,
27: claro.
28: Muito bom,
27: Denis. Ele que tem um...
28: Dos anão, né?
27: Um rapaz com nanismo que trabalha com ele, né?
5: Dois.
28: Dois anão.
5: Ah, é?
27: É.
28: Dois anão.
27: Com uma cabeça de Denis.
5: Não, mas ele
27: parece
5: parou...
27: dois mini craques do Denis.
0: Ele... Os anões do Denis.
5: Ele parou com os rapazes
28: do... Os anões do pênis?
27: É.
26: Porque Hilary Swank, a atriz Hilary Swank, tá fazendo 52 anos. Swank.
28: Tem dois Oscars.
26: Esse aí não é a Hilary Swank.
27: Não, tá aí. Tu tá com um delay.
28: Ah, desculpa. Aquele filme de boxe. Ainda.
26: Desculpa. Agora que apareceu o Denis pra mim.
28: Desculpa. Filme de boxe, ela ganhou o Oscar.
26: Que é o Hilary Swank que fazendo dirigiu, 52 anos. O cineasta Christopher Nolan.
5: Porra. Olha aí.
26: Tá fazendo 56.
27: O melhor Batman é o dele.
5: O cara mais loucão que tem do...
27: Melhor Batman é o dele.
28: Qual que é o Batman que ele gravou?
27: O do... Putz, como é que é o nome do ator? O do Coringa, velho. O do Coringa. Acabou? O do Coringa.
28: Ele, inclusive, ele ganhou o Oscar por o filme da bomba, Oppenheimer.
27: Claro.
28: E ele fez agora o filme que é, tá, assim, uma história
27: Odisseia.
28: Da... Odisseia. Também dele. É. Ele é...
5: E muito filme de viagem, né? De loucura,
28: é.
5: De...
28: Tá, ele é doidão.
5: De tempo,
28: é
5: doidão, de voltar doidão. No tempo.
27: É, ele é doidaço.
5: É.
26: Tá. Vamos bom. Em frente, Terry Crews.
28: Oh, esse é brasileiro já.
26: Ator, 58 anos, Terry Crews.
5: Tava aí no Rio, né, Alexandre?
0: Isso é legal demais.
5: Não sei, tava. Ele tava, ele e o Vini Júnior. Ele foi visitar a instituição do Vini Júnior pra ajudar crianças carentes e tal.
26: Foi um dia que eu não fui.
5: Então. É, pois é. E daí eles estavam, fecharam o Cristo, os dois deram uma sessão de fotos.
28: E ele foi na casa também do nosso amigo Hélio de la Penha.
5: Foi também?
28: Foi, também tava lá. Esse é mais brasileiro que muito, você tá sempre
5: pai do Cris, né?
28: E o sargento do Brooklyn Nine.
5: É isso aí.
27: Ah, porra, cara, o Latrell, velho. Latrell do Latrell das Branquelas.
5: Ah, mas pai do Cris é forte também.
27: Não, mas o Latrell.
5: Pai do Cris é forte.
27: Não, o pai do Cris é forte,
28: mais
27: Rafa.
28: Forte tá que o Latrell.
27: Claro que não, claro que não.
28: É que o Branquelas tá voltou louco. Agora por causa da Copa.
5: Tu tá falando pelo teu gosto.
27: Não, meu, a Thousand Miles é um dos maiores memes do mundo, ele cantando. Ah,
26: gostaria de ter o corpo do Terry Crews ou Vini?
5: Ah, eu tô chegando lá, né?
28: Ah, para, meu. Por quê? Tu vai namorar com ele, pra ter o corpo dele, vai namorar ele.
0: Peraí, recuperando. Ele é bom em todos os esportes, ele vai chegar no corpo.
26: O cara é lacrado, blindado, deve ter 3% de gordura.
5: Não, o cara é uma. É a Blaze, aquele carro.
26: Ele tem 58 anos.
28: Tu não tem nem o cadeadinho do Banco Imobiliário, ele é todo lacrado, vai ser merda.
27: Ele é um tesão. Por favor.
26: Vamos em freio. Ah, olha que coisa querida. Lisa Kudrow tá olha de aniversário aí. Hoje. Pô, tá com 63.
28: Smelly Cat. Isso aí. Smelly Cat.
5: Phoebe. Eu ia falar Phoebe.
26: A Phoebe dos Friends.
0: Nunca vi Friends.
5: Mentira.
28: Ah, para. Quer falar que Breaking Bad é bom? Ah, mas Breaking Bad é muito melhor que
27: Friends. Dá uma vergonha.
28: É cara
27: que Breaking trabalha Bad, com entretenimento Breaking nunca viu Friends. Para.
0: Bad é a melhor série da história.
28: Para.
27: Nunca viu Friends.
0: Eu devo ter visto uns dois episódios e não dei bola.
28: Não, me pega também.
5: Eu vou tirar o pôster do Porã da minha casa.
28: Porra,
27: vergonha, tu fala de mim de música,
28: sai de baixo,
27: tu não ouve
28: sai
27: música.
28: Sai de baixo inglês, cara.
27: Tem que ouvir
26: essa foto, inglês, essa foto da Lisa é atual, Boris?
27: Não, essa é da época de Friends. Essa é época de Friends.
0: Ah, tá. Quanto vocês viram Friends, eu tava lendo o Two and a Half Men.
5: Que é bom também.
28: Mas não com o Aston Kutcher.
27: Que é bom também.
28: Tem que ser com o Charlie Sheen.
26: Tem que ser com o Charlie Sheen,
28: Maregão. Loucurinha, o Aston Weston
27: não, Weston não. Cara do entretenimento nunca viu Friends.
1: Meu Deus, bom, vamos em frente aqui que a lista ainda é grande. Lawrence Fishburne,
28: o ator.
1: Lawrence Fishburne tá fazendo 65 anos hoje.
28: Matrix, lembrou?
1: Matrix. Kate Bush, a cantora Kate Bush, tá fazendo 68.
4: Voltou às paradas por causa do Stranger Things, né?
1: É mesmo? Isso mesmo, porra, exatamente. É, com aquela música Running Up That Hill, que nem é a mais famosa dela no Brasil.
4: Nem é, acabou bombando nas paradas.
27: Essa aí mesmo. Muito, tá muito bem, Gomes.
1: Muito bem, hein, Gomes? Gostei da proatividade.
4: Ele se preparou, sim, porque ele leu o roteiro antes, ele sabe.
28: Não, pior é que não, ele pegou agora, por exemplo. Pegou agora.
4: Ah, pegou agora, então parabéns, Gomes.
1: Muito bom, Gomes. Essa moça, a Kate Bush, ela fez tanto sucesso na carreira dela e tal, ela acabou indo morar sozinha, cara, num castelo. Mora ela e uns cachorros dela.
28: Sonho do Alejandro, né?
1: Lá.
28: Nossa! Teu sonho, né?
1: Morar sozinho. Nem precisava ser no castelo, cara.
28: Eu morar sozinho. É tu e os cachorros.
27: Pensei que ia falar que o sonho dele era ser um dos cachorros.
28: Não.
27: Nós vamos começar a realizar esse sonho.
1: Eu e meus cachorros sozinhos.
27: Nós vamos realizar esse sonho.
1: Sem incomodar ninguém.
28: Ninguém, só vinil, cachorros e o castelo.
27: Devagarzinho nós vamos começar a realizar. Fevereiro vem o cachorrinho do Alexandre que nós encomendamos.
1: Ai, que amor! Qual vai ser a raça?
28: Pastor alemão. Pastor alemão.
27: Pastorzinho. Ele nasce em agosto agora, Alexandre.
28: Isso.
27: Que com 6 meses é pra ele estar adestrado já.
28: Isso, é bem um cara da brigada legal, adestrar ele, isso aí.
27: Ele vai ficar deitadinho às vezes.
28: Isso, quando ele sentir o cheirinho.
27: Quando ele sente o cheiro, ele deita.
28: Nós vamos adestrar ele pra pegar droga.
1: Não entendi.
27: É que na série Aeroportos, quando o pastor alemão deita...
1: Eu vejo a série, eu conheço a série.
27: Quando ele deita,
1: é porque é o sinal que o cara tem droga.
27: Isso, é que tu fala no programa que tu gosta do cheiro. Então, às vezes, quando tu estiver gostando do cheiro, ele vai deitar.
1: Eu não produzo o cheiro.
27: Tá, mas ele vai sentir também
28: o
27: olfato dele é mais apurado que o teu.
6: Muito mais.
1: Vambora com os aniversariantes de hoje. O Gene Reno tá fazendo 78 anos, também conhecido como Jean Reno. 78 anos hoje.
28: Barroquinho ele.
4: Eu vi o profissional com a Nicole, Natalie Portman, né?
28: Ele é barroquinho.
4: Natalie Portman, ela era bem novinha, né? E ele também, pelo jeito, era, porque...
28: Mas é um grande ator, né?
4: Quase 80 anos, é um baita ator.
28: Famoso, ele.
4: E aquele filme é bom demais, cara.
1: Arnold Schwarzenegger tá fazendo 79 anos hoje, o Exterminador do Futuro.
4: Outro maravilhoso.
1: Bah, esse aí é espetacular, cara.
4: É verdade.
1: Governador da Califórnia.
28: Isso aí. O herói de brinquedo, né?
6: O herói de brinquedo.
1: Que loucura.
28: Esse é meio pisar fria dele, mas é muito lá no Natal esse
4: filme. Exterminador, né, cara? Exterminador do futuro.
27: É, não, vamos fazer que nem o Latreo agora. Vocês vão falar um papel menos conhecido.
6: Não, isso é a tua opinião,
28: Mercenários,
6: né,
28: Mercenários é legal também. Mercenário.
27: Não, cara, o Exterminador do Futuro.
28: Tá, mas Mercenário é um filme de machão.
27: Tá, meu, mas é que o Exterminador do Futuro não, é o papel dele.
6: Aí eu concordo contigo. Do outro ator lá, ele tá errado.
1: Mas eu fecho aí. Agora chegar nos oitentão como tá o Schwarzenegger. Agora.
27: Governador do Rio Grande do Sul.
28: Seria do caralho.
1: Vou pensar no caso.
27: Mais um.
6: Governador e pegou.
1: Jimmy Cliff. Olha aí o Jimmy Cliff.
4: Meu irmão.
28: Aí, meu irmão. Queria convidar o pessoal hoje ali próximo.
1: É esse aí, então, da pia.
28: 4 e...
27: Ele veio.
28: Tributo ao Jimmy Cliff hoje, meu irmão. A gente vai estar se reunindo hoje, 4:19, para fazer uma grande saudação. Inclusive, a gente avisou já o Corpo de Bombeiros que a fumaceira não é fogo. Boa. E vai ser uma grande homenagem, esse grande nome do reggae.
27: Homenagem?
1: Vai ser no sétimo andar.
28: Isso. Aqui do prédio é no sétimo andar.
27: Vai ser no rooftop.
28: Isso.
27: E ele não tá morto, né,
1: Rafael? Rooftop?
28: Quem?
27: O Jimmy.
28: Gostou, né, Alexandre?
4: Rooftop. Tambores.
28: Rooftop vai ser lá no sétimo andar. E a Isa da Catarina a gente vai fazendo ali no bosque ali da...
4: Da USP.
28: Isso. Tem esse encontro aí da galera. E o Jimmy Cliff não...
27: Ali pode, né?
28: Jimmy Cliff não, ali pode, né? Jimmy Cliff não morreu.
27: Não morreu, né? Essa é a informação.
28: O Jimmy Clean tá vivo, meu irmão. No coração de todos.
1: Vou fazer uma pergunta na linha de serviço aqui rapidamente, cara. Quem foi a primeira pessoa que falou o rooftop relação ao que nós estamos falando?
27: No programa fui eu, mas esse apelido é antigo.
1: Ah, é antigo já.
27: É antigo, tá. Nos bastidores.
1: Não, mas é que no, se no programa foi tu, cara, é porque tem tudo a ver com o que aconteceu, né?
28: Não, só tem a ver com o que aconteceu.
27: Só tem a ver com o que aconteceu. Só tem a ver com o que aconteceu.
28: O mais que eu fiquei chateado. Mas eu fiquei muito chateado com esse fato aí, porque não me convidaram. É o que mais me chateou.
1: Não, mas aí tu não poderia perder o teu trabalho daí, né?
28: Não, mas eu ia ser malandro. Mas eu não ia filmar.
27: E o bom é que a imagem foi um POV, porque se é selfie, caiu uma galera.
28: Cai. Porque sentindo o cheirinho na volta, eu tinha meia dúzia, né, meu irmão? Mas o Jimmy Clean é um grande nome, uma pena que o rádio brasileiro não toca tanto Jimmy Clean.
1: Não, mas já tocou muito. Não, o Discorama toca muito,
28: Jimmy. Mas não tocou Jimmy Clean hoje.
1: O
28: Jimmy Clean
1: tocava demais, era o regueiro que mais tocava no Brasil. Na o 102.3 toca muito Jimmy Clean também.
27: Olha aí, informação.
28: Jimmy Clean, tem que ouvir mais.
27: Tem que ouvir a 102, cara.
28: Pois é, eu me confundo, boto outras rádios e não escuto. Né? Olha aí, ó.
1: Que é que a 102.3 ela é inconfundível, cara.
27: O nome da rádio.
28: Que é o Dial,
1: né? Mas toda pena.
28: Fala, tem que
1: ter botado o Reggae na Night, né?
28: Não, essa aí não. Essa é a música de filme, tem que ser Reggae na Night.
1: Reggae na Night.
28: Pô, né? Tu vai botar Roberto Carlos, tem que botar Jesus Cristo, eu estou emoções. Aqui, né? Emoções não, também. Desculpa,
27: falar do Terry, tem que falar de Todo Mundo Odeia o Cristo.
1: Exato. Vai botar que... o Reggae na Night,
28: já
1: aí
28: tá, eu já posso tá, seguir já
1: com
28: tá.
1: Os aniversariantes.
28: Não, tem que homenagear quem merece.
27: Reggae na Night. Já tá.
28: Olha aí, vale a pena.
27: É que tava baixinho, tava baixinho.
28: Olha aí. Reggae na Night. Eu gosto de curtir um Reggae na Night. Com as gurias eu curto um Reggae na Night. No meu Chevette eu ouço um Reggae na Night. Porque então eu ouvi Reggae na Night. Em Alvorada me roubaram ouvindo Reggae na Night. Tava no rooftop, tá ouvindo quem?
1: Aqui ainda é, tem pra nós aqui em Porto Alegre, no Rio Grande do Sul, no Brasil, o mais importante da lista vem agora.
27: Bobar?
1: Guri de Uruguaiana. Poetinha Mário Quintana.
27: Mário Quintana.
1: Eles passarão, eu passarinho. Eu faria hoje 120 anos.
27: Faria.
1: Pereceu, não faria. Fumava né? Demais. Não faria. Fumava, morava, fumava cigarro. Pereceu em 1994 o Mário Quintana.
27: Muito já. Virou a casa de cultura, né?
28: Já que fiquei ali, na casa dele já.
27: Cultura Mário Quintana.
28: Dormi muito Alegre, na casa dele demais.
27: Ali. Não, tu não dormiu na casa dele.
28: Como não? Ali no centro ali não.
27: Tá, mas
28: a casa de cultura?
27: Mário Quintana.
1: Começar, mas ali era não o... era hotel,
27: ali,
1: né? Cara?
27: Ali era o Hotel Majestic.
28: Não, mas a casa. De quem é a casa?
27: Na casa de cultura. Mas é uma Mário casa de cultura, não é casa de ninguém.
28: Casa de Mário Quintana.
27: Não, mas não é casa de ninguém. É só um centro cultural.
28: Eu durmo ali na frente das vezes. Porque ali é gostoso, é quentinho, tem café.
27: Tá, mas tu não pode dizer que tu dorme na casa do Mário Quintana.
28: Mas a casa é de cultura.
27: Mas a cama tá lá, tá a tudo lá, tá o quarto tudo, dele tá lá.
28: Tá lá.
27: Tá, mas lá é o quarto de um hotel.
1: Quando vocês quiserem acabar com essa discussão infundada, que não vai nos levar a lugar nenhum, a gente segue nos destaques que aqui, meu irmão.
28: A gente tá continuando. Mas estamos debatendo sobre um grande nome da cultura mundial.
27: Isso é boa, cara.
28: Que é o Mário Quintana, que também é um bairro.
27: Às vezes essas discussões são elas são necessárias.
1: Pra ganhar tempo, jogar a bola pro lado, mas agora nós estamos atrás.
28: Mas a pressa é deles, nós ganhamos o jogo de ida 4-0. Pressa é deles. Pressa é do adversário.
27: Por que atrasou o programa? É que os caras ficaram debatendo onde é que era a casa do Mário Quintana.
28: Pô, e ele virou um bairro também, né? Um
27: bairro
28: agitado, né?
27: Daí ali.
1: E residencial também, residencial Mário Quintana. Uma vez fui fazer uma entrega lá.
28: Oh, já firmamos o guidão, eu passarinho, tu passarão.
1: Destaques aí, meu irmão! Pesquisa mostra, e aqui na mesa nós vamos nos identificar ou não com essa notícia.
27: Vamos ver.
1: Pesquisa mostra que quase metade dos brasileiros usa o cartão de crédito para manter o padrão de vida.
27: 57% dos brasileiros usa o cartão de crédito atualmente e 48% diz que o cartão de crédito é indispensável para manter o seu padrão de vida, de acordo com uma pesquisa do Serasa. 77% das pessoas que usam no dia a dia e parcelamentos usam o cartão de crédito. 55% já se arrependeu, principalmente por conta dos juros mais altos e das parcelas maiores que o previsto.
28: Juros abusados, né?
27: E quase a totalidade dos entrevistados, que é 97%, acredita que deveria aprender mais sobre crédito.
1: Olha aí.
27: Olha, as pessoas acham que o crédito é uma extensão da renda, ignoram juros e outras taxas e deixam a dívida de tem que aumentar pagar
1: Na data da fatura, né? Senão ferrou.
28: Eu comecei pagando o mínimo, né?
27: Essa é a maior cagada.
1: Esse é o maior erro, cara.
28: Eu comecei
1: o cartão de crédito, ou ele pode ser. O cartão de crédito, ou ele pode ser teu amigo, ou ele pode ser o teu pior inimigo.
27: É verdade.
1: Eu tô... Vai depender da tua inteligência pra usar o produto.
27: Eu tô há 6 anos sem usar cartão de crédito.
1: É porra, mesmo. Aí tu tá tava muito
27: com
1: bem.
27: Com problema.
1: Mas tu paga mais caro na hora que vai comprar uma aérea,
27: sim,
1: por exemplo.
27: Sim, esse é um grande problema. Por exemplo, eu preciso comprar pra...
28: Tem 6 anos que ele não anda de avião.
27: Não, o cartão da mina.
28: 6 anos
27: que ele... Não, eu pago viagem mais longa, assim, que é, pô, uma viagem no de férias. Quente, é no quente, no cash. Pô,
28: tem dinheiro,
27: é. E no cash e no dia a dia, daí tem que dar um corre, né? Por exemplo, preciso ir pra São Paulo semana que vem, tá caro.
1: Por que a gente botou na tela, só agora que eu vi, uma imagem
28: do Rafinha?
1: Imagem do Rafinha surfando no Havaí.
27: Como tu acha que
28: como
27: ele
28: é que
27: tá
28: que
27: lá?
28: Tu acha que paga essa como viagem? É que tu acha que ele foi? Tu acha que foi no quente?
27: Patear, né?
28: Óbvio. Isso aí é pedalzinho.
27: Pedalzinho.
28: A gente sabe quanto ele ganha.
27: Não, e eu fiquei sabendo que o Rafinha almoçou num restaura lá no Publi.
28: Ô, meu, isso aí eu queria parabenizar. O Vini foi. Ô, Féter. O Rafinha conseguiu fazer uma publi nova aí.
27: É, não, olha.
1: Não acredito.
27: Cara, sério? Parabéns.
28: É, olha o stories dele agora, olha agora.
27: Não é possível.
28: Publi de pizza ainda.
1: Não é possível.
28: Cara, ele fez uma publi nova aí, porra.
3: Não, inacreditável. Hoje ainda mandei.
1: Não, e é incrível.
27: Não tem, já foi, já foi.
3: E aqui vou aproveitar que ele não voltou e depois semana que vem a gente relembra esse assunto, porque eu me lembro que há alguns anos aqui nesse programa, quando eu postei uma foto de surf, ele comentou no meu perfil lá. Disse, essa aí a gente tava junto, né? E aí ficou conhecida a frase, essa não, eu disse a ele.
27: Né? Sim, essa não.
3: E ele ficou durante muito tempo magoado. Eu já mandei algumas reações pra ele da sua viagem ao Havaí. Inclusive hoje, quando ele tá pegando mondinho
1: pra Twine. Cara, não passou nada pra mim, cara.
3: Inclusive hoje, até agora, não respondeu, não mandou nenhum coraçãozinho.
28: Cara, ele tá estrela.
3: Nenhum coraçãozinho.
27: Vou falar real também, né, porra? Ele tá vivendo ali
28: ele tá vivendo o extraordinário.
1: Uma coisa é tu tá no Havaí e responder e... Não, tu não vai responder. Outra coisa é tu tá no Rio de Janeiro e Ipanema no meio da chinelagem. Aí tu vai, obviamente, tu vai responder.
28: É no ar o cara entra, né?
1: Trabalhando.
27: Ah, o garoto de Ipanema...
3: Vamos trocar!
28: O garoto de Ipanema...
1: Trocar o quê?
28: Coisa
3: mais linda, pra Ipanema, tu fica aqui
28: graça.
1: Eu vou aí pra Floripa, tu vem pra Ipanema agora, porã! Agora, porã!
3: Não, Floripa eu não abro mão.
28: Pô, e quem diria que o cara ia ver um dia o Feta nem Ipanema, né? Chegou o teu dia, porã! Feta nem Ipanema, hein?
1: Quem diria? Pra mim é uma honra, hein? Imagina, uma honra. Tá louco. Ô, Gomes, por que tu tá me ligando, Gomes?
27: Porque é um recado no Whats, tu não lê o Whats faz horas.
1: Porra, mas eu tô fazendo o programa e não leio o Whats nesse
27: momento. Ele não sabe que tu tá no ar.
28: Cara, eu estou trabalhando, cara.
27: É que é importante a produção conversar.
3: Se tá te ligando é porque tu tá precisando ver lá.
27: Exatamente. Chama com uma notícia aí enquanto tu lê o que eu te mandei.
1: Não, tá de boa, cara, tá tudo certo, fica tranquilo que tá tudo absolutamente dominado. Deixa eu só trazer aqui, onde é que a gente tava? Tava no destaques.
27: A gente só olhou a pesquisa do cartão de crédito.
1: Tá, isso aí, então estávamos nos destaques, Massas Romena estão conosco nos destaques, Cassol tá com a gente nos destaques, o Petinho Básico já passou, Supra Pets tá com a gente ali também, então agora a gente segue nos destaques do Pretinho Básico. O que que é o próximo?
27: Que sacanagem, o próximo
1: é sacanagem.
27: O que foi, meu irmão?
1: 30 fiéis afirmam ter sido vítimas de golpe... De falsa viagem para onde? Para Aparecida.
27: Que sacanagem. Porra,
3: a viagem não apareceu.
1: Que sacanagem, cara.
3: Não pode.
27: Você é um tapa.
1: Abre pra nós, Rafa.
28: Cara, o que me pega?
27: É que eu fiquei chamando o bordão do Dapena e o Dapena não entendeu.
28: Não é, meu irmão. Aqui tem uma coisa mais importante. Olha quem tá na tela ali, meu irmão.
27: Joia rara. Porque mais de 30 fiéis de uma paróquia no Santuário Nacional da Aparecida era pra onde eles iam em São Paulo, um dos santuários mais famosos do Brasil, conhecido por ser milagroso e ser um...
1: Por que tá minha foto ali?
27: Um conhecido pagador de promessas.
1: Por que tá minha foto ali?
27: Porque eles contrataram uma agência de viagens, os fiéis da paróquia de Canoas, a paróquia Sagrado Coração de Jesus, ali no bairro Harmonia, região metropolitana de Porto Alegre. Eles contrataram uma excursão e eles pagaram por essa excursão. Muitos meses. Mais de um ano pagando para que eles viajassem.
28: Tipo o carnê do baú.
27: No último final de semana, eles tiraram férias para poder viajar de ônibus até Aparecida, para que todos pudessem fazer a sua oração e seus agradecimentos. E aí, desde abril, a agência não respondia adequadamente aos fiéis.
0: Por que tá minha foto ali?
27: Que chegaram na madrugada do último domingo e aguardaram dois ônibus que os levariam para São Paulo. Que coisa linda! E isso não foi concluído. Eles ficaram lá esperando. A foto do Joia. E acabaram levando um golpe. E de acordo com o padre responsável pela paróquia, o prejuízo destes fiéis, tem gente de Bagé, de Canoas, de outras regiões do Rio Grande do Sul. E por que tá minha foto ali, nego? Eles falaram que o prejuízo, Joia Rara, é de 149 mil reais.
28: Ah, por isso que... Polícia, fé e taxista, tu não mexe, nego. Entendeu? Não, nego? Se brinca com a fé das pessoas, né, Joia?
0: Eu não participo disso aí, nego. Fé no Jesus tá comigo. Pô.
28: De quem tem devoto? Pô.
0: Ele não sabe.
28: Nego, e a mãe já? Eu sou do mar. Não adianta, eu sou do mar. Eu sou devoto de mãe.
0: Foi bom pra caralho.
28: Ele deu a pensada o primeiro parabéns, que veio.
0: Parabéns.
28: Mereceu.
1: Vamos em frente aqui que ainda tem um monte de coisa pra fazer no programa, cara. Não podemos ficar parados só no troço. Cara. Ainda tem outra aqui. Idoso morre. Falecimento. Idoso morre em quarto de motel.
0: Olha aí.
1: Após misturar porã. Bebida e medicamentos.
0: Ah, daí é ruim, hein?
27: Ah, mas que bad. Não sabemos ainda quais são os medicamentos, mas lá em Porto Velho, no bairro Lagoinha...
28: Jesus
0: morreu no bairro dele.
27: Um idoso estava acompanhado em um dos quartos do estabelecimento quando associou a bebida alcoólica a alguns medicamentos. Caramba. Logo após a ingestão, ele teve alguns sinais de mal-estar. Acionaram uma unidade da SAMU e os profissionais, quando chegaram, constataram apenas o óbito do idoso. Não foi possível nem realizar trabalhos para reanimá-lo. A perícia está tentando entender quais foram...
28: Quando chegar, ele estava duro já?
27: Ele tinha morrido já.
1: Já ou ainda?
27: Isso. Não, ele estava morto. Ele estava morto. A única coisa que eles sabem é que a acompanhante do senhorzinho disse que ele ingeriu medicamentos. Ela viu ele ingerir medicamentos.
28: Não foi.
27: Mas os medicamentos estavam numa caixinha, então não era possível saber quais medicamentos. Mas
0: qual a cor do medicamento?
27: Eu não sei qual
0: a cor. Essa é a investigação que a gente tá fazendo.
27: Tá, porque ele usava... Sabe aquelas caixinhas quando o idoso...
0: Sei, horário, semana.
27: Do dia da semana, o remedinho da segunda, da terça, da quarta.
28: Sim. Temos imagens do idoso na tela
27: costurando medicamento. Então não há... o rótulo do medicamento. Então a perícia agora está analisando qual medicamento que foi fatal para um senhor, seu Manuel, que acabou falecendo em um quarto de motel.
28: E na tela embaixo do idoso bebendo e ingerindo remédio.
0: O falecer num quarto de motel, ele tem uma...
1: É bom e é ruim, né? É uma magia.
27: É bom por estar lá,
0: né? É, porque... teoricamente, morre fazendo o que gosta, né?
27: Exato.
0: O problema é a energia daquele quarto, né, Porã? Ah, não sei, né, velho?
28: Mas a energia já começou a pesar.
1: Agora que eu vi também, por que é o Lelê que tá na tela do...
27: Ah, o nosso velho, né?
28: Remédio
0: nutritivo. É o velho que mistura álcool.
28: Tomando remédio. Sim, se fosse apostar em alguém aqui, seria
27: ele. Mas são os canalhas.
0: Ele tomou um negocinho pra... né?
28: Ficar duro, né? Não vamos ser próctas, vamos falar a verdade.
0: Jomizinho.
27: Fala aí, tu que é tu.
28: Jomizinho, Alejandro. Tomou o Azulay.
27: Isso aí.
28: Foi Daniel Azulay, ele quis pintar o set. Tomou e aí meteu o Azulay e o que acontece? Dependendo do que tu toma, dá no bobo. Quando dá no coração, 6h45. Dá no bobo, o coraçãozinho. Ai! E aí é uma atacada é só. Aí mesmo, Ivan. Outra, aí mesmo. Não se mistura remédio com uísque.
27: Não, e outra.
1: Por isso que eu sou contra esse negócio cerveja aí, cara. Eu quero tomar um remedinho pra melhorar a minha performance. Cara, vai no médico ver o que tu pode fazer.
28: Ô, Fio Terra.
1: Sai tomando essas porcarias, aí tu mistura com álcool, baixa pressão. Tá louco,
28: cara. Tá dali, Fio Terra, é
27: porque tu vai ficar dependente, né?
28: Já ficou.
27: Vai ficar dependente do remédio?
28: Isso aí, porque o remédio é psicológico. O cara brocha uma vez, o cara tem que ir pra não brochar de novo. Às vezes eu tomei o remédio, o brochê ficou só.

0: vez eu brochei, a moça falou: calma, tu não é o primeiro que brocha comigo, tu é o terceiro. Aí eu falei: a culpa é tu então, não é minha. Tô brincando, culpa não é de ninguém.
1: Não, não culpa a menina.
0: A não ser que a moça fale do ex. Aí é um pouco de culpa dela.
2: Mas às vezes tem coisa que é culpa
0: mesmo. Não, uma vez eu tava com a moça, ela falou que tico pequeno. Eu falei: ah, não, aí não.
2: É, aí é sacanagem.
0: Aí é foda, aí não.
1: Aí é sacanagem.
0: Aí não aguenta, aí não há quem aguente.
2: Ah, tem um.
3: Há um limite. Quem mandou até o tico pequeno, né? Vamos combinar.
0: Mas será que.
2: Mas é tudo uma questão de perspectiva também.
0: Exato, e ela era míope.
2: Sacanagem. Porque alguém já mentiu pra ti.
3: É uma questão de expectativa, né, Vini?
2: É isso aí.
0: Por exemplo.
2: Eu errei a palavra, expectativa.
0: A pessoa, por exemplo, a pessoa, se o cara é gordão, tu não vai esperar o ticão.
2: Depende. Não, fala pro ti.
0: Tu falou que tem tiquinho, rapaz. Tu tem tiquinho, tu já falou aqui várias vezes. Tu tem 2 metros de tiquinho.
4: Ah, não, só não crio falsas expectativas.
0: Se tu fosse anão,
4: chega lá e diz: ó.
0: Se tu fosse anão, tu ia ter um baita tico. Tem 2 metros, prejudica.
1: Proporcional.
0: Eu já vi teu tico.
2: É, o problema de tu ser alto é que é o seguinte: tu tem que atender a expectativa de ser
0: tão alto. Olha, o Porão é alto e gordo. Porra.
2: Não, o Porão não tá gordo. Porão
0: tá antiga.
1: Gordo do teu rabo.
2: Pô, o Porão tá muito bem. Não,
3: não,
2: o
3: Porão bem, cara. O
4: Porão tá fordo.
2: E vou falar,
3: deixa eu falar pra vocês uma coisa. Essa coisa aí de tá gordo, tá magro e tá bem e tá mal, cara, essa é uma percepção do cara que tá habitando aquele corpo ali, velho.
4: Eu tô gordo.
3: Não tem nada que ver com isso.
1: Vou aí amanhã no estudar.
0: Tu não vai vir nada, rapaz.
1: Agora revelei, não era pra revelar. Amanhã eu vou estar aí no estúdio com vocês, tu vai ver se eu tô gordo. Eu esqueci.
0: Ah, não, amanhã não.
2: Amanhã vai ser bom.
4: Vai te a merda, porra. Vai te a merda. Ficamos combinando duas horas o segredo.
1: A gente combinou, mas eu me esqueci.
4: Vai dar
1: merda que não dá certo.
4: Ah, vai dar meia hora de rabo, esquece o relógio, porra. Vai te cagar, meu
2: pesado. Mas é que tu, vou falar.
1: Me esqueci.
2: Quem estragou foi tu, Gomes. Porque ele falou, pensei que era brincadeira dele. Tipo,
4: Não,
2: pensei que era brincadeira.
3: O Porã não brinca.
1: Concordo.
0: Porã não brinca.
2: Mas eu vou falar Porã. Ou vou falar Porã, não. Vou falar Léo. Ô, Léo, tem que respeitar a história do Porã. Ô, Ivan.
0: Mas eu sou fã do Porã. Eu sou fã do Porã.
2: O Porã é um cara que passa nos corredores e as mulheres viravam pra olhar o Porã passando.
0: Já, o Porã é um fenômeno, cara.
1: Onde é que tá esse corredor aí?
0: Ah, eu vi.
1: Onde é que tá esse corredor aí?
0: Eu te faço que...
4: É o um maratonista aqui que a gente conhece.
3: Que loucura. 12 minutos para as 2 da tarde. Vamos ali fazer o show do intervalo aqui no Pretinho Básico na Atlântida. Aliás, deixa eu só acreditar aqui mais uma vez. 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Já voltamos com mais um pouquinho de Pretinho Básico.
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2: Todo mundo tá ouvindo a melhor vibe do FM. Boa tarde pra você. Programa das Minas no ar nessa quinta-feira, dia 30 de julho. Agora 2h10. Eu, @marina.soares, estou chegando pra te fazer companhia. Você que tá no carro, no trabalho, em casa. Tá fazendo o quê? Tá esperando uma consulta médica? O que você tá fazendo? Vem participar do Programa das Minas. E hoje, ai que papo delícia. Porque todo mundo já passou por uma situação que, cara, dá vontade de tu desaparecer, assim. Tu vê uma coisa e é tão vergonhoso, tão vergonha alheia, que é aquela sensação que é quase inexplicável, né? Que tu tem vontade de entrar no subsolo, se auto-enterrar assim e falar, meu Deus, não, eu não quero nunca mais viver isso. Hoje a pergunta é, qual foi a maior vergonha alheia que você já presenciou? Ai, Driteló, eu não tô pronta pras histórias, amiga, que eu sinto que eu vou sentir muita vergonha hoje.
4: Boa tarde, Marininha. Boa tarde, Santa Catarina. Hoje vai render, viu? Vergonha alheia é um sentimento bem curioso. Às vezes, quem tá pagando o mico tá super confortável e quem tá assistindo é que quer enfiar a cara no travesseiro, entendeu? Hoje a gente quer saber qual foi a cena que fez você pensar, meu Deus, para, por favor. A gente quer saber se existe um limite entre ser autêntico e fazer outros sofrerem essa tal vergonha alheia. Porque tem gente que parece que não tem filtro nenhum, não é mesmo, Edna Ferretti? Boa tarde pra você, amiga. Como o pessoal participa com a gente?
5: Boa tarde, Minas. Boa tarde, Santa Catarina. Gente, essa chamada ficou parecendo uma indireta. Eu senti isso. Parece que não tem filtro nenhum. E olha, eu tenho filtros, mas às vezes eu também perco. Todo mundo já foi a causa de uma vergonha para si mesmo, para os outros. Hoje, tenho certeza que vai render muita história boa. E você já manda aí pra gente no WhatsApp de Floripa, no 489-9188-1009. Também no WhatsApp de Joinville, que é o 479-9249-6535. Ou aqui em Blumenau, que cai direto comigo, do 479-9249-7153. Aí você pode escolher, aí mandar um texto rapidão, um áudio de até um minuto no máximo. Mas antes, caso você não queira sua história explanada para Santa Catarina, é importante escrever. Não me identifica, senão a gente vai te caguetar sem querer.
2: Ai, com certeza. Duda Martins, já pensou numas histórias aí?
6: Ai, eu tô tentando pensar muito. Boa tarde, Minas. Boa tarde, Santa Catarina. Tá difícil, mas assim, eu tenho certeza que a nossa audiência tem muitas histórias de vergonha alheia.
2: Cara, eu já vou começar pro pessoal se inspirar. Eu quero histórias no nível... aquele episódio de The Office em que o Michael Scott vai visitar a escola em que ele prometeu que ele ia pagar a faculdade de todos os alunos. E os alunos fazem uma apresentação pra ele. Gente, se você não sabe o que é vergonha alheia, nunca sentiu, você é obrigado a ver isso. Eu até hoje, eu passo mal só de lembrar. Você que já viu sabe que isso aí é assim o auge da vergonha alheia. Manda a sua história, bora começar no YouTube. Atlântida SC por aqui. Alex Warren, Fever Dream. A gente, que vergonha! Vamos!

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1: Tá na Atlântida, todo mundo tá ouvindo a melhor vibe do FM, de volta com o programa das Minas. E hoje as Minas estão afiadas porque a gente quer falar de vergonha alheia. Sabe aquela história que te dá uns arrepios de tanta vergonha que tu sente? A gente quer saber dela. Manda aí, 489-9188-1009. Eu vou começar com uma participação aqui que ela veio antes do programa começar. Porque o nosso ouvinte mandou aqui: campeonatos de farmar aura. Dá uma vergonha.
2: Nossa,
1: alheia.
2: Cara.
1: Os guris 6767 fazendo assim um risquinho. Gente, realmente, eu parei pra pensar, é uma vergonhinha.
3: Não, eu falei pra Marina essa participação e ela disse, ai, mas é adolescente, sem
1: vergonha. É que assim, é que eu acho que o adolescente, ele sim tem o direito de passar vergonha, só que não deixa de ser uma vergonha. Mas ele tem direito. Eu, quando era adolescente, eu fazia o Harlem Shake, eu fiz aquele que era de ficar parado,
3: o Mannequin Challenge.
1: Tudo isso, todas essas trends, eu participei.
3: O de jogar garrafinha.
1: Gente, caindo. Desculpa, eu tenho certeza que eu farmaria aura. Eu tenho certeza que eu ia saber. E aí, hoje em dia, a gente percebe que tá velha, porque eu não sei fazer o passinho do Jamal.
3: Cara, eu achei linda essa frase. Eu tenho certeza que eu farmaria aura.
1: Eu tenho certeza que eu farmaria
3: cara,
1: aura.
3: Que frase linda.
1: Eu estaria no campeonato farmando aura e ganhando.
3: Mas o que tu faria pra farmar aura?
1: Ah, eu não sei. Eles fazem coisas muito criativas, né? Só que no 6767...
3: Sei lá, ai, a maior quantidade de 6-7 por minuto.
1: Tem
3: sei
1: isso,
3: lá.
1: Tem isso, gente. Ah, mas adolescente é feito pra passar vergonha. Para que vocês não passavam vergonha quando vocês eram adolescente. A Adri, eu acho que não, porque a Adri era muito patricinha.
3: Não, a Adri, ela passava vergonha, mas ela nunca vai contar pra gente.
1: É.
3: Tem isso?
1: Eu acho.
3: Porque é impossível nunca ter passado vergonha, mas ela vai manter a persona.
2: A minha risada sempre foi escandalosa.
1: Ah, mas não, é
3: mas isso é até hoje. Quando a gente tá falando de vergonha de quando era adolescente, coisa que tu não faz mais.
1: Ai, gente, realmente, muitas vergonhas alheias da adolescência. Eu lembro, ai meu Deus do céu, que tinha uma época...
2: Eu tô lembrando aqui, vou pensar.
1: Hoje em dia não é mais, né, estiloso ser emo, mas era muito estiloso. Mas não era só ser emo de, ah, eu só me visto de preto. Era, eu sou depressiva. Tipo, eu passo Gillette no braço. Vocês lembram disso? Juro, gente, era moda. Na minha escola era
3: Baleia
1: moda.
3: Baleia azul era moda.
1: Que isso, gente? Como que isso era moda? Que coisa vergonhosa. Todo mundo já passou por uma vergonha. Mande a sua história pra gente. 489-9188-1009. Ô, Edna, tens alguma história pra contar pra gente, amiga? Gostaria.
2: Ai, gente, tem várias histórias, mas eu só queria deixar claro aqui que uma das coisas que mais me dá vergonha alheia é quando você tá acompanhado de alguém e essa pessoa, ela fica pedindo desconto de uma maneira super insistente.
1: Nossa.
2: Depois de ouvir um
1: não.
2: Ai, sabe? Ai, já pediu desconto já pra mim? Ai. Aí, sabe? Aí fica lá, não, mas não sei o que lá. Depois você vê, a pessoa tinha condições. Ela só queria mesmo prejudicar o empreendedor ali, o mini empreendedor. Pra mim, dói. Dói no fundo do meu coração.
1: Ah, pior que dói. Não, dói mesmo. Sabe uma coisa muito pequena? É muito idiota. Mas ela me dá uma mini vergonha alheia. É, reunião no Google Meet, enfim. Que a pessoa fala, tá pegando o meu áudio? Me dá vergonha, eu não sei, gente.
2: Sério?
3: Eu sempre faço isso, mas é pela dúvida, entendeu? Mas... pela dúvida. Porque tu começa a falar, às vezes não tem nenhuma câmera ligada. E daí, como é que tu vai saber se as pessoas estão escutando ou não?
1: Ai, dá mais vergonha quando a pessoa deixa aberto sem perceber e fala alguma coisa.
3: Mas no sentido do que a Edna falou, dá vergonha alheia também quando vem alguma coisa errada no prato e a pessoa tem que falar... com o lugar, assim, tal. Até, às vezes é até você mesmo que você tem que falar ali com a pessoa. Dá uma vergonha do caramba, cara.
1: Eu aceito.
3: Por quê? Eu não aceito.
2: E não tenho vergonha.
1: Ai, gente, tá vendo?
3: Dá uma agoniazinha.
1: Dá uma agonia. Uma mini
2: não,
1: vergonha.
2: Eu falo com carinho. Eu chamo de meu amor, tá? Falou, meu amor, não foi esse pedido que eu solicitei. A gente pode trocar, por gentileza?
3: Querida, veio cebola. Eu pedi sem cebola.
1: É. Tu com certeza seria o problema daquelas mulheres ciumentas que namoram o cara e, tipo, como assim chamaram ele de meu amor no atendimento, né?
2: Claramente
1: sendo esse
3: essa rolê. Mulher tá dando em cima de ti porque ela tá falando que o pedido dela veio errado. Como assim?
1: Como assim? Que absurdo. Gente, a nossa querida estagiária Ingrid, ela tem histórias incríveis de vergonha alheia. Inclusive,
2: queremos.
1: Uma muito boa que aconteceu no Atlântida Celebration, né, Duda?
3: Sim. É, Ingrid, assim como eu, é muito fã do Lagoon, né? Só que Ingrid é uma pessoa tímida, diferente de mim. Então, eu já estava lá, assim, eu já estava íntima dos caras, entendeu? Falando, ah, Chicão, Zane, enfim, eu tava falando com eles. E daí eu estava na fila pra bater fotinho, porque eu primeiro ia esperar as fãs baterem foto. E daí eu vi que a Ingrid estava lá no outro lado do estúdio, que ela não ia bater uma foto.
2: Ela tava com vergonha,
3: ela tava com vergonha, ela não ia pedir. Como eu tava na fila, eu peguei e já falei pro menino. Eu disse assim, eu vou bater foto e depois a outra menina vai bater foto. E mandei o meu namorado ir lá chamar a Ingrid pra bater a foto. E a Ingrid veio meio assim, meio esbaforida, né? E ela ficou ali esperando no cantinho dela. E a Ingrid é aquele tipo de pessoa que ela pensa na cabeça dela o que, que ela vai fazer, sabe?
2: Sim,
3: tipo,
2: tadinha.
3: Ela pensa, eu vou dar esse passo, eu vou dar o outro. Só que daí ela não pensou direito. E na hora que eu chamei ela pra bater, eu saí da foto, chamei ela pra bater a foto, tinha um tapete. E o tapete tava com uma voltinha. E daí a Ingrid foi assim, tchum, tropeçou no tapete e caiu em cima.
2: E caiu em cima do Lagoon.
3: Assim.
2: Bacana.
3: Ela, tipo, vou conhecer meu ídolo, cair na frente dele.
2: Em cima do Pedro Calais.
3: Não, entendeu? Incrível, incrível. E outra dela que, pra mim, é insuperável, que ela é tão simples que ela foi pegar um Uber. E ela entrou no Uber e falou, boa noite, bom trabalho. No início da corrida, ela entrou, boa noite, bom trabalho.
2: Não, mas a melhor história da Ingrid, já que ela não tá aqui pra falar, a gente vai falar por ela, entendeu? Ingrid, semana passada foi pegar um ônibus, tá? O seguinte, foi pegar um ônibus. E daí, tem aquela coisa, tu não gosta muito das vezes que as pessoas sentem do teu lado no ônibus,
3: sim,
2: né? Às vezes fica um pouco desconfortável. E daí a Ingrid tava no ônibus, de repente veio o ônibus estava vazio. Veio um senhor e sentou do lado dela.
3: Padrão.
2: O ônibus estava vazio. O que a Ingrid fez? Eu vou sair daqui, vou dar uma voltinha, vou voltar e vou pegar outro lugar pra eu sentar sozinha. Ela fez isso. Daqui a pouco entra um doidinho do centro dentro do ônibus. E o que a Ingrid pensou? Eu vou abaixar a cabeça pra ele não querer vir aqui sentar do meu lado.
3: Mas é sempre essa pessoa que eles escolhem.
2: Só que, exatamente, ele se sentiu, ele viu ela abaixando a cabeça e ele pensou, é bem ali que eu vou sentar. O doidinho do centro, simplesmente toda a curva e lombada que tinha, ele fazia assim. Ele pegou o celular dele, pegou o aplicativo
4: E era uma segunda-feira, sabe?
2: Cara, sim. E daí ele pegou o aplicativo de rádio, não o aplicativo da Atlântida SC ou de outra rádio. Ele pegou um aplicativo de rádios.
3: De rádios.
2: Rádios. E ficou sintonizando em várias rádios pra escolher uma musiquinha.
3: Claro, nada de fone de ouvido, isso não existe pro doidinho do centro, né?
2: E o doidinho do centro, claro, foi, essa frase é diretamente da Ingrid, se mastigando do terminal de ônibus até o endereço,
3: ai,
2: ponto,
3: gente,
2: final do ônibus. Ele foi se mastigando. Ai, aí você pergunta, Duda, o que que é se mastigando? Se mastigando! Ele foi mastigando a boca dele.
3: Exatamente.
2: O tempo inteiro, até o ponto final do ônibus.
3: Ai, gente, que delícia, né? História de doidinho do centro.
4: Boa.
3: Quem pega ônibus realmente é uma humilhação. Temos áudios aqui.
5: E aí, meninas?
3: Oi.
5: Carlos aqui, Tijucas.
3: Tudo bem?
5: Sobre vergonha alheia, o fato ocorreu por culpa minha ainda, né? Tava uma vez na academia junto com um professor, amigo meu. E aí ele começou a puxar os assuntos, sim. É, me perguntou, já imaginou como é que seria, como é que ficaria o teu nome se fosse uma mulher? Aí eu pensei assim, poxa, mas... Falei daí em voz alta pra ele, né? Carla Andréia, meu Deus do céu, que nome ridículo que ia ser o meu. Aí ele arregalou o olho assim, colocou a mão pra mandar eu fazer silêncio. Aí até eu entender o que tinha acontecido, pois não tinha uma moça fazendo aparelho atrás de mim, que o nome dela era Carla Andréia.
3: Puta.
5: E ela ouviu aquilo e simplesmente ela saiu da academia.
3: Não. Nossa, cara.
5: Eu fiquei bem... bem sem reação, porque... Não imaginava qual que era a chance, assim, a coincidência, né? Aí foi, pra mim foi essa história, fico com vergonha de contar até hoje.
3: Cara, mas é uma das pessoas mais azaradas do mundo, porque o nome mais específico do universo estava na frente dele. É umas cagadas que acontecem na nossa vida, né? Você da audiência tem uma história de vergonha alheia? Manda pra gente. 489-9188-1009. Ai, vamos ouvir uma musiquinha pra dar uma aliviada? Homewrecker, Somber, Like Vergonha. Go.

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21: Outro dia eu estava tendo uma prosa com um brother e chegamos à seguinte conclusão. Alguém havia dito que viver em Florianópolis era barato. Eu comecei a rir, pois moro em Floripa e sei que não é uma cidade necessariamente barata. Mas meu amigo me colocou uma visão diferente disso. Ele disse: você sabe quanto custa para visitar um lugar parecido com Floripa ou Santa Catarina no mundo? Me veio na cabeça Hawaii, Indonésia, Austrália, França e todos os lugares que conheço que são parecidos com aqui. Ele tinha razão. Floripa era realmente um dos mais baratos para se viver e garante um conjunto de características excepcionais para a qualidade de vida. Temos que valorizar e preservar, não é, galera?
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4: 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Estamos de volta com o Programa das Minas. Ai, gente, que vergonha hoje. A gente tá falando de vergonha alheia. Qual a melhor história que você tem pra contar pra gente? Manda aí. 489-9188-1009. Edna, o que que tu tem pra me falar, amiga? Pelo amor de Deus.
22: Bom, lá no YouTube a gente tava falando sobre patrimônios, né, culturais da nossa, do nosso acervo, longo acervo da internet. Então, na internet, o que mais você vai ver vai ser vergonha alheia. E aí eu lembrei de um em específico, eu não sei se vocês conhecem, mas tá rolando uma audiência, e aí um senhorzinho, ele acha que o microfone dele tá desligado. Aí a promotora, não sei o que tá acontecendo, aí ele olha assim... E fala assim, faz isso, faz essa carinha de filha da... E aí a mulher, o que foi que você falou? Ai. E ele... ele começa a emitir sons esquisitos.
4: Ai, cara, que vergonha, é verdade.
1: E viralizou um esses dias, né, de... Vai, eu não me lembro exatamente a situação, mas que ele desliga, fecha a assembleia. E aí pergunta pra ele, o que é que tu quer fazer agora? Ele, eu quero ir embora desse caso. Assim, gente... Muito bom, meu Deus do céu. Temos áudios aqui. O que a nossa audiência está falando? Ai, que vergonha.
23: Oi, Minas. Boa tarde, tudo bem? Eu não tenho propriamente uma história, sabe? Mas é meio que um sentimento. É o que eu sinto quando eu vejo alguém passando vergonha alheia, sabe? Tipo assim, passando vergonha, aliás. E é um sentimento de dor, eu sinto dor física, tá?
1: Sim.
23: Inclusive, às vezes me dá até vontade de chorar. Uhum. Tipo, vou dar um exemplo. Ah, a Alcione e o cara lá cantando o hino nacional. Tipo, nossa, chegava a me doer assim o no peito, sabe? É mais ou menos isso.
1: A gente sente dor física.
24: Fala, Minas. Uma delas é que uma vez fiz uma corrida, passageiro entrou e meu carro tem teto solar, né? E os vidros não têm uma película forte, então o carro é muito claro, dá pra enxergar pra dentro. Ela entrou, já ficou toda preocupada e se deitou no banco. Eu olhei aquela situação, meu Deus, por que que tu tá deitada? Ah, não posso ver, nem, não pode me ver, não sei o quê. Eu disse, meu Deus, tu tá sendo perseguida, o que que é isso? Já fiquei preocupado, né? Eu disse, não, não, é que eu sou casada, tô indo trair o marido. Olha, cada uma.
1: Não.
24: E a outra que foi uma vergonha e preocupação é que busquei uma mulher também, tava aos beijos. Com um cara e tal, levei ela pra uma região aqui de Floripa, que eu não vou dizer, né? Mas chegando no destino dela, aparece um cara atrás de um carro e começa a gritar e brigar com ela, era o marido dela. Brigando e dizendo que ela tava traindo, que não sei o quê.
1: Ai, que
24: aí
1: cena.
24: Esperei pra ver se o cara ia bater nela, mas não, no fim ela conseguiu reverter, também, dizendo, né, que ele não deixava ela sair, que a culpa era dele, que ela tinha que sair com as amigas dela, que não sei o quê, que ela nunca traiu ele. Daí o cara começou a chorar e ficou tudo bem.
1: Ai, que vergonha, mais um, pessoal tá animado.
25: Fala, galera, tudo bem, meninas? Eu sou o Dini, de Joinville. A minha vergonha alheia era no meu antigo emprego. A minha ex-chefe tinha contratado o namorado na época para trabalhar. Depois de um tempo, o namorado não deu conta de trabalhar, era muito infantil, muito imaturo. Ela terminou com ele o namoro e no outro dia ele pediu demissão. Ela ficou um bom tempo falando mal dele na empresa, descascando ele, né? Até para outros colaboradores. Só que de noite ela descascava ele por 2 ou 3 meses. Eu sei disso porque ela morava num apartamento no mesmo condomínio que o meu. Eu moro no térreo e ela morava no quarto andar. E de vez em quando eu cruzava com ele de manhã cedo, quando ele ia pro trabalho, né? Ou pra casa dele.
1: Ah, ele só tava se amando. Não, e ela falava mal, né? Ela falava mal dele durante o dia.
22: Ai, e à noite ela tinha amor pra dar.
1: É, à noite de um jeito, de dia de outro. Uma coisa não tem nada a ver. Ai, gente, eu tô morrendo com isso aqui. Tem mais áudio, pelo amor de Deus.
26: Fala, Minas. Boa tarde, tudo certo?
1: Oi.
26: Gabriel aqui de Barreiros, São José. Queria mandar um abraço pra todo mundo aí que tá aí no programa.
1: Querido. Valeu.
26: Cara, querido. História de vergonha alheia acontece comigo direto, principalmente quando trabalho em evento de escola. Às vezes eu acho que uma pessoa tava assistindo uma festa junina. Achei que era uma pessoa, mas não era a tal pessoa. Achei que era uma aluna, tava chamando a atenção. E, cara... Cara, que vergonha que eu passei. Não era, tipo, a pessoa era uma aluna do terceirão. E a aluna era nono ano, eu sou monitor de escola. Era uma... Tinha que chamar a atenção de uma aluna, nono ano, chamei a aluna do terceirão. Meu Deus, eu passei uma vergonha. Fiquei vermelho, vermelho. Pensa.
1: Que horror.
26: Abração aí.
1: Mais um.
2: Hi, Minas.
1: Hi.
2: Boa tarde.
1: Hi.
2: Bem?
1: Hello.
2: Vergonha alheia. A minha esposa tem mania de
1: sair do
2: carro praticamente com ele em movimento e sai andando. Ah, chegou no mercado, sai andando, não espera trancar o carro, não espera parar nada.
1: Meu Deus.
2: E certa vez a gente chegou no mercado, ela saiu e eu fui pegar a carteira do porta-luva e ela foi embora. No que eu olho, tá ela de mão dada com um rapaz.
1: Para.
2: E o cara olhando pro lado e pro outro e ela conversando, nós temos que pegar aqui, não tem... E eu fui atrás caminhando, só olhando.
1: Oxi.
2: Não, ela se reparou que não era eu que tava de mão dada com ela.
1: Meio cara deu a mão pra ela.
2: A bicha é preta, ela ficou vermelha, assim. Pimentão, Minas.
1: Cara, que vergonha. A pessoa desatenta, mas... ela faz cada coisa.
22: Gente, mas o que me impressiona é que o cara do lado, como é que ele não ficou de boa?
1: Ele só aceitou, né?
22: Ele aceitou e falou, vou ver até onde isso vai dar.
1: É que ela deve ter vindo com tanta confiança, certeza, que eu acho que ele até duvidou. Cara, será que eu sou casado com ela? Eu não lembro.
22: Ela deve, tipo, o cara deve ter
1: uma doidinha no centro aqui.
22: Mas é, sei lá, às vezes o cara achou que ia levar um golpe.
1: É, não sei o que ele achou, né? Porque realmente, do nada, uma doida segura tua mão e começa a falar, ah, eu vou comprar isso, eu vou comprar aquilo. Fala o que tu aceita, né? Mais um áudio, o pessoal tá absurdo. Diga, amiga, diga.
22: Não, ia trazer uma participação aqui. Olha só, oi, Minas. A maior vergonha da minha vida foi quando resolvi ajudar um amigo por amor. Arquitetamos um plano para os dois fugir juntos e viver o amor deles. Quando chegamos buscar a menina, ela estava com outro na
1: não.
22: casa.
1: Ai,
22: nossa,
1: não.
22: Senhora.
5: Isso dá pena, isso dá pena. Isso não é nem
1: vergonha. É, tem um limiar, assim, que é engraçado, né? Porque pode ir pra pena ou pro ódio. Né? Por exemplo, a gente falou lá no início do programa sobre chá revelação, que a pessoa fica revoltada com o resultado. Cara, tem a vergonha alheia, mas tu pode ir pro ódio, tu pode ir pra pena. Então, é volátil. O que foi, Duda?
22: Gente. Cara, eu vou te mandar. É um áudio pra gente tocar.
1: Não tô pronta.
22: Mas...
1: eu não aguento mais, gente. Eu já
22: mas
1: tô passando
22: aí,
1: mal.
22: O áudio vai na conversa com o nosso bot aí.
1: Ai,
22: e toca
1: Deus.
22: O último. Mas tá, porque
1: tá,
22: eu não tô
1: tá.
22: conseguindo.
6: Oi, Minas. Tudo bem? Olha, vergonha alheia, não, eu passei muita vergonha. A gente estava numa festa de uma escola de idiomas de uma amiga minha, né? A gente chegou, era tipo um barzinho com música ao vivo, mas era cedo, 6:30, 7 horas da noite, e tinha uns alunos, criança, lógico, acompanhando os pais... teenagers, tal, estavam ali e a minha amiga tava lá e tava super nervosa. Eu falei, ué, o que que deu? Ai, não pode entrar menor de idade. E aí eu olhei pra dentro do bar e falei assim, ué, como não? Tem uma criança sentada ali,
1: não.
6: De costas, né? Eu vi o cabelo,
1: não.
6: Assim, a cabeça. Ai, gente, era um anão. Ai, desculpa. Mas assim,
1: pessoa
6: eu fico
1: com
6: muito,
1: nanismo,
6: muito
1: hein?
6: Vergonha mesmo.
1: Ai, que vergonha,
22: gente,
1: meu.
22: Gente, que absurdo.
1: Cara, que situação
22: dá pra
1: ruim.
22: Dá pra perceber que essa diva, ela tem uma voz alta. E ela tem uma boa dicção. Então, provavelmente ela falou assim, gente, como assim? Tem uma criança aqui.
1: Com certeza ele entendeu. Ele ouviu.
22: Essa foi a cena.
1: Ele só preferiu ignorar, assim. Tem coisa que a gente... é melhor ignorar, assim, pela vergonha do
22: Nossa,
1: outro, né?
22: Gente,
1: ai, mais um áudio aqui, meu Deus do céu.
7: Oi, meninas, tudo bem? Eu sou vocês há um tempo e eu sou aqui de Blumenau. E eu tenho uma história que é muito engraçada, que eu saí com umas amigas minhas comer um lanche no Mega Dog na época.
1: Deu nome.
7: E o Mega Dog sempre foi aberto, ele era uma lanchonete aberta. Então eu entrava lá, comia e saía. Só que na vez que eu fui com elas, eles tinham fechado aquele lugar com vidro. Eles tinham botado o vidro para ficar mais fechadinho, de repente até para acomodar melhor as pessoas, para não passar frio. Só que esse vidro tava, acho que, tão limpo, tão transparente, que eu não vi o vidro.
1: Ah, ela foi de cara no vidro.
7: E eu chamei elas, vamos, meninas, eu sou mais agoniada sempre, né? Sempre tô na frente. E a hora que eu subi a escadinha, eu dei de cara no vidro, mas foi uma porrada tão grande que eu voltei pra trás, assim.
22: Deu barulho.
7: Até me dei uma tonteada. E a vergonha pra entrar naquela lanchonete.
22: Não entra.
7: Mas os atendentes ficaram rindo da minha cara.
22: Sacanagem! Não, né?
7: Foi muito engraçado. As meninas racharam o bico, é lógico, né? Vão rir da minha cara até hoje. E quando eu fui pedir o meu lanche lá pro atendente, ele não olhava pra minha cara. Não olhava, porque cada vez que ele olhava pra minha cara, ele ria, né? Imagina. Foi a vergonha mais horrível que eu já passei em público.
22: Fazendo a vida do CLT um pouquinho mais feliz, né?
8: Teve um caso, em uma das corridas da vida que eu fiz, foi neste ano, nem faz tanto tempo. Foi cedinho, obviamente, e uma amiga minha falou, vamos no banheiro comigo? Eu falei, vamos. E era dentro de um shopping aquela corrida, ali, esse seria o percurso. E o shopping não tinha, no banheiro, tinha um espelho, e não tinha um aviso no espelho, por exemplo, assim, sei lá, espelho, uma faixa pra entender que era um espelho. E aí, de manhã, cedinho, ela pipipipopopopopopopopopopopopopopopopopopopopopopopopopopopopopopopopopopopopopopopopopopopopopopopopopopopopopopopopopopopopopopopopopopopopopopopopopopopopopopopopopopopopopopopopopopopopopopopopopopopopopopopopopopopopopopopopopopopopopopopopopopopopopopopopopopopopopopopopopopopopopopopopopopopopopopopopopopopopopopopopopopopopopopopopopopopopopopopopopopopopopopopopopopopopopopopopopopopopopo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do que ela foi
22: correndo. Meu Deus!
8: De cara com o espelho, cara.
22: Nossa senhora.
8: Que dor! Ai, não quebrou nada, ficou tudo bem. Não! Sim, ficou lindo, mas a gente riu muito e ela riu também, né, cara?
22: Ai, é piada até hoje. Galera. Isso é o tipo de coisa que dá dor física.
8: Uhum.
22: Diga, Edna.
8: Eu vou contar pra vocês aqui, só pra gente fechar, uma história de vergonha minha. Que eu me coloquei nessa situação. Vocês sabem, né? Tô morando em Blumenau. Blumenau tem Oktoberfest. Oktober acontecem coisas maravilhosas, né? E aí, o que rolou? Estávamos nós lá com os amigos, e tem um grande amigo nosso que eu não vou citar nomes aqui, mas dentro desse grupo de amigos tinha um outro amigo que é americano mesmo, o cara, o bicho é americano. E aí a gente tava lá na Oktober, e daí conforme a galera falava inglês, todo mundo ficava olhando, não sei o que lá, e lá, lá, lá, lá, lá, lá. E aí até que o meu amigo esse, que não era americano, ele ficou tipo, cara, eu quero ter essa experiência de ficar com alguém na Oktober, porque eu nunca fiquei com ninguém na Oktober. Então eu falei, pois tranquilamente você conseguiria, meu amigo, vamos meter o migué que você é americano. Aí, o que aconteceu? Ele falou, ah, eu achei legal aquelas meninas, a gente tá se olhando e tal, tem um tempão. Era fanfic, obviamente, da cabeça dele, né? Que eu falei assim, oi meninas, tudo bem? Meu amigo americano, ele não sabe falar português, mas ele queria, tipo, trocar uma ideia com vocês, ai, dançar uma musiquinha. Não, eu fiz isso, mas é que eu tava no efeito alcoólico mesmo.
22: Tá.
8: E delas, pode ser, qual deles que é? Aí eu falei, não, fulano, vem cá. Ele começou, oh, where's that one?
22: Ai, mentira!
8: Ela é inglês com elas, ele fala, aceito. E aí eu olhei e falei assim, gente, não sei o que vocês estão falando, mas assim, o que eu posso estar passando aqui, né? Você fala inglês, não fala? Então eu falei, ah, até falo, mas não gostei dele. Eu falei, então tá bom, um beijão pra você.
22: Eu falo, mas...
8: Eu falei, amigo, eu nunca mais faço isso na minha vida por você. Eu nunca mais vou tentar desempatar teu jogo. Eu nunca mais vou fazer isso.
22: Não,
8: nunca
22: dá.
8: Tinha feito por ninguém. Achei por bem fazer isso.
22: Não, se ferrou.
8: Não, não, não.
22: Olha, temos um último áudio de algo padrão, assim, bem conhecido. Eu acho que toda pessoa forma caráter quando comete esse erro. Bora ouvir. Ai, que vergonha.
9: Dali, Minas. Roger de Floripa. Vergonha alheia é você vir num voo de Miami até Floripa, 12 horas de voo, na verdade até São Paulo, né? E aí você senta, empolgado, pai de primeira viagem, foi lá, fez enxoval, e aí veio com mais duas mulheres do lado, e elas também conversando, também compraram algumas coisas para as crianças, aí conversa vai, bem no início da viagem, conversa vai, conversa vem, daqui a pouco eu olho e pergunto, e você, tá de quantos meses?
22: Não.
9: Que besteira.
22: Não.
9: Ela, com aquela cara assim, sem graça, né? Não, eu tive filho há 4 meses. Eu não sabia mais onde enfiava a minha cara. Só botei, ainda bem que eu tava na janela, botei a cabecinha no lado ali. Nem programa mais eu vi no...
22: Meu Deus.
9: Na TVzinha do avião. Eu só encostei e vim quieto, mudo, não falava mais nada. Então, quando eu vejo uma mulher grávida ou não, eu só vou falar depois que...
22: Ela falou.
9: Parabéns pela gravidez ou não, depois que ela fala, senão é só vergonha. Um abraço, boa semana e maravilhoso programa de todas as tardes. Valeu.
22: Que vergonha, amigo. Bora julgar que eu já não tô aguentando.
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13: Eu já li esta bomba e esta bomba vai com certeza dividir as minas da Atlântida e toda Santa Catarina. Poucas palavras e grandes impactos desse querido aqui, tá? Minas, boa tarde. Meu amigo arrumou uma namorada e agora tudo virou conteúdo.
14: Blogueira.
13: A gente sai pra jantar e ninguém pode comer antes da foto. O prato esfria porque ela grava vídeo, faz bumerangue, troca o ângulo. Manda todo mundo repetir o brinde porque ela não conseguiu gravar. Enfim, esses dias ela fez o garçom voltar 3 vezes com a sobremesa só pra filmar a chegada.
14: Chato.
13: Eu já nem tenho vontade de sair com eles. Sou chato ou isso realmente dá vergonha alheia? Driteló.
14: Cara, vergonha alheia. Porque assim, se você saiu com os amigos pra se divertir... Cara, e você quer fotos para o seu Instagram, você vai tirar ali do seu prato, do seu namorado, não vai pausar o rolê todo, ainda mais pedir pro garçom voltar várias vezes, gente, nem ganhando você tá do restaurante. Se você estivesse ganhando do restaurante, seria uma coisa, porque seria trabalho, mas fazer esse esforço todo, esse negócio chato todo, só pra deixar bonito no teu Insta, tipo, tem que ter um tocômetro, né? Eu acho que um tocômetro é necessário, então é vergonha alheia, assim, o que essa nossa amiga tá fazendo, infelizmente, viu? Se fosse num grupo de muito besties, ok, entendeu? Mas calma, né? Calma, tá demais.
13: Calma, dá uma segurada, então. Duda Martins, fala aí.
15: Acho que nem vergonha alheia, não. Acho que ela só é uma chata mesmo. Porque é o que a Adri falou, tipo, se ainda estivesse pagando a janta pra vocês com esses stories aí, senão a pessoa só é chata. Ah, pelo amor de Deus, fazer o garçom voltar, cara. Pô, gravou uma vez. Ah, mas é que não ficou. Mas gravou, pelo amor de Deus, come a sobremesa aí, entendeu? Imagina se aquela sobremesa é sorvete, que derrete. Ah, não, achei nem vergonha, achei ela chata. E tá certo aí de achar isso chato mesmo.
13: Duda, o que que tu faria nessa situação aí, se tu tivesse lá, rapidão?
15: Se fosse minha amiga, eu falaria, porra, tá chato, hein?
14: Porque eu
15: tenho amigas que são assim, que são de tipo, tem que bater a fotinho primeiro e eu sou daquelas que tipo assim, vamos bater uma foto, tá bom, bateu a foto, deu, vamos comer, é isso aí, entendeu? Tipo, deu, você já bateu a sua foto, sabe? Essas blogueiras sempre precisam ter alguém do lado pra puxar, entendeu? Tem uma amiga que é muito fotogênica, que todo rolê ela quer bater foto, então agora eu já aprendi a lidar com ela, eu chego, eu sugiro a foto, e daí eu bato a foto com ela, só que eu não dou chance dela ver a foto. Eu juro assim, não, a gente bateu 10 fotos. Quando chegar em casa, tu vê. Entendeu? Porque senão a pessoa fica ali batendo foto eternamente.
14: Esperta.
15: Não, tem que ter um
13: tocô. Entendi. Marina Soares, qual a sua opinião sobre?
16: Olha, eu às vezes sou a pessoa chata que quer tirar a foto, porque eu gosto de tirar as fotinhos, só que eu sou rápida. Então eu faço um negócio rápido, sem incomodar ninguém. No máximo eu falo, peraí. Tirou a foto? Deu, gente. Assim, 2 segundinhos, entendeu? Ficou ruim a foto? Que se dane, problema meu. Entendeu? Se é um trabalho, ok, outro rolê. Agora, eu tô ali com os meus amigos, tal, tem que ter uma noção. Mas eu entendo que é chato, porque quando não sou eu que tô fazendo, uma outra amiga minha pega, abre o Dascam, aí quer tirar 400 fotos com o flash pra ficar conceito. Eu também fico braba.
15: Sim.
16: Eu fico brava.
15: Fica trocando filtro ali.
16: Mas depois eu reposto o story, então não adianta nada. Eu falo e reposto, então, sabe... Hipocrisia, gente.
13: É o famoso fala mal e anda junto, né? Gente, agora minha opinião é, realmente é isso, acho que a pessoa tem que ter noção. A noção não é uma coisa que você compra, né? Você nasce com ela ou você desenvolve ao longo da vida. E nesse caso aí realmente deve ser chato, mas eu acho que ela poderia tirar fotos das coisas dela. Interromper o momento dela, não dos outros. Então, realmente,
14: exatamente.
13: Vergonha alheia e sem noção, gente.
16: Fechamos. Essa. Dudex.
15: Valeu, Minas. Beijo. Me segue lá, @amartinsduda. Tchau.
16: Tchau, Dri.
14: Tchau, gente. Amo começar as tardes com vocês. Tô lá no @driteloy, agora com o Vibe pra Joinville e região. Até amanhã.
16: Tchau, Edna.
13: Tchau, Minas. Agora bora com o Vibe Atlântida aqui no Vale do Itajaí. E lá no Insta você pode me seguir em @ednaferret. Beijo.
16: Eu sou @marina.soares. E pra encerrar, selecionei uma música que foi recorde de dislike porque as pessoas tinham vergonha dessa criança. Mas é um hit, gente. Justin Bieber, Baby. Hoje em dia a gente reconhece que é hit, né? Tchau, até amanhã.

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essa é a melhor vibe da FM, é aqui na Rádio das Nossas Vidas. O nome desse som é Go, The Chemical Brothers. Também rolamos Red Hot Chili Peppers com o clássico Around the World, com Fonzeira rolando.

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2: 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Esse é o Dreadlocks. Roots. 4 e 2, boa tarde.

0: regueira de altíssimo nível. Protogi, Still I Ain't Here, passando aqui na programação no Drops do Dreadlocks, que tá de volta amanhã, às 10 horas da manhã. É só ficar colado na Atlântida pra curtir e dançar.
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0: 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Confirmadíssimo. E agora a gente segue na programação do Vibe com Taylor Swift. 18 graus.

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0: 4h26, 18 graus agora em Floripa. 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

Ela Langley passando aqui na programação da Atlântida, Bihar, nome desse som. Fechando mais uma super sequência. 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Assim a gente fecha e também contempla a galera que participou, mandou mensagem, mandou os nomes. E estavam concorrendo a ingressos para curtir os próximos shows que vão rolar na Arena Opus. No dia 8 tem Barão Vermelho e no dia 21 de agosto tem Felipe Ret. Quem ganhou um par de ingressos para curtir o Barão foi o Luiz Fernando Garcia, final do telefone 4673. Quem ganhou um par de ingressos para curtir o Felipe Ret foi a Gabriela Rocha Guzmão, final do telefone 3145. Aí os contemplados de hoje. Amanhã a gente volta com mais ingressos, com mais presente pra você na programação da Atlântida. E na sequência, logo depois da saideira e do show do intervalo, vem aí desprogramados pra toda a rede Atlântida Santa Catarina. E a gente fecha muito bem. A gente fecha com o Charlie Brown Jr. Abraço do Ricardinho, até amanhã. 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
4: Doutor, recentemente fiz um teste de testosterona e apesar de estar normal, está no nível mais baixo da normalidade. Será que eu preciso fazer reposição? Olha só, meu amigo, é muito importante esse tema porque existe uma certa febre de pessoas que estão tomando testosterona. Nos Estados Unidos, pra você ter uma ideia, houve um aumento de mais de 150% no consumo de testosterona desde 2020, principalmente por conta de clínicas online, serviços online que vendem a testosterona, um hormônio masculino, como uma forma de melhorar o estilo de vida e bem-estar dos homens. O que, na verdade, a gente sabe que não é recomendado. Para fazer reposição de testosterona, precisa haver sintoma de baixa de testosterona, precisa ser feita uma avaliação muito criteriosa com o endocrinologista, que vai avaliar se realmente precisa ou não fazer a reposição e vai pesar os riscos do homem tomar testosterona, porque existem alguns riscos. Então, é muito importante que antes de pensar em tomar qualquer tipo de hormônio, que você faça uma boa avaliação com o endocrinologista, tá bom? Dúvidas? Escreve pro @ Jairo Bauer Oficial.
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0: O inverno em Santa Catarina transforma o estado em um destino cheio de experiências. Nas serras, as temperaturas baixas convidam para aproveitar o clima, os cafés, os vinhos e a gastronomia típica. Já no litoral, os dias ensolarados e as praias mais tranquilas são perfeitos para caminhar, praticar esportes ou simplesmente relaxar. Também é uma ótima época para conhecer cidades históricas, curtir festas típicas, fazer trilhas, visitar vinícolas, apreciar os mirantes e explorar paisagens naturais com um charme diferente. Seja para quem busca frio intenso ou dias agradáveis perto do mar, o inverno catarinense oferece opções para todos os estilos de viagem. Santa Catarina mostra que a estação mais fria do ano também pode ser uma das mais acolhedoras, convidando moradores e visitantes a descobrirem novos destinos e viverem momentos especiais. 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
4: 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E aí, boa tarde, Mr. P.
5: Boa tarde, por aqui no Sofia. É por isso que eu sempre tirei notas baixas, porque o professor dava
4: matéria.
5: Na hora eu, legal.
4: Tu esquece.
5: Aí depois eu ia pra casa, pensava outras coisas.
4: E aí avacalhava a aula, que é algo que tu adora fazer, quando tu não sabe das coisas.
5: Sim.
4: Porque aí tu vê que alguém sabe mais que tu de alguma coisa e tu começa a avacalhar.
5: Sim.
4: E aí, o que que acontecia? Cartinha no caderno do Neco.
5: Não,
4: pra
5: não,
4: dona Lena.
5: Não.
4: Olha, o Neco tá impossível.
5: É, sempre teve.
4: É?
5: Sempre teve. Ontem a minha mãe disse, inclusive, eu vou conversar contigo amanhã.
4: E agora ele tira o seu terninho, porque certamente hoje vai pra noite. Vai pra noite.
5: A noite vai ser boa. Mas, e como é que tá o polonês?
4: O quê?
5: O teu amigo polonês?
4: Amanhã eu vou encontrar com ele em Porto Alegre.
5: Manda um abraço pro polonês.
4: Por que que tu veio falar do meu amigo polonês?
5: Não, porque eu tô pensando nos teus amigos, né?
4: É, eu tenho...
5: O Galinha, o polonês...
4: Isso, o alemão Alex.
5: O alemão. O Galinha, o polonês e o alemão.
4: O Xixa.
5: O Xixa. É. Porra, que parceria, hein? Baita
4: turma.
5: Só os
4: parceiros.
5: Porã, Galinha, Xixa, polonês, alemão.
4: Isso aí.
5: Ah, cara. Mas eu ia ter medo. Se eu dissesse pra minha mãe, eu encontrei uma turma
4: Juba,
5: que eu vou sair amanhã.
4: O Juba, o Dani.
5: Ela, é mesmo? Quem são? Quem são esses guris que
4: é o
5: tu
4: polonês.
5: Conheceu? Aí eu vou dizer pra mãe. O polonês, o galinho, o porã, o xixa, o alemão. E aí a minha mãe vai dizer... Olha,
4: acho melhor tu não ir, Neco.
5: Não, ela ia dizer, tu cuida. Ela só ia dizer,
4: tu cuida com esses caras aí.
5: Ela só ia dizer, tu cuida.
4: Eu tenho bons amigos.
5: Bons amigos.
4: Meus bons amigos, onde estão notícias de todos?
5: Tá.
4: Quero saber.
5: Sim, é que eu ia dizer. Porque tem Barão Vermelho dia 8 de agosto, encontro. O Barão Vermelho vem encontro.
4: Exato.
5: Formação original. Nós teremos um privilégio maravilhoso de assistir na Arena Opus, São José, Grande Florianópolis, esse espetáculo do Barão Vermelho. Belíssimas canções, vai ser um show incrível e nós estaremos lá.
4: Ai, ai, ai.
5: Gostou da minha...
4: Eu adorei, dia 8 do 8, dia 8 do 8, não, porque eu botei ali no grupo da rádio, ó galera, nós vamos ter um espacinho legal lá pra gente no Barão Vermelho, aí começou a lista, Porã, né, eu vou botar teu nome, Mr. P mais um, e aí ninguém se manifestou até agora, daí eu brinquei lá no grupo, tá bom galera, eu vou com o Pi.
5: Mas por quê? Porque nós temos hoje o Dia da Amizade, enaltecendo acima de
4: tudo. É o Dia Internacional da Amizade, né? Tem um post ali no Atlântico da Floripa onde nos fizeram cair numa pegadinha.
5: Eu imaginava.
4: Depois que eu gravei, eu pensei, isso é pegadinha.
5: É claro.
4: E era.
5: Mas eu não imaginava.
4: Mas aí já tava gravado.
5: Mas eu não imaginava que fosse isso. Eu tava imaginando que poderia ser do meu aniversário.
4: Ah, pois é, eu também. Em algum momento achei que era do teu aniversário. É. Achei também.
5: Quem fez isso foi
4: a Ingrid. Uma trairagem sem tamanho de Ingrid Calisto.
5: Por quê?
4: Liderada por Marina Soares e também por Duda Martins.
5: Porque, explicando, né? Tem o vídeo ali no perfil da Atlântida Floripa, isso. No nosso perfil também, no meu oficial e no meu reserva. pode seguir o meu perfil reserva, arroba Instaporã.
3: É esse mesmo.
5: Meu oficial, arroba Everton Cunhapi. Mas muitas coisas...
3: Estão no reserva também.
5: Se tá confuso no meu, não achou, vai no Instaporã que vai encontrar. E aí, a Ingrid chegou para mim, pro Porã, mas eu não sabia
3: que ela
5: tinha
3: ido no Porã. Gostei muito do jeito que tu chamou a Ingrid.
5: Gostou?
3: Porque é um D mudo no final, não é Ingrid, né?
5: Não, Ingrid.
3: É Ingrid. Muito bem, parabéns.
5: Ah, eu sou cuidadoso, né?
3: De vez em quando.
5: Isso. E aí ela pediu, grava uma declaração de amor, Pi.
3: Isso. Pra mim ela falou, grava uma declaração pro amor da tua vida.
5: É.
3: E aí eu me inspirei.
5: Claro, tu pensou na Ana.
3: Eu me inspirei, claro.
5: É, pensou na Ana.
3: Me inspirei, eu muito inspirado.
5: Eu pensei assim...
3: É, eu vi que
5: amor.
3: Assim, a tua declaração de amor não ia bater pra mim. Eu não. Fiquei vendo.
5: Tu achou que não era...
3: Muito enrolado. Muito, muito. E muito seu Rolando Lero.
5: Mas eu vou explicar.
3: Tá.
5: Quer que eu explique?
3: Explica.
5: É porque a minha declaração não teve alguém. Ela foi uma declaração de amor...
3: Para o mundo.
5: É.
3: Porque hoje, com quem tu te relaciona? Com o mundo. Tu está aberto, tu está numa
5: relação... O mundo dá volta!
3: Tu está numa relação aberta,
5: mundana,
3: nesse momento.
5: Mundana.
3: Aberta e mundana.
5: Mundana, completamente mundana.
3: Mas está lá no arroba Atlântida Floripa, então, a pegadinha que as meninas fizeram com a gente no Dia Internacional da Amizade.
5: Eu quando vi aquilo, fiquei pensando... mas que sacanagem.
3: Sacanagem.
5: Mas é um bom motivo, estamos nos divertindo.
3: Não, mas foi muito bem. 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E ele também está entre nós depois de um hiato. Depois de um tempo afastado da sua função aqui como diretor do programa, porque já estava com burnout de ficar junto de nós, mas também recebeu recomendações que estava andando muito com o Mr. P. E aí, portanto, ficou afastado do programa, mas hoje ele volta. Ele é Gabriel, o diretor. Boa tarde, Gabriel.
6: Meu, muito boa tarde a todos os ouvintes Desprogramados. Depois que eu vi a atuação de Mr. P no Atlântida Celebration, eu resolvi dar uma freada na nossa amizade, sabe? Eu vi que eu não tenho ritmo pra acompanhá-lo.
3: Isso foi bom. E com a volta de Gabriel, o diretor, ao programa, hoje teremos a tão esperada piada do diretor.
5: Teremos.
3: A gente botou até para vender esse quadro. Sim. E o diretor desapareceu.
5: Desapareceu. Mas eu quero apenas fazer...
3: Quadro de grande sucesso.
5: Eu quero fazer apenas uma observação, porque eu entendo o que o Gabriel está dizendo, porque ele estava acompanhado da sua excelentíssima esposa no Atlântida Celebration.
3: Exato.
5: E aí me vendo, né? Aquela coisa,
3: atuando.
5: A esposa deve ter dito para ele... Tu anda muito com o
3: Exato. Tu anda muito com o Pi. Aí o Gabriel falou, não, só um pouquinho, então tu reduz.
5: Isso.
3: Então tu reduz, então tu anda menos ainda.
5: Exatamente.
3: Do que tu tá andando.
6: Não importa
3: porque
6: o quão
3: assim,
6: pouco seja, ainda é muito.
3: É isso aí. Porque pra quem não entende, é o seguinte, o Mr. Pi essa semana completou 60 anos, né? É o nosso atleta mais experiente. E esse atleta experiente, ele... Ao contrário de Messi, Cristiano Ronaldo, até do próprio Neymar, que são jogadores que já atuam com uma certa limitação, mesmo o próprio Messi, ele já não corre o campo inteiro. Não, ele claro. Fica bem posicionado.
5: Certo.
3: Já o nosso atleta mais experiente, não. Ele corre o campo inteiro.
5: Não, ele é muito louco.
3: Ele é o único atleta de 60 a mais que corre o campo inteiro. Esse homem deve ser estudado.
5: Claro.
3: Ele é um fenômeno da natureza. Que Ronaldo fenômeno.
5: E
3: Mr. P o fenômeno.
5: Ele respeita aqueles todos do campo que têm uma idade próxima, experiências próximas, mas admira demais e valoriza as categorias de base.
3: A juventude.
5: Claro, valoriza.
3: Quer trocar ideia com a juventude.
5: Promove a categoria de base. Entendeu? Coloca a categoria de base pra jogar.
3: Exatamente. É impressionante. E faz muito sucesso na categoria de base, ao contrário de outros. Que não tem a mesma sorte.
5: Certo. Agora, eu ia te perguntar uma
3: vamos outra coisa. Vamos sair de ti, de nós.
5: Isso, exatamente.
3: E vamos voltar pro programa.
5: Eu lembrei. Cara, hiato é um bom nome pra filho, né? Hiato.
3: Não é.
5: Eu acho legal,
3: não,
5: cara.
3: Não é um hiato.
5: Hiatinho,
3: não é.
5: Vem cá. Olha, cara. Iato tinha nome Iato de...
3: Júnior.
5: Claro,
3: cara. Imagina o Iato Júnior, Iato Neto. Ah, não, é que na minha família todo mundo foi Iato.
5: Tu acha que eu vier comigo que a novela das nove, se tiver o Iatinho, quem seria? O filho,
3: isso,
5: o herdeiro de uma família.
3: Rico.
5: Dos ricos.
3: Nome de rico.
5: Iatinho. Ai, eu ando preocupado Iatinho com o Iatinho. Iatinho
3: porque lembra o Iate também, né?
5: Também, entendeu? Iatinho tá...
3: Tá,
5: a
3: tá
5: gente
3: bem.
5: Tem que cuidar do Iatinho.
3: Eu não sei se eu concordo, mas tudo bem.
5: Iato. Tá, Iato. Inclusive, pode ser um filho que surja naquele período que não se imaginava que poderia acontecer. Aí ele veio de um hiato e se tornou o hiato. E aí, parabéns, foi batizado como hiato, registrado hiato, apelidado
3: Iatinho. Eu percebi desde que tu chegou à empresa hoje que tu bebeu antes do programa.
5: Não, eu...
3: Isso vem deixando o nosso RH preocupado.
5: Sim.
3: Hoje mesmo, nossa
5: porque
3: amiga.
5: Não pode, né?
3: A nossa amiga Rose de RH me perguntou: tá tudo bem com o Pi? Porque ela voltou de férias.
5: Ah!
3: Né? Aí eu disse: a Rose voltou.
5: Que inclusive,
3: ela vai passar aqui depois pra falar contigo.
5: E, ótimo. Eu preciso muito.
3: Exato, porque tem uma liga, uma junta médica que te cuida.
5: Claro. Né? Eu tava
3: sentindo falta. Eu tenho acesso aos teus exames. Eu tenho acesso. Aliás, falando nisso, hoje no corporativo eu fui em busca dos direitos do meu atleta principal.
5: E os boletins tu tá acompanhando?
3: Tô acompanhando, não, tá, às vezes muito irregular, irregular. Tem dias que tu faz o programa bem, tem dias que tu tá aqui, mas não tá aqui. Certo. Tá fazendo post em rede social, mas tá fazendo teus reacts no estúdio da rádio. Entendeu? Eu percebo. Mas faz a tua, né? Que na boa, se eu não fosse teu chefe, tu tava fudido.
5: É verdade.
3: Mas não. Tá tudo bem. Quero dizer que as suas férias estão programadas, tá, colaborador Everton?
5: Nossas.
3: As nossas. Nós sairemos juntos. Tu imagina, não, a gente não vai juntos de férias, mas não. Tu imagina se fôssemos. Tu imagina, nós vamos... Sei lá, pra onde? Pro México, em férias. Eu e tu.
5: Ia ser uma coisa...
3: Nós
5: ia virar do avesso o país.
3: Ia revirar o México.
5: Muito.
3: Não, ia ser um negócio assustador. O México nunca seria mais o mesmo.
5: Não dá nem pra imaginar. Não, e tu não precisa beber.
3: Não, eu não preciso.
5: Não preciso,
3: porque eu tenho essa energia.
5: Já tem muito.
3: Eu tenho essa energia.
5: É até perigoso.
3: Exato. O negócio é que assim, é que eu tô atuando com certos freios morais.
5: Morais.
3: Situações em que eu concordei.
5: Morais e cívicos.
3: Eu fui lá e assinei.
5: Exato. O sistema, né?
3: O sistema. Eu fui lá e me entreguei pro sistema. Não, peraí, ó. Não, eu aceito. Eu aceito, entendeu? Claro. Então eu tô atuando dentro dessas quatro linhas. Porém, se fôssemos viajar juntos para México
5: de
3: férias,
5: aí teria um.
3: Aí certamente eu estaria solteiro.
5: Claro.
3: Estaria
5: claro.
3: Solteiro.
5: E aí, né? Então. E vamos aí, lá.
3: É melhor nem pensar nisso. Melhor nem pensar nisso, que não vai ser legal.
5: Eu vou espirrar. Pô,
3: participe aqui do programa no 489-9188-1009 ou então aqui no nosso chat da live do canal Desprogramados. As comemorações dos 62 anos de Balneário Camboriú estão chegando ao fim, mas ainda dá tempo de aproveitar. Ao longo de julho, aí tá fechando o mês de julho, ainda tem esse fim de semana aí, a sexta-feira e o fim de semana, para você aproveitar, mas ao longo desse mês a cidade contou com uma programação diversificada para toda a família. Apresentações culturais, eventos tradicionais, muita música, o emocionante casamento coletivo, o tradicional corte do bolo e o grande show de Alexandre Pires, que reuniu mais de 30 mil pessoas na Praia Central. Pô, o Alexandre Pires tem que vir aqui no programa, né, Alexandre Pires?
5: Eu ia dizer o mesmo
3: pra ti. Tem que gravar o papo desprogramado com a gente, ele mora aqui em Itapema.
5: Como assim?
3: O Guga mora em Floripa, não vem aqui.
5: Ah, o Guga nós já desistimos.
3: Já desistimos.
5: Agora o Alexandre Pires.
3: A gente não desistiu.
5: Atenção, Alexandre Pires, que está nos ouvindo agora.
3: Namoro novo.
5: E se não está nos ouvindo agora, alguém encaminha isso aqui para ele.
3: Nós queremos Alexandre Pires aqui no programa.
5: Tomar vergonha na cara, Alexandre Pires,
3: e vem aqui fazer o programa. Porque ele estava na Praia Central de Balneário Camboriú.
5: Fez um baita show.
3: Reuniu mais de 30 mil pessoas, Mr. Pires.
5: E a gente gosta dele.
3: A gente gosta muito dele. Gosta dele. Muito.
5: A gente gosta dele.
3: Então vem aqui. 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
5: No dia 3, só para aproveitar, estamos falando de Balneário Camboriú, dia 3 de 10.
3: 3 de outubro.
5: Isto, eu vou estar no porão de Balneário Camboriú,
3: não
5: no
3: meu falaram?
5: Stand-up.
3: Não te falaram que talvez a gente não esteja aí?
5: Ah, não está já aí?
3: Velho surdo!
5: Surdo sim, velho não.
3: Tá. Ah, tá, tá então bom. Tá. Então tá, vamos então, às boas.
5: Vamos às boas.
3: As boas do programa. Não, peraí que tem que botar a vinheta, tá na hora.
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3: Agora sim!
5: Agora sim!
3: Tá na hora, vamos às boas do programa. Os assuntos que estão por aí estão por aqui no Desprogramados. Agora 5h23. Quem sou eu?
5: Versão
3: artistas One Hit Wonder, aqueles artistas de apenas de um hit, conhecidos mundialmente pelo seu único hit.
5: Ah, o primeiro que eu pensei foi a primeira música do Pijama, mas eu quero mudar.
3: Qual que é a primeira música do Pijama?
5: É, The Way Fastball.
3: Ah, ela é um hit, One Hit Wonder.
5: Exatamente. É. Mas eu queria mudar, eu queria pegar alguém mais popular ainda.
3: Mais Bonnie Tyler.
5: Porra, é uma boa também, Total Eclipse of the Heart. É. Mas não sei se eu quero essa aí. Não. Tu quer essa aí?
3: Não.
5: Mas vamos lembrar de várias então, pra brincar assim.
3: Ah, mas eu posso escolher a minha?
5: Pode, por
3: favor. Eu quero ser o New Radicals e o Get What You Give.
5: Ah, mas eu não vou deixar porque tem o segundo.
3: Não, mas não é um hit.
5: Não, mas o New Radicals emplacou duas, não dá.
3: É, mas não. O One Hit Wonder deles é o You Get What You Give.
5: Não, mas para aí. Não. Quando mas a brincadeira não, artista que...
3: Vou abrir aqui a plataforma de streaming mais famosa.
5: Se tu botar o New Radicals aqui no servidor da Atlanta, vão ter as duas.
3: Duas, Someday You Know. Exatamente. Que é uma balada, que é boa. Mas linda. Não é o hit da
5: não,
3: banda.
5: Não, mas acontece que a bandas artistas de um sucesso só é um sucesso
3: mas
5: só.
3: Mas ele é um sucesso só, só tocou não aqui no Brasil essa música.
5: Mas para então, aí. Nós estamos onde, porra?
3: Peraí, não, peraí.
5: Não, nós estamos onde?
3: Não, olha aqui,
5: nós
3: ó.
5: Nós estamos.
3: Olha a quantidade de plays, olha. Olha a quantidade de plays. Agora mas não,
5: mas
3: tá,
5: tem você.
3: Não.
5: Só
3: tá
5: um pouquinho, funcionando. Gabriel. Ah,
3: para aí,
5: Gabriel,
3: escolhe.
5: Gabriel, vale o New Radicals tendo duas músicas ou
3: claro
5: não?
3: Claro que vale.
6: Eu nem sei de quem se trata.
5: Então a audiência vai responder imediatamente se está do meu lado ou do lado do Porã. Nós vamos criar aqui o plebiscito. Não, não. Vale.
3: New Radicals tem mais de uma música além de You Get What You Give.
5: Mas toca ela One aí
3: Hit
5: pra
3: One
5: mostrar.
3: Não vou porque vai cair a live.
5: Não, mas toca dois,
3: não,
5: três
3: segundos. Não, eu vou tocar no final do programa You Get What You Give, tá? Eu sou esse One Hit Wonder. Qual que tu quer ser?
5: Tá, eu vou ficar com o Fastball The Way, porque esta é uma só. Pronto.
3: Tá, mas e agora me cite mais duas
5: de
3: One
5: quem?
3: Hit Wonder.
5: Não. Ah, mais duas, três, vamos pensar. Eu imaginei... Não dá. Toto, África não dá porque tem Lia.
3: É,
5: não,
3: e não Survivor, dá. Eye of the Tiger. Tem mais do Survivor?
5: Não, só Eye of the Tiger.
3: Survivor é Eye of the Tiger,
5: né? É, mas tem muitas bandas e agora que a gente tá brincando, a gente não tá conseguindo lembrar.
3: Não, a gente nunca lembra. Isso tem a ver com...
5: Sei outra. Sully's Island, Runaway Train.
3: Sully's Island, Runaway Train.
5: É a única. Tem outras, única. Né? Mas não, não.
3: Mas é igual ao New Radicals, cara.
5: Não, não é igual
3: ao
5: New Radicals. Não é.
3: É igual, velho.
5: Não é, velho.
3: Claro que é,
5: mano. Ah, para com essas tuas gírias de antigamente. Ai, velho. Ah,
3: e aí, meu velho?
5: Ah, é, porra. Ai, vamos lá.
3: É tão jovem, né?
5: Tá,
3: jovenzinho.
5: Sully's Island, Runaway Train, Sua's é diferente, Island. É diferente de New Radicals, porque New Radicals tocaram as duas, porque veio uma na sequência da outra.
3: Ah, tá bom.
5: Soul Asylum não teve uma sequência. Então é de uma só.
3: Tá bem.
5: Quem mais? Ah, já sei!
3: Sim.
5: When You Run,
3: The Promise. Promise.
5: Uma só.
3: Chumbawamba.
5: Chumbawamba. Chupar quem?
3: Chumbawamba.
5: O teu, não.
3: Não, para, cara.
5: Eu lembrei de outra. Queensrÿche, Silence Lucidity.
3: Ah, mas é que o Queensrÿche...
5: Já é uma alternativa, mas
3: não,
5: né?
3: É que o Queensrÿche, no mundo do metal, ele tem muitos hits.
5: Eu sei, porra, mas eu não Silent tô falando Lucidity... no mundo, porque no mundo não, dos fãs...
3: Mas
5: do
3: aí Sun eu discordo, Zyla... é a mesma coisa que o New Radicals, não, mas
5: é
3: cara. Que
5: tu, o teu negócio é não, discordar pra não, criar... Não. Olha aqui, ó.
3: Aquela mina, Meredith Brooks, tem uma só. Aquela.
5: Bah, aquela I'm mina, né, velho? I'm aquela mina. Pô, porra. Ah, aquela mina é brabo, né, cara? Puta merda, olha. Ah, aquela mina.
3: Por que, que tu não vai. Deixa pra lá.
5: Tá. Vou pensar em outra. Como outros. É o nome da guria que tu tá falando, da artista?
3: Meredith Brooks.
5: Não, tem várias.
3: Não, ela tem uma só, não, cara.
5: Várias.
3: Meredith é uma mulher... Brooks é só beat que ela
5: é
3: tem.
5: É uma mulher, porra, tocou pra caramba.
3: Meredith Brooks.
5: Não.
3: Meredith. Não. Meredith.
5: Não, ah, tu, que tu desconhece.
3: Só tem uma, cara. Ah. Só tem uma, inclusive, no servidor da rádio esse mais ouvida de Grande Portugal.
5: Não serve pra nada, Floripa. É um servidor que não serve. Ah,
3: para, cara.
5: Tá, vamos ver quem mais. Não, por enquanto, o que nós estamos de comum acordo, em comum acordo, eu e tu, são duas. É. Fastball the Way e When You Run. Estas...
3: O Terence Trent D'Arby, Wishing Well.
5: Ele... Tá, verdade.
3: Wishing Well.
5: O único.
3: Wish me love, wishing well. The kissing tell.
5: Sim, sim,
3: oh, Wishing Well. Pô, Terence essa música Trent é demais.
5: Terence Trent D'Arby, Wishing Well. Perfeito. Tá valendo, ah. Tá valendo. É. Virguloides, bagulho no bumba.
3: Ah, com certeza.
5: Virguloides, bagulho no bumba.
3: É, bagulho no bumba é. Bumba. Aquela Polo Vagalumes. Lembra?
5: Ah, não sei nem que banda é essa.
3: Era aquela. Claro, se eu botar aqui pra tocar, tu vai saber.
5: Eu vou lembrar. Não, mas não lembro. Tá.
3: Polo Vagalumes. Essa também.
5: Tá.
3: O
5: Gabriel quer falar uma.
9: Os Camaradas, os Seis Manés.
3: Bah, é verdade.
9: Vini mexe a cadeira.
5: Não. O Vini tem várias.
9: Ele tá discordador,
5: não,
9: hoje,
5: só
9: né?
5: Um pouquinho.
9: Ele tá discordindo.
5: Não,
3: qual
5: para
3: que
5: aí.
3: Tu tocava do Vini pra dar um molho na programação? Pra dar o teu molho na programação que não era o hit.
5: Pega o Vini, bota aí,
3: não,
5: Vini.
3: Não, Vini mexe servidor. A cadeira, cara. Aceita, velho. Aceita que dói menos. Não foi velho com o intuito de... Desculpa. Peço perdão até porque o nosso escritório aqui, não ó, quer mais.
5: Eu vou chamar o Vini e eu tô indignado. Não, vou
3: tu não vai
5: ele.
3: Chamar o Vini, nós vamos passar vergonha.
5: Ah!
3: Ele só tem um hit que é mexe a cadeira. É, aquela banda lá da Carla. Ô, Carla!
5: LS Jack. Agora os fãs de LS Jack vão ficar magoados. Não,
3: claro que vão. Tá bom, eu acho que não. Temos uma boa lista.
5: Não, o LS Jack tem mais também. Tem mais.
3: Ai, ai, como é difícil, cara. É muito difícil, chefe.
5: Não. E o Vini, querem ver que eu vou estar enganado? O Tiazinha.
3: Não, essa não bombou, cara.
5: Mas como não, cara? Não. Tiazinho.
3: Não,
5: mas
3: essa claro. Não bombou, cara. Aquela mina do canudinho. Se eu tivesse um canudinho.
5: Renata Ruda.
3: E aquela outra que ontem no Pretinho tava de aniversário, a Vanessa Rangel, Alpiste.
5: Palpite, né? Palpite. Vanessa Rangel também.
3: Tô com saudade de você, embaixo do meu cobertor.
5: Para de me olhar e dizer essas coisas, parece que isso aí é uma verdade.
3: Tá cansado de se iludir, né?
5: É claro. Tá bem, lembrei de outra do Vini. É. Heloísa. Ah,
3: mas essa é a Heloísa mexe a cadeira, cara.
5: Eu sei.
3: Ai, ai.
5: Tá.
3: Tá bem. Acho que tá bom de
5: não, música. Vamos continuar. Vamos. Eu vou pesquisar.
3: A galera pode sugerir aí.
5: Eu vou pesquisar.
3: 489-9188-1009. É, até vou pesquisar também aqui, ó. One Hit Wonder.
5: Olha aqui, ó. Botei o Vini aqui. Botei o Vini aqui, tem outra.
3: Ah.
5: É, Shake Boom também.
3: Não, cara,
5: também
3: não
5: tocou.
3: Tem. Não, isso aí não tocou.
5: Falta
3: cara.
5: De respeito com o meu isso amigo.
3: Aí não to... Ó, aqui, ó. Uma...
5: Ó!
3: Aqui, ó! Aqui tem uma lista, ó. De alguns One Hit Wonder.
5: O TT mandou mensagem.
3: Ah.
5: Mr. P tem razão.
3: Não tem nada.
5: Não é uma banda de um hit só, é banda de um hit só que emplacou mais que uma, não. Tá aqui, ó, ele
3: mas
5: escreveu.
3: Mas é que não emplacou TT, mais que tá uma. Vendo? Essa aí nós inventamos pra tocar mais uma música da banda. Não, não é o hit... O hit da banda,
5: não é
3: One
5: esse o
3: Hit Wonder, é You Get What You Give, é por pela qual eles são conhecidos a vida inteira.
5: Então Los Hermanos tá nessa.
3: Los Hermanos não, tem um monte de música.
5: Ah, olha não, aqui, ó. Não, eles são Ana conhecidos Julia. Por... Então, só.
3: Não mesmo.
5: Ah, pergunta daí cê, por que que o New Radicals...
3: O vento...
5: Então tu tá te contradizendo. São dois pesos e duas medidas.
3: Eu sou a contradição.
5: Ai, Raul Seixas,
3: eu sou a contradição.
5: Tá te achando um gênio agora.
3: Eu prefiro ser...
5: Essa metamorfose ambulante, seu comunista.
3: Aqui, ó. A culpa é desses comunistas.
5: Exato, o comunista de iPhone.
3: Comunista de iPhone de camisa.
5: De camisa. De camisa aqui, de marca. Ó. Também, só olhar pra essa barba, a gente já vê.
3: Los Del Rio, Macarena.
5: É verdade. Esta é.
3: Chumbawamba, que eu já citei, Thump Thumping.
9: Felipe aquela. Dilon, a nossa audiência lembrou.
3: É, não, musa não, do verão.
5: Felipe Dilon tem mais.
3: Pelo amor de Deus, cara, tu tá sendo muito generoso.
5: Exatamente, porque eu sou uma pessoa generosa.
3: Não, tu não é.
5: Eu não sou essa amargura que vocês estão parecendo.
3: Luca, tô nem aí.
5: Ah, não, eu gosto da Luca.
3: Tô nem aí, eu gosto dela também, mas
5: é verdade,
3: o beat dela
5: aí.
3: Tô nem aí.
5: Tá certo.
3: Lubega, Mambo Number 5.
5: Essa sim, perfeito. Ah, o outro aquele gordinho que morreu. O Chubabaueba.
3: Chubabaue!
5: Sabe qual é, né? Que eu tô falando.
3: Não, é o Psy, o Gangnam Style.
5: O do...
3: Mas
5: o...
3: Gangnam Style também é, né?
5: Não, tem mais.
3: Não, Gangnam Style é o único hit do Psy, cara.
5: O do...
3: O Israel Kamakui e o Olê.
5: Isto!
3: Over the... Somewhere
5: isto.
3: Over the Rainbow.
5: Esse aí.
3: Ai, ai. Kobe Kailê, Kobe Kailê só tem uma também.
5: O que que Kobe?
3: Kailê. Tá! Vencemos essa parte do programa.
5: Ah, é muito legal.
3: Mande as suas One Hit Wonder aí pra gente no 489-9188-1009 ou então no chat da nossa live no canal Desprogramados. Diz aí, Mr. B.
5: Quer promover uma briga na família ou num encontro de amigos depois que já estão bebendo? Propõe essa brincadeira. Vai dar uma briga tremenda, porque eu e o Porã que não brigamos com o Gabriel, que não brigamos e não ficamos emburrados nenhum com o outro, porque nós estamos fazendo um programa. A gente não pode brigar sério. Agora, se nós não estivéssemos, um de nós já teria saído da sala, o outro já teria ficado invocado, silenciado. Uhum. Então, faça essa brincadeira para brigar com as pessoas.
3: Boa, no encontro, ótimo.
9: Quem aproveite... dos dois tu seria, Pi?
3: Aproveite o fim de semana. Não, ele sairia. Ele sairia.
5: Ah, seu filho,
3: ele sairia ofendido.
9: E ficaria 20 anos sem falar com a gente.
5: Isto! O Porã seria o cara que ia ficar, continuar insistindo. Sozinho, e o Gabriel ia ficar quieto. Era essa,
3: mais ou menos isso.
5: É isso aí. E o Porã ia ficar olhando pro Gabriel. É, aí, ó.
3: Isso aí, ó. Não sabe.
5: Não sabe brincar. Não sabe brincar, não sabe perder, sabe empurrado.
3: É isso.
5: Agora
3: aí.
5: Vai ficar não sei quantos dias sem falar comigo. Ah, baita otário. Não sei o que ainda perco.
3: Aniversariantes de amanhã.
5: Aniversariantes. E aí de noite ia me mandar mensagem.
3: Pô, desculpa, foi mal.
5: É, eu exagerei. Aí foi eu ia mal, responder pra ele.
9: É que eu não surfei hoje de manhã.
5: Isso! Boa, Gabriel!
9: Faz dias que eu não surfo.
5: Exato! Ah, eu tô muito estressado. Sabe como é que eu tô?
3: Só duas coisas que tiram
5: e
3: meu
5: estresse.
3: Eu não
5: transo faz duas semanas.
3: Falou justamente as duas coisas que tiram meu estresse, sexo e surf.
5: É, cara, tem tanta gente querendo transar aí, cara.
3: É verdade.
5: Vai transar, cara.
3: Não, mas eu tô bem. Se eu contar isso, eu não posso reclamar.
5: Quando a tua esposa não quiser,
3: não, tu não pode falar da minha esposa. Tu não pode. Tem uma cláusula no nosso contrato, tu não pode. Não, tu tá te passando. Pera aí.
5: É verdade, não é verdade.
3: Para aí, cara. Não, por favor, a pessoa tá lá trabalhando, nem ouve o programa. Aniversariantes de amanhã, o Matt Shadows, que é vocalista do Avenged Sevenfold.
5: Ah, hein?
3: 45 anos do cara do Avenged Sevenfold.
5: Perfeito. Legal, parabéns pra ele.
3: O grande ídolo de Mr. P na atualidade, 24 anos amanhã, João Gomes. João Gomes é legal, cara.
5: Eu vou dançar com ela agora aqui.
3: João Gomes é muito legal.
9: João Gomes está fazendo 24 anos, né? Ele é muito 24. Jovem.
5: E quando foram dançar?
3: Ele trabalhou na mesma olaria do Pi. mesmo tipo de trabalho.
5: Posso fazer o João Gomes?
3: Posso fazer o João Gomes? Faz. João Gomes ao vivo no Desprogramados desta quinta-feira.
10: Eu gosto de um forró pra dançar com todo mundo. Eu gosto de pegar uma mulher pra dançar. Vamos dançar o forró que é bem bom. Quando a gente sai dançando, a gente fica bem cansado. E no entanto, a felicidade toca toda a alma daquele que tá dançando. Vamos dançar forró,
3: Ai, ai, da próxima vez tu faz o caco do Fala Mansa. Acho que vai ser melhor. Ai, ai. Amanhã também tá de aniversário José Roberto Guimarães, 72 anos, super campeão no vôlei brasileiro, né? Mundial, olímpico, grande cara. Peraí, o que que houve, João Gomes?
10: Peraí que eu vou imitar o João Gomes. E quando eu danço forró...

0: E treinador
1: da história do vôlei brasileiro e mundial. 72 anos. Pode mostrar pra nós as fotos que vocês estão botando na live?
0: Pô, eu gosto demais dele.
1: É? Ninguém te perguntou. Ninguém te perguntou, mas que bom que tu gosta dele. Ai, ai, ai. Tô suando. Acontecimento de amanhã e acontecimento importante.
0: Na história.
1: Na história. Amanhã é o Dia Mundial do Orgasmo. Dia Mundial do Orgasmo.
0: Ah, mas vai ser uma loucura. Amanhã a gritaria vai ser grande.
1: Tem que se comemorar.
0: Comemorar como?
1: Tendo orgasmos. É, a melhor maneira de comemorar o dia do orgasmo não é ficando sem ter orgasmo.
0: Se o dia da pizza se come pizza...
1: Exato, no dia do orgasmo você goza. Claro.
0: Ah.
1: Olha aqui, criado em 1900...
0: Meia-noite tá valendo já.
1: Criado em 1990... Isso, tu já pode começar hoje.
0: Vou começar.
1: Criado em 1999 por iniciativa de lojas britânicas, o dia tem como objetivo promover o debate aberto sobre sexualidade e bem-estar.
0: Ah, que delícia. Ah, e é bom mesmo, né?
1: Sexo é vida.
0: Mas é claro, a prova é que nós estamos aqui.
1: Exatamente.
0: Não fosse isso...
1: Se não fosse uma relação sexual, nenhum de nós estaríamos aqui.
0: Não.
1: É, verdade. Tens toda a razão.
0: Olha aí, ó.
1: Dessa vez tu acertou.
0: Ah!
1: Parabéns, Mr. P.
0: A gente vai...
1: Estamos tentando aí, né? É. Meu bruxo.
0: Ah, meu velho.
1: Ai,
0: meu
1: ai,
0: velho,
1: ai.
0: Irmão,
1: camarada. Vamos falar dos próximos eventos aqui da Atlântida.
0: Por favor.
1: É, porque a gente já falou do Barão Vermelho. Barão Vermelho é na semana que vem, dia 8 de agosto, na Arena Opus. 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O Felipe Ret vem à Arena Opus no dia 21 de agosto, minhaentrada.com.br. 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
0: O Felipe Ret tem que sempre ter outro carro para levar as bagagens.
1: Né? Um sedã, né?
0: É. Então Felipe ele sedã. Sempre pede outro carro junto.
1: Muito boa viagem. Essa piada. Essa piada é ótima.
0: Aí, né, o Felipe.
1: É, exato.
2: Se perguntam para ele onde é que fica tal lugar, ele fala segue Ret.
1: Segue Ret toda a vida. Parabéns. Ah. Gabriel, o diretor, voltou ao programa com tudo e vai levar o Supla Peladinho. Por essa sua declaração.
0: Se a gente entrevistar ele, nós vamos perguntar. É. Escuta, tu realmente cumpre com o que tu é?
1: Gabriel, o diretor, tá na live, dando beijinho na estátua.
0: Beijou no ombro, né?
1: É, beijinho no ombro.
0: Ombro e devolveu.
1: É que ele sabe que as partes nobres são nossas.
0: São!
1: Olha aqui, amanhã, na verdade, na madrugada desta sexta-feira, olhe para o céu!
0: Olhe para o céu e vejo uma multidão. Não, uma nuvem branca que vai passando. Olhe para a terra. Só um pouquinho, deixa eu cantar.
1: Vai, Jesus Cristo.
0: Essa música é maravilhosa.
1: Então,
0: vamos
1: favor.
0: Cantar junto. Vamos cantar junto.
1: Vai, Jesus. Não, canta tu. Tá. Eu não quero cantar.
0: Tá, mas não vamos cantar o refrão. Vamos direto da estrofe. Olho para o céu e vejo uma nuvem branca que vai passando. Olho para a terra e vejo uma multidão que vai caminhando. Como essa nuvem branca, essa gente não sabe aonde vai. Quem poderá dizer o caminho certo é você, meu pai. Jesus Cristo, Jesus Cristo, Jesus Cristo, eu estou aqui.
1: Muito bem, 19 para 6. Olhe para o céu, em condições favoráveis.
0: Olhe para o céu e veja uma nuvem branca que vai passando.
1: Em condições...
0: Posso cantar?
1: Não, já cantou, vou desligar teu microfone. Em condições favoráveis.
0: É
1: presta atenção, ô merda!
0: Presta atenção! O que que...
1: Mas que coisa, cara! Um negócio legal pra falar pra galera!
0: Tá violento hoje!
1: Não é, que tem uma hora que a paciência termina!
0: Ah,
1: eu te dei tanto amor nos últimos dias que hoje transbordou a raiva!
0: Hoje eu vim louco!
1: É, olha aqui, ó.
0: Olha aqui.
1: É, vai ter uma chuva de meteoros nessa madrugada.
0: Luan Santana.
1: E terá o meteoro da paixão. terá seu pico na madrugada dessa sexta-feira, em condições favoráveis. Tu que fica acordado, tem insônia.
0: Sim.
1: Né? em condições favoráveis, Sônia, será possível observar.
0: Vamos para a festa fazer um trenzinho. Você vai na frente, que eu vou atrás. Vai, essa

0: música do Léo Gêmeo é muito boa.
1: O velho não tomou os remédios hoje. Tá difícil de... Vou ligar pros teus filhos agora. Vou
0: não.
1: Ligar pros teus filhos. Ao invés de ligar pra tua mãe, eu vou ligar pros teus filhos agora. Olha aqui, ô Ian, tá difícil de lidar com teu pai, cara.
0: Não, se tu ligar pro meu filho, eu vou ligar pra tua mulher. Pra não. Tua esposa.
1: Não, tu não pode falar da minha esposa aqui.
0: Por que tu tá colocando meus filhos aí?
1: Não, tá certo, não.
0: Não.
1: A pior coisa que tem é um pai envergonhar os filhos.
0: É vem buscar ruim, o teu né, pai.
1: Ah, vem vai buscar, lá teu, buscar pai aqui.
0: Teu pai.
1: Ah, ontem eu vi uma, falando nisso, eu vi um negócio lindo, um trecho de uma entrevista do Nando Reis, né? Falando de quando ele parou de beber.
0: Ah, sim, sim.
1: Que ele dizia assim que a maior declaração de amor, quando ele tava tentando parar de beber, foi da filha dele.
0: Filha, né?
1: Da filha dele, a Sofia, que escreveu no quadro lá que tinha na casa dele: papai, por favor, não bebe hoje.
0: Tá.
1: E aí ele ali bateu.
0: E tu falou em Sofia...
1: Sofia Reis.
0: Como é bonita aquela música da Sofia, né?
1: Qual que é a música
0: Sofia da Sofia? Sofia da velha, oi, da encruzilhada.
2: Sabe, cara, o que ela respondia quando perguntavam se era filha do Nando Reis?
1: Sofia ganhou de novo! Ganhou de novo! Trove... E aqui nós vamos fazer uma crítica ao que não veio hoje. Ao Yuri Leite. Tá cansado de nós.
0: E mostrando que é melhor, não, Gabriel.
1: E eu vou te dizer uma coisa: é o rodízio das peças é o que faz interessante a participação dos outros.
0: Exato.
1: Porque eles cansam de nós. O Yuri, essa semana, ele tava tão cansado da gente que ele manifestou com sinceridade o que ele pensa sobre o programa. Sim,
0: foi muito sincero. Foi muito desagradável.
1: Sincero e desagradável. Ele disse que nós fazemos o programa só pra falar da gente.
0: Exato. O que não é verdade. Estamos falando agora da Sofia.
1: Da Sofia. Da Sofia Reis, da Sofia Loren, do Chuva de Meteoros.
0: Minha avó, Sofia.
1: Ah, que legal. Manda um beijo pra ela.
0: Não, ela morreu já, por ela. Minha avó já morreu.
1: Mas é claro, se tu tá quase morrendo, como é que a tua avó vai estar viva?
0: Eu não venho mais. Eu não venho mais.
1: Ai, ai, cara.
0: Não, aí significa que eu tô morrendo. Eu venho. Vem tá, beijar não, esse,
1: vai, beija a estátua. Aqui. O Gabriel, o diretor. Foi muito bem, parabéns. Tá, deixa eu terminar a notícia da chuva de meteoros para as pessoas olharem para o céu hoje.
0: Olha para o céu e vejo uma nuvem branca.
1: Em condições favoráveis, será possível observar a chuva de meteoros até 25 meteoros por hora, segundo a Agência Espacial Brasileira, unidade de pesquisa vinculada ao Ministério da Ciência, Tecnologia e Inovação. A lua cheia deve reduzir a visibilidade dos meteoros mais fracos, mas o fenômeno ainda poderá ser observado a olho nu, sem necessidade de telescópios ou binóculos. Melhor horário para acompanhar a chuva de meteoros é entre 1:30 e 2 da manhã. Tu deve estar chegando em casa por aí.
0: É, bem nessa
1: por
0: hora.
1: Por aí. O ideal é procurar um local escuro, longe de iluminação das cidades, e observar uma ampla faixa do céu para ver aí a chuva de meteoros.
0: E teremos estrelas cadentes também.
1: Sim, chuva de meteoros e estrelas cadentes.
0: É a mesma coisa?
1: Não é bem a mesma coisa.
0: Ah, tá. Não, me assustei. Achei que eu podia estar falando uma bobagem aqui.
1: Geralmente tu tá. Vamos fazer o show do intervalo e a gente já volta.
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24: Ariana Grande na justiça. A Ariana Grande tá processando hackers não identificados, que segundo ela roubaram e vazaram repetidamente músicas inéditas, fotos e vídeos. Esse processo, divulgado pela Billboard, afirma que os hackers violaram a relação entre a cantora e seus fãs. Em uma ação protocolada na justiça de Los Angeles, os advogados dela afirmam que eles estavam visando fotógrafos e produtores que trabalham com a diva. Esse movimento permitiu o roubo de conteúdo privado. Segundo o processo, 45 músicas da cantora foram roubadas e vazadas só em 2023. Só que o processo não nomeia réus reais. Em vez disso, cita hackers anônimos, já que a cantora pretende usar a ação para descobrir a identidade dessas pessoas. 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
0: Uou, um beijo do gordo, tamo de volta, desprogramados na Atlântida, agora 5:07, 6 da tarde, tem Pretinho Básico, mais um campeão de audiência aqui na grade, campeã da Rede Atlântida. E agora vamos ao ouvinte desprogramado, várias participações aqui sobre One Hit Wonder, sobre bandas, artistas, One Hit Wonder, aqueles artistas que fizeram apenas um sucesso e desapareceram.
2: Vamos lá.
0: Cake com Never There.
2: Perfeito,
0: concordo. É um hit, né?
2: Concordamos.
0: Mas com uma banda que aí, se tu vai pro universo deles, a galera gosta de mais várias outras, né? Mas eles também têm aquela Eles têm aquela versão de I Will Survive também, que ajudou. Ajudou um pouquinho. É uma boa versão.
2: É, mas aí vai contra tudo que tu falou
0: agora. Bruno Silva de Joinville. O Absinto, Ursinho Blau Blau, meu ursinho Blau Blau de brinquedo.
2: Perfeito.
0: Né?
2: Perfeito.
0: Metrô, tudo pode mudar no balanço das horas.
2: Não,
0: tudo
2: metrô, pode beat mudar. Acelerado.
0: Ah, é coração ligado, beat acelerado.
2: Tem várias, duas. Metrô tem várias.
0: Tem duas. Luca, tô nem aí, já citamos, agora o WhatsApp resolveu.
2: O Marcelo Augusto atualizar. Mandou aqui pra mim.
0: Manda.
2: Daido.
0: Ah, Daido, thank you.
2: Thank you. E além dele também o Leandro lembrou, mas aí o Scatman John, eu acho que não, né?
0: Tem duas. Mandaram aqui também.
2: E os
0: The Wonders, That Thing You Do.
2: Pá,
0: mandaram
2: claro,
0: aqui.
2: Claro, claro.
0: O Surto, a Cera, o Surto tem duas, tem o Tudo é Possível.
2: Por incrível que pareça, Gustavo. Obviamente que o tamanho da banda é inquestionável, mas La Bamba com Los Lobos é um hit, né? Por mais que a banda tenha sido grandiosa.
0: Tá bom. É, One Hit Wonder é bom chibom das meninas. Por que que me lembrou essa música?
2: Por que tu não tira da cabeça
0: porque
2: agora?
0: Porque fica na cabeça fica. O bom chibom, chibom, chibom, bom, bom.
2: Bom chibom, chibom,
0: bom. Nossa, shibom, isso bom, fica bom. Na cabeça da pessoa. E
2: é, tem aquele, essa é aquela, tem analisando aquele, é, né?
3: Posso estar espalhando uma fake news, mas acho que o Paulo Miklos regravou essa música agora há pouco tempo.
0: Não pode.
2: Poxa.
0: Se Gianni de Brusque mandou essa pra nós, nos ouve todos os dias. É. Kaoma, Chorando Se Foi. Pô, essa música é bonita.
2: Chorando Se Foi.
0: Quem um dia só me fez chorar.
2: É, boa, boa, maravilhosa.
0: É bonita essa música.
2: Tudo isso eu toco no baile do Pi.
0: É bom pra caramba isso aí.
2: É muito bom.
0: É bonito. Lembrei da minha primeira namorada que me deu um fora.
2: A primeira namorada.
0: Vamos ver, tem mais aqui. For Non Blondes, WhatsApp.
2: Claro.
0: For Non Blondes.
2: Tem uma outra.
0: Essa é uma das
2: clássicas do programa.
0: Acontece.
2: Tem que ter
0: vez do paciência. Pijama.
2: Tá. É, mas é verdade. Festival tem uma outra.
0: Way, já falamos.
2: Tem uma outra, mas
0: mas
2: tudo
0: não,
2: bem.
0: Não.
2: É.
0: Blind Melon, No Rain.
2: Perfeito. Essa sim.
0: Essa. Blind
2: Melon, No Rain. Rain. É. Crash Test Dummies.
0: Também, galera participando, tá legal. Chris Isaac, Wicked Game.
2: Isso é maravilhoso. Uh-huh. Essa é uma das maiores músicas de todos os tempos. Daí. A versão acústica, não, mas...
0: Área do pijama. Isso é um absurdo, gente. Isso é espetacular. Que coisa incrível, gente.
2: Vamos parar por aí,
0: não, mas
2: né?
0: Chris Isaac, essa do Chris Isaac é foda.
2: Não tem cabimento, cara.
0: Não. E ela tá num filme do...
2: vai começar?
0: Não, peraí, cara. É um dos filmes da minha vida, que é o Coração Selvagem com o Jack o... Puta, Nicolas Cage.
2: Faz
0: o
2: assim,
0: Nicolas Cage, ele dirigindo o carro e tocando Chris Isaac com Wicked Game.
2: Tu te emociona.
0: Pá, aquele filme é foda. É. Desculpa, pessoal. Desculpa as crianças.
2: Assiste ele de novo hoje.
0: Eu vou estar no ônibus. Isso. Amanhã eu não venho, já te falei.
2: Ah, é verdade. Amanhã não estamos, não teremos Porto.
0: Vou estar em Porto, né, meu? Tá. Bah, vou chegar em Porto, ver os guri.
2: É verdade.
0: É?
2: Tá bom.
0: Acabou o programa.
2: Acabou.
0: Vamos tocar o One Hit Wonder aqui do New Radicals.
2: Ah, não.
0: You Get What You Give.
2: Tocar o Wicked Game.
0: Ah, mas é que pra esse horário é o You Get What You Give. Depois tu toca lá no...
2: E que não entra nas bandas de apenas um hit. Não entra.
0: Claro que é.
2: Não entra, porque tem duas.
0: One, two, three, four.
2: É inevitável ver ele na escada rolante do shopping, né? A gente se relaciona com ele sempre.
0: Gostou? Essa música é maravilhosa.
2: Então vai e leva ela pra viagem. Ah... Dizer que isso já tem 25 anos.
0: Essa música é maravilhosa.
2: Já tem 25 anos, tocava no início do Pijama.
0: É verdade.
2: Tu já viu ele hoje?
0: Não, não queira ver.
2: Não, não.
0: Ele tá bem?
2: Tá, claro.
0: Melhor do que o JK do Jamiroquai?
2: Não, eu acho que tá parelho.
0: Vamos ouvir a música, que essa música é demais.
2: Já devia ter
0: tá ficado quieto. Tá na trilha daquele filme Tá Dando Onda, que tem os pinguinzinhos, que tem o Big Z, que a galera me chama lá no Pretinho. Tá? Acabou, vem aí o Pretinho Básico, amanhã tem desprogramado.
2: Tu é o Kowalski.
0: Não, aquele é os pinguins de Madagascar.
2: É esse que tu é o Kowalski.
0: Tchau, até amanhã, desprogramados amanhã com o Mr. P e Ricardinho. Eu volto na segunda, um bom fim de semana a todos. Foi legal demais estar aqui com vocês hoje. Tchau!

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20: Ruim pro Alexandre. 6:06, tá no ar o Pretinho Básico, ao vivo pra toda a rede Atlântida. Pretinho Básico deste dia 30 de julho, 6:00 PM, edição das 6:00 PM. 6:07, vai bater agora o horário. 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Gordo Léo, Léo Oliveira, boa tarde.
21: Ah, tô irritado.
20: Por quê?
21: Ah, vi a escalação do Grêmio, me irritei aqui, cara. Ah, para com isso. Já botou o Dodge, cara. Ah, porra. O cara rifou o jogo. Boa tarde pra todo mundo. Já tô puto já.
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22: E aí, Rafa, tudo certo?
20: Tudo certo.
22: Vambora, bom fim de tarde pra todo mundo. Coisa linda, a vida é bonita, cara. A vida é bela. Vambora.
21: Baita filme.
22: A vida é bela, é um baita
20: filme. É o melhor filme.
21: Pior que não
20: é. É o melhor filme que eu já vi na minha vida.
21: Sério?
20: É o meu filme. O meu filme da vida é
21: Forte, bruxo, nada. Que saudade do Rafinha.
20: 99!
21: Dois pés no peito agora.
20: Pode vir. Eu lembro do meu pai, então é muito legal.
21: Filmaço.
20: 99, o app que te leva pra viver o melhor de boa.
21: A segunda dele na semana com o pai.
20: Vai de 99, Rodrigo Ada.
21: Eu não.
20: Ah, não foi tu, foi Porã.
21: E aí, gurizada, tudo certo? Não, eu tô brincando, mas eu realmente não gosto desse filme. Mas tem uma ligação afetiva, eu aceito. Aí eu não vou pro debate.
20: E é meio comédia, meio drama, é o jeito que eu levo a vida.
21: É a única coisa que eu acho legal no Bellini, desculpa atrapalhar o áudio.
20: Bellini.
21: Bellini foi capitão, né?
20: Puta merda, então eu vi o filme errado.
21: Tu viu o filme que tinha um gol do Pelé? Mas não é o Fernando Bellini que fazia as pegadinhas com o Gibi?
20: Não, é o Roberto Bellini.
21: Fernando Bellini, cara, que fazia pegadinha. Das pegadinhas do Silvio Santos.
20: O Gibi.
21: Junto com o Gibi, com o Ivo Holanda.
20: Com a Ruth Ross.
21: É a Ruth Ross.
20: O produtor interino do programa, Natan Nunes, boa tarde.
23: Boa tarde, Rafael Gomes, bancada do Pretinho Básico.
21: Muito elegante, Natan.
20: Bancada do Pretinho Básico.
23: Obrigado.
21: Tá bonito, cara. Parabéns, tá muito bonito.
23: Obrigado.
21: A barba tá legal,
23: Eu escolhi acreditar.
21: Eu não minto pra ti, cara.
23: Tudo bem.
20: Quê?
21: Quanto tu viu mentir pra ele?
20: Porra.
23: Ah, agora eu tô descobrindo.
20: Ai, Pretinho Básico de hoje tem o nosso ouvinte aniversariante, o Thiago Henning. O Thiago Henning é agricultor.
23: Né? É bom.
20: É agricultor de Irienópolis. Onde é que fica Irienópolis, Gordo Léo?
21: Minas Gerais.
20: Santa Catarina.
21: Mudou,
20: e tá fazendo hoje 31 anos.
22: Nópolis. Os caras sempre acham que é Minas.
21: Pois é, né, cara? E nem tem tanta cidade com Nópolis assim.
20: Florianópolis.
21: Em Minas Gerais?
20: Tem. Rondonópolis.
22: Florianópolis de Minas.
21: Rondonópolis não é em Minas.
23: Sabe, eu tô que falando a cidade que queriam emancipar Viamão, a parte da 32 até a 42, era pra ser Viamópolis o nome.
21: Mentira. Sério? Às vezes não dá, né?
23: Mas aí ficou Viamão ali mesmo, graças a Deus. Um beijo pra galera da velha capital aí.
20: Nosso operador de lives é o Zé Thiago, Zé Carona. Um beijo, Zé Carona. Tamo junto. E agora vamos pros dias.
21: Ah, que zoeira, meu irmão.
20: Cansamos hoje da pena, tá tudo bem?
21: Pô, foi pegado a homenagem ao Jimmy Clean.
20: Da pena é gremista.
21: É mesmo, 4:19. Começamos a fazer uma fumaça, Adams. Em homenagem, hoje é aniversário do Jimmy Clean.
20: Opa!
21: Daí fizemos ali no bosque da UFSC. E fizemos aqui embaixo.
20: Voltou não, rápido, hein?
21: Né? Da UFSC ou da UFSC?
20: UFSC.
21: Ah, tá. Não, lá foi um representante meu lá.
20: Mas em Caxias também fizeram, não.
21: E Glenho. E fiz lá no sétimo andar ali
23: o
21: também.
23: Não faz mais isso, cara. Não faz isso, cara.
21: Quem? O Iglesias Júnior.
23: Eu gosto de dar piscadinha depois.
21: Iglesias Júnior. Aí aqui a gente fez no sétimo andar ali no rooftop. E aí...
23: Estouraram um balão ali?
21: Dois. Uh-huh. E o melhor time Clean, ouvimos o
20: Rei. E quem mais que estavam lá?
21: Eu não gostaria de divulgar nomes, mas um abraço.
23: Essa vaga foi preenchida. Como é que é o nome do camarada que tá aí agora?
21: Um abraço pro Rafael de Velho.
20: Ah, não me lembro.
21: Castelhano? Rafael de Velho e o Prédio.
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2: aconteceu. Ah, que rateada,
22: em... Não. Que isso? Que isso?
2: Rateada, né?
22: Não.
2: Como rateada?
22: É até crime.
2: Tem que devolver 3 mil.
22: Não, cara, não. Só um pouquinho.
2: Tá dois, então.
22: É que daí vão saber justamente, não. Não, tem que devolver todo o dinheiro. Se o dinheiro não é teu, tem que devolver.
2: Perdeu 3 mil. O quê?
22: É crime? É o crime?
2: Não, é crime se a pessoa te pegar. Se tu perder 4 mil na minha frente de dinheiro, eu vou te devolver o dinheiro. Se tu me ver.
22: Não, mas se tu achar 4 mil perdido na rua, não é crime. Aí se
2: fudeu.
22: Tá, mas fudeu. Depende. Se a pessoa conseguir comprovar que é dela, é crime.
2: Olha, nós temos as notas de dinheiro.
22: Cara, a gente tem uma grande questão aqui, Gomes.
23: Natan Nunes, abre essa pra nós.
2: Natan, o que acontece?
3: Aconteceu em Tijucas, no litoral de Santa Catarina.
2: Rio de Janeiro?
3: Uma funcionária do estabelecimento Aroma Lavanderia tava ali pegando...
22: Preparando o aroma.
3: Preparando ali o casaco pra...
22: Tira casaco.
3: Pra lavar, pra limpar. E aí viu que tinha 4 mil reais em notas de 100.
22: Você está certo disso?
3: Ela prontamente entrou em contato com o dono.
22: Quem é que anda com essa quantidade de dinheiro?
2: Ah, alguém já morreu, né?
22: Quem não tem nada a perder. Velho anda muito com dinheiro vivo.
2: Verdade. E se for jovem, tem que investigar a vida, né?
22: Não.
2: Porque gente de bem não anda com 100 mil. 4 pila com 100 mil.
22: Jovem com casaco, 4 mil, investigação.
2: Investigação. Velho é velho.
22: Velho é o salário dele que ele sacou.
2: Isso, ele foi. Pode ser, sacou, foi lá, ele...
22: Daí sabe o que ele vai fazer? Ele dá, vou tirar 500 aqui pro Neto 1, 500 pro Neto 2.
23: Mas tem serviço mesmo, aí tu vai pagar um valor, aí o camarada diz, não, mas se for no cash...
2: Não, mas assim, se for jovem, com 4 mil no cheiro de 100, não cheira os dedos. Mas
3: tem muita pessoa idosa que nem Pix tem ainda.
2: Não, porque, sabe o que é Pix?
3: Porque tem medo, prefere...
22: Mas assim, idoso... Tem toda a razão.
2: Que é pros bancos funcionando.
22: Excelente ponderação. Tu que tá escutando, obrigado. Tu é neto aí... Cara, não deixa o teu vô, tua avó sair com dinheiro do banco assim. Pra ele perder.
2: Porque fica os vagal na volta,
22: também,
2: olhando, esperando a saída dos bancos.
3: Sabe qual é o nome?
2: Tá sabendo muito.
3: Qual?
2: A gente chama de abutre, nego. Abutre, isso aí. Abutre, nós estamos chamando agora?
3: É, abutre, isso.
2: Fica só esperando a carnicinha.
3: Vocês não fazem isso, né?
23: Jaia, tu viu a notícia que eu mandei hoje pra tu ali do...
2: Pô, tá putão ele, tá puto com o pessoal.
3: Não, tô brabo, nego.
2: Que fizeram?
3: Tô brabo, nego. Pô, tô de orientinho com a minha.
22: Por quê? O que que eu fiz?
3: Botaram a notícia, Adans. Ô, nego, roubaram, nego.
23: Chamaram o GDI pra ti?
3: Não, roubaram o pessoal em Canoas lá da igreja.
22: Ah,
3: lá,
22: foi nego. Destaque a uma.
3: E botaram minha foto, nego.
2: Ele tá aí, ele. Nego,
22: olha aqui, Adans. Mas ô, Joia Rara.
3: Processa eles?
2: Fé. E taxista, tu não mexe, nego.
22: Tá certo. Mas é o Joia Rara. Deixa eu te explicar uma coisa. Eu, nesse momento, eu tô... interinamente apresentando o programa. Tá?
2: Ele é o 01, ele é o 01, não é ele, o 01.
22: Não sou eu quem separa as imagens nesse momento.
2: Quem separou, nego?
22: Ah, não, mas é... neste momento não sou eu.
2: Cara, o que eu ri uma hora que ele só metia assim, ó. Quem tá minha foto ali? Aí ele repetia a cada minuto. Minha foto ali!
23: Com quem é que não se mexe mesmo?
3: Nego, não se mexe com polícia, fé, barra religião, nego. E taxista,
23: mulher,
3: nego.
23: De traficante.
3: Nego, aí tu nem fala isso aí.
2: Tu é devoto quem?
3: Sou de Iemanjá.
22: Mulher queima partes íntimas de companheiro com óleo quente após descobrir traição.
2: Não, só um pouquinho. Queimou o disquinho do rapaz?
22: Uhum. O óleo quente.
2: Não, o disco ou o guri?
3: Não, o tisquinho, o tiquinho. Ah. Aconteceu em Cariacica, na Grande Vitória, na madrugada dessa quarta-feira. Eles discutiram, tiveram uma discussão ali, o cara foi descoberto uma traição e a mulher se revoltou e tocou óleo quente nas partes íntimas do marido.
22: Ah, não, isso aí não dá. Né?
3: Aí chamaram a...
22: Ah, um tiquinho pururuca.
3: Chamaram a SAMU, chegou a polícia. Mas
22: ele... Um frango a passarinho.
2: Já comeu um passarinho, Melania?
3: Ele não registrou nenhuma queixa.
22: Ah, ele aprontou.
2: Como não? Ele não gritou? Ai,
3: ele não registrou nenhuma queixa contra ela, então ficou por isso mesmo.
2: Não, mas é pelo cheiro.
23: Vou te dizer o formato, o tamanho, pá.
2: Ô meu, deve doer um óleo quente no coisa.
22: Que? Ô meu, qualquer lugar do corpo dói o óleo quente. Pá, oi, Ivan. Olha. Parabéns. Ah, Sherlock Holmes.
23: Comentários. Imagina no guri, velho. Bá, na hora abre uma bolha.
2: Cara, frita um pastel, caiu uma gotinha.
22: Tu já viu
2: o
22: pastel? Circuncisão.
23: Tu já viu um pastel? Que o pastel faz bolha em cima da bolha.
22: É isso aí.
23: Tu imagina isso no lambarismo, cara.
2: Chega porque vela, óbvio, vela quente é legal. Sebo de vela é legal, agora isso aí é ruim.
22: Não, mas sebo de vela no corpo. Vocês gostam de sebo de vela na hora H?
4: É que na verdade não pode ser qualquer vela, né, Ivan?
21: Não, é a vela, vela de 7 dias. Não,
22: peraí, só um pouquinho, Ivan, vem cá.
21: 7 dias eu gosto do.
22: Ivan, vem cá.
21: De vagalume, quê?
5: Tu bota a vela na hora de transar, tu bota.
21: Sim, eu gosto de pegar uma vela que eu tô fazendo escuro pra achar o buraco. Aí eu pego a vela quente, entendeu? Tiro do meu rabo, e aí depois eu derramo no meu corpo. E aí, o cara vem por cima.
22: Mas fala pra ele. Fala pra ele que isso aí.
4: Nunca vi isso aí. Nunca vi.
21: É que não queima. É que não queima, né?
22: Isso
21: é Roma antiga.
22: Esse feitiço.
21: Roma antiga.
22: Desde que o.
21: Fala, Calígula.
22: Como é que é?
21: O Calígula. Fala, Calígula.
22: O Calígula.
21: Culiga. Não, mas não queima, cara. Pode ver, faz o teste aí. Tu que tá ouvindo agora o programa.
22: Olha, o Adas do despertador não vai.
21: Acende uma vela aí agora, deixa queimar um pouquinho e vira na mão.
22: Tu tá certo.
21: Volta daqui a 5 minutos.
22: Não, na mão não, na vira.
21: Não, é que não é na virilha, é no peito. Cara, é no peito.
22: Ah, é assim? Eu não sei.
21: Ah, não, barriguinha já foi tigre. Eu tava no personagem.
6: Vai chegar e-mail de alguém falando.
22: Olha, os bagaceiros. Meu, vocês estão se entregando um por um. Primeiro foi aqui, depois lá, agora aqui, ó.
21: Sério?
22: No peito, barriguinha.
21: Mas, ó, se botar na nuquinha, fica com a voz igual do Joia Rara.
22: Ah, tu é da cera quente da vela?
6: Pois é, eu tô só comentando.
21: Não, para. Quem mais trabalha com vela aqui é tu, meu.
6: Por quê?
21: Tu acende uma vela pra cada santo?
6: Não, é católico aqui.
22: O cara é crente, velho.
21: Ele é evangélico.
6: É.
21: E ele é muito teu macumeiro.
22: E agora as igrejas estão modernas, as velas de LED?
6: Sim.
21: E aceitam Pix.
22: É.
21: Não, mas vai?
22: Qualquer igreja
21: aceita. Não, mas na antiga tu tinha que conspila.
22: Tá, não, mas mudou.
21: Meu, hoje
22: a igreja católica tem o QR Code,
6: velho. Claro, não. É prático, né?
22: Claro. Vai ajudar a paróquia, velho.
21: Tá aceitando, né, mano? Hoje eu passei por um mendigo, ele olhou Pix. Eu falei, pô.
22: É, mas você dá o toque pros teus amigos mendigos.
21: Que
22: é? É tipo assim, cara, não adianta.
21: Só
22: mais
21: pedir. Eu sou morador de rua.
22: Teus amigos em situação de rua. Fala com ele.
21: Vulnerabilidade social.
22: Vulnerabilidade social. Pessoas que, né? Cara, para de pedir a moedinha, o dinheiro, porque a galera não tem mais, cara.
21: É, eu

0: E aí a enfermeira olha pra ele e fala: não, pois então, doutor, é que ele tem um problema de inchaço lá embaixo, que ele precisa aliviar constantemente. Esse é o plano de tratamento dele. E ele... e sai, né? Ele pensa, meu Deus, vou sair daqui dessa sala e deixa o cara praticando o amor próprio. Chocado, chocrível. E aí, cara... aí, pouco satisfeito com a resposta, ele continua a vistoria. E daí, quando ele entra no outro quarto, cara... Tá, a enfermeira e o outro paciente... Ela tava praticando o amor próprio no cara.
1: Bocal?
0: Isso aí, Ivan. Perfeito, que bom que você tá aqui.
2: Pois é, mas é que são coisas diferentes. Praticando o amor próprio. É,
0: praticando isso. O amor próprio no cara.
1: Eu amor falei, é o próximo.
0: Então. É... amor é o próximo. Ah, mas não complica. Viaja, entra na brisa. E aí. E aí,
1: cara. Vem nessa carona.
0: Vem nessa carona, nessa balão mágico.
1: Ô, Nathan, dá no meio, meu. Se eles tiram pra burro, tira eles pra burro também, velho.
3: Eu não gosto de retribuir assim.
1: Até bem cagão, meu. Segue-me.
0: E aí,
1: isso que é de moto,
0: meu. O doutor vê aquela. O doutor, ele vê aquela cena e fala assim: que isso? Que isso?
1: Ah, que programa de louquinho.
0: Puta que pariu, que isso?
3: E aí, não, joia.
0: A outra vez e fala: calma, doutor, calma, calma. É que o plano de saúde desse é um pouco melhor.
2: Não, vou te falar, eu me perdi um pouco. Sendo muito sincero, a gente se distraiu.
0: Olha só, vou te falar, real, que bom, porque a piada era muito ruim. Então esses acontecimentos durante a piada foram bons.
1: Eu vou contar uma ruim, então.
2: Quer contar uma ruim, Ivan?
3: Quero. Precisa de tela cheia na live? Ou?
1: Sim, precisa. Tu vai ser cagalhão?
3: Não.
1: Tu vai ser cagalhão?
0: É, ou tu dá a mão pra todo mundo junto.
3: Não, dá a mão.
1: Eu vou te falar uma coisa, no corte cai todo mundo junto. O programa é todo mundo. As pessoas sabem. Um homem de muleta, ô Rodrigo Guarda. Um homem de muleta. Sabe o que ele tinha hoje? Uma muleta. Chegou na loja de fantasia. Loja de fantasia e falou: boa tarde. O homem respondeu:
2: boa tarde.
1: Boa tarde. Queria uma fantasia. Eu tenho um baile de fantasia pra eu, queria uma fantasia. Aí o homem falou: cara, eu tenho essa aqui de pirata. Ô, oh, bonita. Quanto é que é? O cabelo? R$500? Não. Caro pra mim. Caro pra mim essa daí. Aí o cara falou: não, então tem outra pra ti aqui, ó. Isso aqui, ó. Mariano. R$300. E o cara: R$300 é muito dinheiro pra mim. Ruim pra mim. Aí o cara falou: então eu vou lá dentro. Aí voltou com um lençol. Ó, fantasma. Isso aqui, R$100. O cara: não, eu queria uma coisinha mais barata e tal. Aí o dono loja se emputeceu, foi lá dentro, voltou com um pote de cera. Sabe, cera pra se depilar. E falou pro cara: aqui, ó. R$8. E o cara: pô, 8 pila. O cara
0: mulher, falou minha língua.
1: Pila, estourei. Mas que fantasia essa aqui? Não, tu faz o seguinte: tu pega essa cera, vira no teu corpo, enfia a muleta no cu e vai de Maçã do Amor.
2: Olha aqui, ó, o título desse e-mail: o deboche do Gordo Léo. Boa tarde, pretinhos.
3: Boa tarde.
2: Durante um dos assuntos abordados no PB das 13 de quarta-feira...
1: Trairagem do meu compadre, né?
2: Rodrigo Adams citou a banda Brilhação como exemplo.
1: Verdade.
2: Bah, e me chamou a atenção o tom de deboche utilizado pelo Gordo Léo ao se referir à banda.
1: Bah.
2: Respeito o humor, que faz parte da essência do PB. Mas acredito que esse tipo de comentário acaba sendo injusto com uma banda que construiu uma história sólida na música.
1: Qual comentário eu fiz?
2: A Brilhação está na estrada há mais de 35 anos, levando alegria a milhares de pessoas, lotando bailes, lançando sucessos e conquistando um enorme reconhecimento, principalmente no Rio Grande do Sul.
1: Eu não sei o que eu falei.
2: Mas também em diversas regiões do Brasil. Nem todo mundo precisa gostar do estilo musical, isso é normal. Mas existe uma diferença entre não gostar e desmerecer uma trajetória construída com muito trabalho, dedicação e respeito ao público. Como gaúcho e admirador da música regional, senti a necessidade de escrever esse e-mail para defender uma banda que faz parte da cultura do nosso estado e merece reconhecimento pela história. E Gordo Léo, eu sou teu fã. Gosto muito da tua participação no programa. Mas dá uma segurada. Brincadeira é uma coisa, desmerecer uma banda com uma história tão bonita é outra. Um grande abraço a todos vocês e que essa mensagem seja recebida apenas como opinião de um ouvinte.
1: Claro.
2: Que acompanha e gosta muito do PB.
0: A gente gosta.
2: Cauã Petri da Costa, gaúcho natural de Campos Borges, no Rio Grande do Sul, mas que hoje reside em Goiânia.
0: Eu vou para Goiânia.
1: Sou o melhor do mundo.
0: Tu não lembra, por favor.
1: Eu não lembro o que eu falei, mas eu peço desculpas a todos os fãs do Brilhação.
3: Então vou fazer uma correção.
0: É,
3: foi

0: foi...
1: Tu e o Vini.
0: Não, quem Vini?
1: Bate, fudeu aí. Ah. O que que a gente falou?
0: Não, eu não falei
2: eu
0: nada.
2: Eu fui falar sobre setlist de banda, e aí eu fui dar o exemplo da Brilha Som, que, meu...
0: Em comparação com quem tava, era que tinha uma outra, tinha um paralelo que tava fazendo. Sim, foi isso,
1: tava ali, de si.
2: Não, não era isso.
1: Que era?
2: Não, não era isso. Daí a gente tava falando sobre hit, tu começar com hit. E aí eu disse, pô, esse tempo eu conversei com um cara que faz mais de 30 shows no mês, que é a banda Brilha Som, né, o Aleturra. E aí vocês começaram a rir, jamais. É que foi um riso debochado.
0: Eu não lembro, cara.
1: Cara, mas,
2: assim, é que eu
1: é
2: acho
1: isso, a audiência
2: que
1: eu... tem que entender também
2: é que eu acho
1: o seguinte,
2: que nós
1: esses
2: falando...
1: dois aqui, se tu falar ah, eles já vão te entrar no meio. Então, assim, não levem pro coração, eles não fizeram pro mal.
2: Não,
1: se tu botar
2: não,
1: o Brilhação, eles vão dançar, vão cantar.
2: Não,
1: vão
2: eu gosto de Brilhação.
0: Não, vamos falar no pro Zona Total, que era o programa que a gente tava tendo na Copa. O encerramento do programa foi com os
1: atuais. Os atuais, cara. Beijo pra galera dos atuais.
0: Beijo pro Daniel.
1: É. Daniel dos atuais, pô, meu chegado, meu consagrado. Beijo no coração
0: dele. Quatro dedos.
1: Quem?
0: Quem é o quatro dedos?
3: O Sanfona.
1: Ah, sim.
0: Não, meu, eles entregam um chopp no drone, velho.
1: O Zona
0: Total. Lembra que viralizou eles tocando pô, baile, é tocando um baile, aí veio um chopp e dá na mão do cara.
3: Mas eu achei o ouvinte
0: atravessa, muito... Atravessa todo o baile.
1: Eu achei ele muito educado. Educado.
0: Gente boa, Cauã.
1: Cauã Petri.
2: Cara. Eu não te escolheu
3: bom, mas
2: não.
3: Já teve e-mail, mas já teve e-mail reclamando da bancada quando eu... Eu não, né?
1: Tá, como
3: mas chinelharam o cara do sertanejo lá.
1: Qual o cara do
3: sertanejo? Ah, o ouvinte que faz sertanejo e mandou o trabalho dele. Ele tava...
1: Uma música era ruim.
2: Nós avaliamos que era ruim.
1: A música era ruim. Tu não pode dizer que a música é boa.
3: Mas mandaram e-mail dizendo
1: que a gente tava desmerecendo. Hoje o Rávida tava falando, Jorge Matheus vai se aposentar, que é uma baita dupla.
3: Mas o Pretinho é um canhão. Às vezes a gente pode estar prejudicando um artista falando que a música
1: dele. Não, ele gravando, ele pode estar se prejudicando.
2: O cara nem é um artista.
1: Mas ele gravando.
2: O Caruto que mandou um e-mail.
0: Adams, bota mais uma.
2: Ô, meu, vamos aqui.
1: Fala o que tu ia falar, vai,
3: desabafa.
2: Não, não era desabafo, eu tenho uma outra piada depois. Salve, Pressumbras!
0: Salve!
2: Escuto vocês às 13 durante o estágio e às 18 no caminho do trabalho, vocês são demais. Peço que mandem um abraço para Jorge Salame.
1: Já gostei,
0: isso é sacanagem. Isso é sacanagem.
1: Jorge Salame.
2: Alô, maionese.
1: Alô, maionese.
2: Vem cá. O Fetter. Ainda é tia?
3: Ainda?
2: Quem mandou foi o Alexandre.
1: Agora ele é
2: um abraço pro Jorge Salame,
1: tia de Ipanema, né?
0: Como é que é a ligação?
4: Alô, maionese?
1: Ô, Ricardinho, coisa boa te ligar, querido. Que é aí?
4: Vem cá, tia, é verdade que o Fetter é a tia de Ipanema?
1: É, tô falando aí. Tá lá, foi lá pro Rio.
3: Mas não é Ipanema, Zona Sul, Ipanema, Rio de Janeiro.
1: Foi dar o rádio em Ipanema.
3: Interestadual.
1: Para, meu pai. Que foi? Não tá ouvindo a gente? Tem problema, não vai chegar.
3: Vai, o Dapena, tá aí?
2: O Dapena que é o jogo do Grêmio,
3: né? Ele bebeu.
2: O Dapena tá pronto pra jogar o Dodge.
1: Ah, eu tô irritado, né, meu irmão? Porra, Dodge Kahneman, meu irmão. Porra, velho.
0: Destaques da pena!
1: Ei, meu irmão! Tipo, vê que o Caís, que eu sou o padrinho da filha dele, né, meu irmão?
3: É, tu pensou que só aparecia com o Rafinha, né?
1: É, mas descobri que ele gosta de mim também, que legal. Não,
0: eu dou uma variada pra um pouquinho lá, um pouquinho aqui, vamos.
1: Ah, achei uma aqui,
0: pô. Ó, viu?
5: Já levantou.
1: Levantei. E aí, meu irmão, como é que tá? Bom, Rodrigo.
2: Você trabalhei esse cachê aí da pena.
1: Qual cachê?
2: O teu?
1: Bah, obrigado, meu irmão. Tô ganhando aqui bem, graças a Deus. Dá um beijo aí pra galera aí, meu irmão. Mas... Um abraço aí pro pessoal que tá nos ouvindo aí, né, meu irmão? Perde a hora aí, porra. Brincadeira de namorada termina em sexo com a pessoa errada.
0: Como é que é?
1: Brincadeira de namorada termina em sexo com a pessoa errada. Até presta atenção, meu irmão. Vou te ver, meu irmão.
0: Hoje é tudo temático hoje. Só sobre isso.
1: Uma menina, meu irmão. Uma menina pra fazer uma pegadinha com o namorado, meu irmão.
2: Menina!
1: Ela não contou pra ele que tinha uma irmã gêmea,
3: velho. É, bem isso, viu? Coincidência.
1: E o que era pra ser um simples final de semana em família acabou em desavença familiar após sexo com a pessoa errada.
0: E aí? Por quê?
1: Em entrevista, o rapaz falou: abre aspas, meu irmão, pois é, ela não me falou que tinha uma irmã gêmea, eu fiquei confuso e comi o pai dela. Um tapa na cara da sociedade, meu irmão.
0: Exclusivo, essa é exclusiva.
1: Convidar o pessoal só pra acompanhar aí, a gente vai ter agora dia 9 de agosto, né, o Samba das Mães, né, alusivo aí ao Dia das Mães.
0: Não, Dia das Mães é maio.
5: Tá chegando o Dia dos Pais.
0: Dia dos Pais.
2: Retroativo.
0: Dia dos Pais é dia 9 de agosto.
1: Aqui no Pretinho tem pouco pai, né? Tem muita mãe.
0: Não, mas é que todo mundo quase é pai no Pretinho.
1: É, isso, errado tu não tem.
0: A maioria dos integrantes é pai.
1: Já é pai? Já é pai. Quantos filhos? Oito filhos, meu irmão. Então, só convidar o pessoal que a gente vai ter o cantor com o pau rechonchudo. Agora. O que foi?
3: Não, o nome dele é.
1: Não. Cantor com que tem o pênis rechonchudo.
0: Isso, é melhor.
1: Vai estar fazendo um showzaço dia 9 no Kelly's. Kelly's Alvorada, novidade, parecia com Joia Rara.
6: Que legal.
1: Kelly's Alvorada com o cupom JOIA10, tu paga R$30.
6: Ô, nego, que isso?
1: É o cupom.
6: Cupom, eu sou sócio, tá me dando cupom, pô.
1: Calma, relaxa. Então, cantor que tem o sambista, que tem o pau rechonchudo, sabe quem é?
0: Quem?
1: Zeca Pau Gordinho, vai estar fazendo um showzão pra nós. Tá, meu irmão, cantando a música Faixa Amarela. Meu irmão, beijo no teu coração.
0: Muito obrigado.
1: Amanhã é ruim pra mim, tá?
0: Amanhã não, amanhã precisamos de...
1: Me chama então, ver se eu vou vir amanhã. Me chama. Meu irmão, vou nessa. Manda um abraço lá pro pessoal, viu?
0: Que pessoal?
1: Procurando. Frank.
0: Tá bom.
1: Abraço.
0: Boa tarde, pretinhos.
2: Boa tarde.
0: Eu e a minha esposa trabalhamos na mesma empresa, só que em lugares diferentes, setores diferentes. Eu trabalho no turno da noite e entrou uma colega nova que no primeiro dia já me deu mole.
2: É traição.
0: Eu, como homem, duas semanas depois acabei ficando com ela. Não, como assim como homem?
1: Não.
0: Fala por ti, vai te fuder. Não, olha a frase do cara, velho.
6: Pô, edita isso aí, nego.
1: Todo dia eu vejo mais mina e não pego ninguém.
6: Aí tu me esquebra.
0: Como assim eu como homem, velho? Duas semanas depois acabei ficando com ela. Ele tropeçou nela e beijou. Ai, como tu é bom.
3: Eu parar pro e-mail não dá moral pra esse cara.
0: Não, pelo contrário, vamos ler até o final pra humilhar.
1: Caralho, minha vulva no meu rapaz.
0: A gente viveu vários loves no ambiente de trabalho. Mas o nosso último love, a gente foi gravado pela câmera.
2: Bem feito.
0: Com ela fazendo um sobe molhando, desce secando. Ah, não, velho, que bagaceirice.
1: Não, só um pouquinho, tu tem que ter querido a sua vida. Pra falar de chup-chups. Não, pelo amor de Deus. Não pode isso. Não pode, né, Adriguada? É tu que é o pai das crianças de manhã, gente, também.
0: Que barbaridade isso aqui,
1: velho. Isso é um tapa na cara da sociedade.
0: Passaram algumas semanas e minha chefe nos chamou, falando que viu a minha colega fazendo o que ela estava fazendo. Olha isso. Eu editei aqui, que essa expressão aqui não dava.
1: Ah, deixa eu ver a expressão. Não, eu quero.
0: Não,
1: deixa
0: não,
1: eu ver.
0: Não, de maneira figurada. Deixa eu ver aqui.
1: Não, para, velho. Não pode falar, é massageando danado.
0: Para, meu. Resumindo.
2: Trocando figurinha.
1: Metendo um dove na criança.
0: Para, velho.
1: Jogando bonitinho.
0: Calma, respira. Resumindo.
1: Fazendo nhoque de
0: fomos carne. Todos demitidos por justa causa.
1: Aê, vai de
0: agora, tô com um apertado. Com medo da fofoca chegar no ouvido da nega véia.
1: Vai chegar, nego.
0: Eu e a minha colega fomos removidos do grupo ao mesmo tempo. Mas falei pra minha esposa que fui demitido por outro motivo.
1: Então relaxa.
0: Opinião de vocês que já são vividos e já cobertaram muitas traições.
1: Negativo. Então, negativo, meu.
0: Cara, ô meu, que e-mail nada a ver.
1: Quem tu pensa que tu é, Valadinho, assim, rapaz?
0: Devo falar a verdade pra nega véia, eu deixo rolar e espero o rojão pra ver onde
1: fala
0: vai parar.
1: Fala a verdade, nego, fala a verdade. Quer ser solteiro. Esse cara quer ser solteiro. Essa mulher não merece ele, não.
0: Pô,
2: parabéns,
0: tá, Joia. Eu não esperava de ti esse
1: tipo. Eu não esperava isso.
0: Que isso, pô, tu cara. Tem toda a razão, velho.
1: Eu sei porque minha mina tá brava comigo.
0: Por quê?
1: Ela chegou pra mim e falou assim, ó, bora. Eu fala, nega. Pô, eu tô gorda. Aí eu falei assim... claro que não, amor. Aí ela falou assim pra mim, pô, então fala baixinho no meu ouvido. E eu falei, ah não, vou ter que dar a volta toda daí, pô.
0: Observação.
1: A mina do Jair tá tão gorda que se ela fizer homenagem, um cara vai embora sem conhecer o outro.
2: Se ela der uma entrevista na RBS Notícia, vai sair no Bom Dia Record.
1: Isso.
2: Né? Ela trabalha aqui na Eric, lá no Morro.
1: Ela vai embora de 3-1 de ir de Picasa.
0: Tenho 25 anos e a minha colega 41. Forte abraço, não me identifico.
3: Ali, foi na mil...
2: Cabeça fraca.
1: Mulher do jeito.
0: Tu gosta dessa idade? É que tu falou Vini Moura, tu não falou com o Jorge.
3: Eu perguntei.
0: É que aí nos pegou.
1: Quantos anos ela tem, desculpa?
0: 41.
3: Oh, e ele tem 25.
0: É.
3: Foi então, eu tô errado.
1: Melhor coisa, 645. Melhor
0: coisa. O que tu tem a dizer, Ivan, sobre as mulheres de 41?
1: Show. São maravilhosas.
0: É?
1: Maravilhosas. Mulher vivida, mulher boa de passear. Entendeu? E eu gosto muito de mulheres mais velhas, né?
0: Por quê?
2: Mamães, que idade, maionese?
1: 50 mais, é meu target. Mamães, viúvas é bom. que já tem a aposentadoria, já me ajuda a pagar as contas.
2: Já pegou alguma mulher em velório?
1: Várias vezes. É meu chão é velório. Eu vou diário. Porque eu vou lá pra animar e aí eu dou um consolo. Ah,
2: tu faz animação de velório.
1: Eu faço animação de qualquer evento que me convidar e sou, claro. Ligou,
6: virou bem maionese.
1: Adepto.
0: Peraí. Não, só um pouquinho. Para.
6: Fala, olha só.
1: Mas é que eu.
0: Não. Desculpa.
1: Eu tô de palhaço maionese.
0: Não. Tu tava de van.
1: Não, tava de van.
2: Tá, tu tá tendo um problema de
5: chip. Vai enlouquecer. E daqui a pouco não, vai perder o Léo Oliveira. Vai perder o Léo Oliveira.
1: Tava de palhaço maionese.
0: Eu acho que ganhou a voz.
2: É que tu... Sabe qual é o lance? Eu tô notando isso. Tu vai acelerando o personagem, tu vai entrando nos dois, vai dando um curto-circuito. É que se tu vai devagarinho, quando tu faz a mãozinha... Tem que
1: fazer a mãozinha
0: pra fazer. Não, meu, de verdade, pode estar todo mundo louco e a gente ter interpretado outra coisa, mas assim...
3: Tu perguntou, Ivan...
1: Ah, eu respondi de maionese. Não,
2: falei maionese.
1: Ah,
3: falou maionese.
1: Ah, então tu ouviu.
3: Não, mas tu começou em van.
1: Não comecei em van. Não,
2: mas é que é isso que... A minha teoria é boa.
0: Não, meu, teve uma linha tênue entre os dois.
1: Tá, mas isso aí é super normal, é que nem o da P, nem o Gordo Léo, a voz é a mesma. Ficou. Agora eu fiquei de quem? Agora eu não sei mais quem eu sou.
0: Tá, pera aí que ele tá tendo aqui uma confusão. Ah, mas é que isso aí é normal.
2: Olha só.
0: Ai, CCGL é leite de verdade.
1: Pega o meu nariz.
5: Aí não tem como. Aí lembra da voz.
0: Se você tá bom, meu. CCGL é leite de verdade, gaúcho, como a gente.
1: Me arruma os leites.
0: 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O pessoal da CCGL já mandou leite. Mandou creme de leite, mandou leite condensado, mandou leite em pó.
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0: Mandou, que era
1: que é delicioso.
0: Pequenininho aquele que a criançada
1: era
0: gosta.
1: Era muita coisa. E eu quero os vinhos também.
0: JP, eles mandaram também a garrafa de vinho
1: tinto e a garrafa de vinho branco. Não recebi.
0: Não comenta.
1: Foi o crente pegou. É clá clá, é clá clá, é clá clá.
0: Classificador do Pretinho. Vai, Natan.
5: Fala, gurizada do Pretinho. Sou o Ramon e venho humildemente pedir ajuda, Ramon, da maior máquina de vender coisas do sul do Brasil. Estou vendendo o meu guerreiro, um Chevrolet Celta LT 1.0 2014.
1: Duvido ele vender isso.
6: Vou querer.
5: O bichinho está com 114 mil quilômetros.
0: Quê?
5: Revisão recém-feita, pneus novos, menos de 10 mil km, direção hidráulica, ar-condicionado quente e frio.
6: Pô, isso aí era meu.
5: Vidros elétricos, alarme, multimídia, com Bluetooth. Ele é manual.
6: Esse carro era vermelho.
5: IPVA 2026 pago. Completasse.
0: Comentário estramposo do cara. Cara vermelho, gente. Cara vermelho.
6: Esse carro era vermelho.
5: Principal, sem sinistro e sem leilão. É pegar a chave e sair rodando.
1: Sem o quê? Desculpa, sem o quê? Leilão?
5: Sinistro e leilão.
1: Tu falou leilão.
5: Não, eu falei leilão.
1: Falou leilão.
5: Eu falei leilão.
1: Fala leilão.
5: Leilão.
1: Agora tu falou certinho.
7: Pergunta assim pra ele, quem tá falando, o Ivan ou maionese?
0: Não, aí, agora era o Ivan, agora era o Ivan.
2: Não, fica puto, eu tô tentando ajudar ele, cara.
5: Ele ficou bravo.
1: Mas tem nega dele?
0: Segue, não dá bola pra ele.
1: Tá mamando ele. É tu que foi na moto
2: com
1: ele.
2: Começou com o Léo.
5: 33.900.
1: Ah, não foi? Quê?
2: Quanto?
5: Estou pedindo 33.900.
6: Tá de sacanagem,
5: nego! Uma FIP.
1: Mas vem a arma.
2: Esse carro viu um crime, assim.
5: Porque é só pegar e andar.
6: Eu tô falando
5: e já vou bem, responder as perguntas clássicas. Aceita a troca? Não. Volta dinheiro? Também não. Não aceita jet ski, iPhone,
1: ele
5: PlayStation?
1: Tem carro de menor valor? Eu tenho Hot Wheels, pá. Não?
5: Nada.
6: Louco, nego.
5: Pô, os interessados podem entrar em contato pelo e-mail celtabrancoavenda@gmail.com ou pelo Instagram, @vendoceltabranco.
1: Ah, tá ruim, Chate. Vamos falar a verdade.
0: Não, para, meu.
1: Tá ruim.
5: Valeu, gurizada.
0: Ou era o carro do Joia Rara, não era ruim, velho.
5: Vida longa ao Pretinho, um abraço pro Ivan. Vem
2: atrás, ó, 3061-0300.
6: E a casa, ali é o cativeiro.
1: Ali é pra vender a casa.
0: Repete o e-mail.
6: Atrás é o
5: Instagram que é mais fácil.
6: Ali é o transporte da vítima, até lá, amigo.
5: Arroba.
0: Cara, que vítima, meu. O cara tentando vender o carro dele, vocês estão tudo loucos.
1: Não, viu? Quem que faz sequência de Celta? Tá louco? O cara vai sequência de Celta.
0: Arroba vendo Celta Branco no Instagram.
5: Isso.
0: Qual é o valor?
5: 33.900.
0: Maravilha.
1: Isso é 9 pila e chorado, hein?
0: Para, meu.
1: Mas tem 3 mil no Celta, pelo menos eu tô rasgando dinheiro agora.
0: Vocês estão tudo louco, velho.
1: Rapaz, Celta nada.
0: A gente já volta.
1: Todo fudido.
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13: Voltamos para mais um restinho de Pretinho Básico. Faltando 2 minutinhos para 7 da noite. Olha que massa esse e-mail aqui, ó. Bom dia, pretinhos. Tudo bem? Tô passando aqui para agradecer vocês, pois no dia 23 de julho, às 6 da tarde, vocês falaram do meu Fusca nos classificados. Em 5 minutos, mais de 10 pessoas me chamaram e eu vendi ele. Até alguns clientes me chamaram para ver se era eu mesmo que estava vendendo. Vocês são demais, abraço a todos, diz o Felicete. Opa, desculpa.
14: Eu quero ver o cara do Celta mandar um desses.
13: Vai mandar, velho. Vocês estão viajando,
14: porra,
13: vai mandar.
14: 36 mil, nego.
13: Vai mandar.
14: Nego, olha 33, só, 33. Tu sabe que eu faço não, as coisas acontecer.
13: Não, mas ele disse que aceita a troca.
14: Aceita. Não, ele não aceita a troca.
13: Ah, não, ele não aceita atenção, porque né? Ah, vai querer trocar. Eu tô tentando, né? Erguer, tô tentando ajudar.
14: Não dá, não precisa. Não, nego, deixa que a gente fala. Tu é o 01. Tu é o 01, deixa que a gente com a gente. Queima, até sair do personagem. É ruim? É muito caro, velho. Vamos falar a verdade.
15: É completinho, meu. Completinho.
14: Sim, os problemas vêm junto.
13: Aproveita e vota, maionese.
14: Eu vou votar, quase que eu falo o nome de um candidato, quase que eu erro, não posso fazer isso. Eu vou votar hoje em Nathan Nunes.
13: Nathan Obrigado, Nunes, maionese. O craque do programa. Mas por que no
14: Eu tô vendendo Nunes? O Celta, né? Porque ele tentou, porque essa cara de pau dele de vender o Celta, que é
13: não,
14: dele,
13: é que da não esposa foi, dele. Não, não, é que não foi ele, tá?
14: Não, tem um carro. Olha pra mim, é da esposa dele,
13: Celta. Não, não é, não é. A gente conhece o carro do Nathan.
14: Ele pensou em botar o casinho dele aqui, aí desistiu.
13: Por quê?
14: Tá? Pô, ele falou que ele falou pra mim, ah, deixa assim.
13: Não, não dá bola pra eles, não dá bola pra eles.
15: Mas eu Nathan, falo muitas coisas.
13: Pra eles quem? Né? Que é só ele que tá falando? Nathan, porque vocês estão.
15: Eu voto no Rodrigo Adams.
14: Por que, nego?
15: Ah, eu acho que ele contou bem as piadas.
14: Isso é verdade.
16: Piadas. Isso que eu não contei é do Profeta da Redenção. Tô guardando.
15: Tá bom.
13: Vai contar agora ou é
14: o. Não, amanhã é
15: aniversário do Pretinho.
14: Jogo do Grêmio. 7 horas, já na
16: porta. Eu lembrei agora lá da Copa, Vini. Adam, 7-4.
14: É que nem o Lelê,
13: não, não. Ele quis fazer um papo. Não, não. Ô, meu, teve um dia que vocês estavam na Copa, meu. E aí, o Lelê, programa inteiro, vocês não entrevistaram ninguém.
14: Aí virou.
13: Aí o sinal bateu 7 horas, deu 7 mil. Lelê, olha aqui, ó. Tem um pessoal chamando. Não, até agora.
17: Mas essa aí do Lelê deu pra ver na cara do Adams. Que o Lelê foi falar com alguém, o Adams. Ah, não.
14: Aí agora 7 horas. Então, deita 6 pra falar com o cara. Tu quer falar 7, coloca pra ir embora já.
13: Vota, Rodrigo Adams.
16: Eu vou votar no Nathan também. Foi muito bem.
15: Obrigado, Rodrigo Adams.
13: Vini Moura.
17: Eu vou votar no Nathan.
15: Obrigado, Vinícius.
13: Ó, Nathan, já ganhou. Você já ganhou. Já levou 3 votos.
15: O cara ganha bastante. Me disseram isso. Sim, né? É verdade. Me disseram.
14: O que eu ganhei, né? Nós queremos te ver a partir do dia 5 de agosto. Aí nós queremos.
15: Ah, vai ter um coprodutor pra me ajudar. Né?
14: Não vai ter.
13: Eu vou votar no Joia Rara.
14: Pô, obrigado.
13: Porque quando ele diz esse carro era vermelho, ele me pegou.
16: É legal mesmo.
13: Ali ele me acertou.
16: É, do cativeiro. Puta merda.
13: Ali ele me acertou.
16: Aquilo ali é a casa que tem casinha de guarda-costas.
14: Não, aquilo ali, nego, tu esquina. Entra.
13: Isso.
14: É um colchão cheio de ácaro no chão, nego. Quatro bocô assim. E uma jarrinha de água. Aquela panelinha de ferro toda fodida, nego, sabe? No cantinho assim, que é porque tu dá água pro teu, teu sequestrado.
13: E a TV no 12, né?
14: A TV no 12, TV de tubo, né?
13: No 12. Você é de nós. Eu voto no Joia Rara, mas tá eleito Nathan Nunes, o craque do programa. Parabéns, Nathan. Parabéns, Nathan. Vem aí mais Rede Atlântida. O Pretinho Básico fica por aqui. Amanhã, 1 da tarde, estaremos de volta. Volte conosco.
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2: Muito bem, estamos na Atlântida, Rádio das Nossas Vidas. 7:06, início de noite desta quinta-feira, 30 de julho de 2026. Depois do Pretinho, chegamos. E vamos com a tradicional trilha sonora que tão bem nos faz. Estamos para toda Santa Catarina, portanto, Atlântida Floripa, Criciúma, Chapecó, Joinville, Blumenau. Também estamos no aplicativo. Baixe o aplicativo da Atlântida e a gente vai ser parceiro para todo e sempre. Arroba Everton Cunha P no Instagram e pelo WhatsApp 489-9188-1009. Já partimos para a primeira canção. Começamos assim, para melhorar. Marisa Monte, seu Jorge Flor.

0: Ouvimos Dexter e The Moon Rocks. Antes, Lauryn Hill. E assim ficamos com a primeira sequência aqui na Atlântida, 7:30. Já voltamos.
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7: Atlântida, Rádio das Nossas Vidas, 25 para as 8. 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
7: 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Vamos com Ted Subins.

0: 3 para as 8 na Atlântida. Ouvimos Benson Bono encerrando esta sequência. Intervalo. 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

0: Him the Imposter.
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0: Encerramos esta sequência na Atlântida.
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9: A televisão aberta está prestes a viver sua maior revolução desde a digitalização do sinal. Com a TV 3.0, você não vai mais precisar ficar procurando o número do canal. A experiência será parecida com a dos streamings, mas com uma diferença. 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

0: Estamos de volta.
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0: Hoje 27, Atlântida, rádio das nossas vidas. Vamos.

12 para as 9 na Atlântida, estamos ainda ouvindo Rose. Antes, Luke Combs, Semisonic, Das Aranha Gorilas. E para encerrar, hoje temos Harry Styles, Everybody Wants to Roll the Boat. Depois tem a Voz do Brasil e às 10 nos reencontramos por aqui com o Pijama e as Clássicas. Aí está, até daqui a pouco.

0: Opa! Que a sequência da noite contemple as suas expectativas positivas. Encerramos aqui, Mr. P na rede. Aí está. 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